abraçando a nossa grande audiência todas as semanas aqui pelas ondas da 96,7. Eu lembro novamente, você ouve o programa aos sábados e agora esse projeto maravilhoso, o MPB na Leste. E vamos abrir o programa com Fernanda Takai. A Fernanda Takai, todo mundo sabe, ela é do Patufu, mas ela tem uma carreira solo diferenciada, a grande Fernanda Takai. Em 2007, ela gravou um disco em que ela celebrou clássicos da música popular brasileira, teve a participação especial do Roberto Menescal, que é o grande guru, podemos dizer assim, um dos gurus, né, da bossa nova brasileira. O disco foi gravado em Belo Horizonte e ela gravou Pérolas do Cancioneiro Nacional. Nesse primeiro bloco, a gente vai abrir a Fernanda Takai cantando Diz Que Fui Por Aí. Essa música é do Zequete e do Hortêncio Rocha. O Zequete, se lembra dele? Compositor de Máscara Negra, aquela famosa marcha rancho do carnaval, né? Na mesma Máscara Negra, que esconde teu rosto, eu vou te beijar agora, não me leve a mal, porque hoje é carnaval. O Zequete compôs, junto com Hortêncio Horta, essa canção Diz Que Fui Por Aí. Depois ela canta Com Açúcar e Com Afeto, do Chico Buarque, Debaixo dos Caracóis dos Seus Cabelos, uma música que o Roberto Erasmo fizeram pro Caetano, que ele estava exilado lá em Londres, e a Fernanda canta maravilhosa. E Descansa Coração, essa música é My Foolish Heart, uma composição americana do Victor Young, gravada divinamente, por exemplo, pelo Frank Sinatra. Olha um trechinho aí de My Foolish Heart, na voz de The Voice, o Frank Sinatra. 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

Descansa Coração, que é da lavra do grande Nelson Mota. E a gente vai tocar agora no MPB na Leste. Descansa Coração, que o Nelson Mota escreveu assim: cansei de tanto procurar, cansei de não achar, cansei de tanto encontrar, cansei de me perder. 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Descansa coração e bate em paz. É a versão maravilhosa da Nelson Mota para esse clássico americano, My Foolish Heart. Diz que fui por aí, é uma pérola do Zequete, do cancioneiro brasileiro, que diz mais ou menos assim: se alguém perguntar por mim, diz que fui por aí, levando um violão debaixo do braço. Em qualquer esquina eu paro, em qualquer botequim eu entro. 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Maravilhosa canção. Aí com Açúcar com Afeto, que o Chico Buarque, um dos grandes sucessos do Chico, início da carreira dele, com Açúcar com Afeto, fez seu doce predileto. 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É a letra maravilhosa de Debaixo dos Caracóis, todo mundo sabe, né? Um dia areia branca, seus pés irão tocar e vai molhar seus cabelos, a água azul do mar, janelas e portas vão se abrir para ver você chegar. E ao sentir em casa, sorrindo, vai chorar debaixo dos caracóis dos seus cabelos. E depois fechamos com Descansa Coração, que é a versão bela do Nelson Mota

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4: Muito bem, estamos de volta com o programa MPB na Leste, uma viagem gostosa, já percebeu pelo primeiro bloco que o programa está imperdível, a Fernanda está cá e com pérolas do cancioneiro brasileiro, disse que foi por aí, com açúcar com afeto, debaixo dos caracóis, uma bela homenagem do Roberto e do Erasmo ao Caetano. O Caetano, inclusive, gravou a gravação original do Roberto maravilhosa e essa versão linda na voz belíssima da Fernanda está cá. E descansa coração, que o Nelson Motta fez uma versão sensacional da clássica canção My Foolish Heart. Nesse bloco 2, a gente abre com a Fernanda Takai. Ela vai cantar uma canção que é do Tom Jobim e da Dolores Duran, Estrada do Sol. É de manhã, vem o sol, mas os pingos da chuva que ontem caiu ainda estão a brilhar, ainda estão a dançar. Ao vento alegre que me traz essa canção. Quero que você me dê a mão, vamos sair por aí, sem pensar. Essa música tem uma história interessante. O Tom Jobim fez a música e deu para o Vinícius, o grande parceiro dele, Vinícius Pará. O Vinícius fez uma letra. Mas a Dolores Duran ouviu a música e fez uma outra letra. O Tom pegou a letra da Dolores e achou que ela se encaixava mais a melodia dele. Chegou para o Poetinho e disse: Poetinha, me entenda, olha a letra que a Dolores fez para a música. O Vinícius olhou e disse assim: a letra dela é 10 vezes melhor do que a minha. Pegou a letra dele, rasgou, grave com a letra da Dolores Duran. E assim foi. A Dolores gravou Estrada do Sol, a letra da Dolores Duran, com a música do Tom Jobim. É um clássico da MPB. E a gente vai abrir agora ouvindo na voz da Fernanda Takai. Aí, a partir de agora, a gente tem a Gal Costa num disco acústico MTV. A MTV fez uma série de álbuns acústicos com bandas de rock, Engenho do Havaí, Cássia Heller, Rita Lee. E a Gal gravou ao vivo no Memorial da América Latina em São Paulo, no dia 17 de julho de 1997. A grande Gal Costa já não deixou, mas está sendo alvo de muitas homenagens. E ela fez um acústico sensacional. A gente vai abrir agora aqui o segundo bloco com a Estrada do Sol, com a Fernanda Takai, música do Tom e da Dolores Duran. Aí a Gal canta Baby, não identificado, e só louco. Baby é do Caetano, né? Que diz assim: você precisa saber da piscina, da margarina, da carolina, da gasolina. Você precisa saber de mim. Baby, baby, eu sei que é assim. Maravilhosa. É a música, inclusive, que ela abre o show ao vivo que virou esse álbum. Depois a gente vai ouvir a Gal Costa cantando Não Identificado, também do Caetano. E fecha esse bloco com Só Louco, que é do Dorival Caymmi. Essa música, inclusive, entrou na trilha da novela O Casarão, da Rede Globo,

0: 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Linda, linda música do Dorival Caymmi. Na voz inigualável, eu costumo dizer, e muita gente também diz, que depois da Elis Regina, a melhor cantora brasileira é a Gal. Claro que nós temos grandes cantores. Maria, Bethânia, temos Simone, a grande Marisa Monte. Mas a Gal tem uma voz espetacular.
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0: Vamos ouvir Fernanda Takai, abrindo o bloco. Depois Gal Costa, aqui. As divas, Gal, Fernanda, cantando pra gente.
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3: Muito bem, estamos de volta com o programa MPB na Alesse, nossa viagem musical aqui de todas as semanas, sábados e também nas segundas. Você ouve o MPB na Alesse, você está curtindo agora Gal Costa e Fernanda Takai. A gente vai para o terceiro bloco. A gente já teve a Fernanda no primeiro, a Fernanda cantando Estrada do Sol no segundo, e aí Gal Costa com Baby Não Identificado, Só Louco, porque é um disco maravilhoso, Gal Costa ao vivo no MTV. A MTV, a televisão MTV, gravou, inclusive gravou o Rei ao vivo, deu um problema danado, porque a Globo tinha os direitos de imagem, enfim. E saiu o DVD, mas o programa nunca foi exibido na TV, porque a Globo detém os direitos. Aliás, vou falar em Globo e Roberto. O Roberto assinou com a Globo para mais especiais de final de ano. O especial do Rei está confirmado na Globo, o SBT estava tentando, mas o Roberto assinou com a Globo. Então ele faz especial na Globo esse ano, 2027, os especiais do Rei, que começaram em 1974, exatamente do ano que ele cantou aquela música Certo Dia um Homem Esteve Aqui, o clipe gravado inclusive lá em Ouro Preto, ali naquelas igrejas ornamentadas com obras do grande Aleijadinho. Então teremos o Rei, o especial do Rei na Globo.
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3: Vamos abrir aqui esse terceiro bloco com a Gal Costa cantando Lanterna dos Afogados, e ela recebe o Herbert Viana. A música é do Herbert, não é? Do Paralamas. O Herbert fez a canção e a gravação é maravilhosa. Eu acho que é a melhor interpretação de Lanterna dos Afogados, melhor do que a do Paralamas. A Gal ao vivo recebendo o Herbert Viana. Depois ela canta Teco Teco e Sua Estupidez, que é do Roberto e do Erasmo. Meu bem, você tem que acreditar em mim, porque sua estupidez não lhe deixa ver que eu te amo, né? A letra do Roberto do Erasmo. E a gente vai abrir com a Lanterna dos Afogados. O Herbert Viana tem participação especial. A música é dele, quando tá escuro e ninguém te ouve, quando chega a noite e você pode chorar. Há uma luz no túnel dos desesperados, há um cais de porto para quem precisa chegar. Eu tô na Lanterna dos Afogados, tô te esperando, vê se não vai demorar. Gravação maravilhosa. Você vai ouvir agora Gal Costa ao vivo, o Herbert Viana, Lanterna dos Afogados. Depois tem Teco Teco Teco Teco Teco na Bola de Gude e fecha esse terceiro bloco do nosso especial Gal, Fernanda Takai, com Sua Estupidez, do Rei e do Erasmo Carlos. Você ouve agora o Encontro de Divas, um presente do MPB na Alesse, para você, com Renato Abreu.
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nossa viagem musical de todas as semanas, esse projeto já vitorioso. Agradeço, não é, a repercussão do programa. As pessoas me contam e pedem, né? Oh, faz o MPB na Alesse, um cantor tal, com um artista tal do MPB na Alesse. Hoje no programa temos a Fernanda Takai e a Gal Costa. O primeiro bloco foi só a Fernanda. Olha, Descansa Coração, legal, hein? Versão do Nelson Motta para My Village High, O Debaixo dos Caracóis, Estrada do Sol, que também ela cantou. E aí tivemos a Gal, Baby Não Identificado, Só Louco, Lanterna Desafogada, Teco Teco e Sua Estupidez. Agora a gente vai botar a Gal Costa também ao vivo, num especial Gal ao Vivo MTV, gravado o show no Memorial da América Latina em São Paulo, em julho de 1997. A Gal vai cantar Camisa Amarela, a música do Ari Barroso. A gente vai fechar o programa no próximo bloco, inclusive com Aquarela do Brasil, do Ari Barroso, que é a música mais executada do Brasil no mundo, depois de Garota de Ipanema, né? A Garota de Ipanema é inigualável, mas a segunda música mais executada brasileira é Aquarela do Brasil, gravada inclusive pelo Sinatra, aquela música Brasil, que é uma versão de Aquarela do Brasil. O Ari Barroso fez essa canção Camisa Amarela e a gente vai ouvir com a Gal Costa, que diz mais ou menos assim: encontrei o meu pedaço na avenida de camisa amarela, cantando a Flores Bela, a Flores Bela. É um samba de meio de carnaval, porque o Ari, ele fazia muito essas canções. Então a gente vai abrir nesse penúltimo bloco do programa, Falsa

0: 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E aí, depois de Falsa Baiana, a Gal canta essa canção maravilhosa, Você Não Entende Nada. É uma canção do Caetano Veloso e a Gal grava divinamente. E a letra é provocativa, que diz assim: quando eu chego em casa, nada me consola. 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A letra do Caetano, Você Não Entende Nada, antes Camisa Amarela e Falsa Baiana, a Gal, no clima bem baiano, bem nordestino, voz inigualável, Gal Costa ao vivo, aqui pra você, agora, no MPB da Alesse, na 96,7.
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0: Zona Leste, celebrando a música popular brasileira, espalha notícia, né? Todo sábado tem o MPB na Leste com Renato Abreu aqui pelas ondas do rádio 96,7. Você pode ouvir o programa aos sábados ou na segunda-feira, logo depois do plenário esportivo, a partir das 9 da noite. Agora a gente tá com Gal Costa e a gente já teve a Fernanda Lacai do Patufu, maravilhosa. A Fernanda, ela que é uma cantora sensacional, afinadíssima. E a gente tá fechando o programa agora com a Gal Costa em duas canções. Aquarela do Brasil, que é a clássica canção do Ariel Barroso, né? 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O Brasil, samba que dá, bamboleio que faz gingar. 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Mas antes tem uma canção belíssima. O Luiz Melodia estava inspiradíssimo quando compôs Pérola Negra. E a gravação da Gal Costa, porque o Luiz Melodia é maravilhoso, mas a Gal Costa cantando essa canção é sensacional. Luiz Melodia, Gal Costa, Pérola Negra. Tente passar pelo que estou passando, tente apagar este meu novo engano, tente me amar, pois estou te amando. Baby, te amo, nem sei que te amo. Pérola Negra, o Luiz Melodia, Gal Costa, fechando o programa. Depois tem Aquarela do Brasil, celebrando esse nosso encontro todos os sábados, todas as segundas. MPB na Leste, Gal Costa, Fernanda Takai, Gal ao vivo. Você ouve agora no MPB na Leste com Renato Abreu.
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0: que voz, a Gal Costa, que maravilha, que falta ela faz. A grande Gal, ainda bem que nós temos programas como o nosso para a gente recuperar pérolas do cancioneiro brasileiro, como essa gravação da Gal, maravilhosa, ao vivo, no MTV, lá no Memorial da América Latina, ela gravou em julho de 1997. E também a Fernanda Takai, essas duas divas maravilhosas que vemos hoje, Fernanda Takai, Gal Costa, nesse passeio musical maravilhoso que teve música do Tom, da Dolores Duran, do Hebert Viana, do Ari Barroso, do Caetano Veloso, do Luiz Melodia e, claro, a voz da Gal Costa e a voz do Chico Buarque, do Nelson Motta na versão de My Foolish Heart e, claro, a voz da Fernanda Takai, da Gal Costa. Foi o nosso presente nesta edição para você do MPB na Leste, na 96,7. O programa tem locução, apresentação, produção musical minha, Renato Abreu. A sonorização, montagem final é dele, Nabuco Donoso Queiroz. A Leste FM 96,7 tem na gerência geral o meu amigo jornalista, ele é fã do projeto MPB na Leste e curte o programa, o meu amigo jornalista Lúcio Filho. A coordenação de programação de áudio, ele que é um grande parceiro também do MPB na Leste, o programa feito uma equipe, né? E ele também ajuda muito, o meu amigo Alex Oliveira. Também cumprimentando o grande Everardo Souza, parceiro aqui do programa e todas as semanas no nosso MPB na Leste. O comando maior da comunicação, a coordenação do sistema Leste de comunicação é dele, do jornalista Ilo Santiago Júnior. A Leste FM 96,7 é uma emissora do sistema Leste de comunicação. Passem uma ótima semana, fiquem com Deus e a gente se encontra no próximo MPB na Leste com Renato Abreu. Um grande abraço.
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2: 10:21.
4: 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Ouça na Leste FM Olhos Negros com Nana Caymmi e Emílio Santiago.

cantor e compositor paraibano, Bá Freire lançou em 2008 o seu CD As Claras. O álbum tem a participação de músicos cearenses como Ítalo Almeida, Cainã Cavalcante, Miquéas dos Santos, Denilson Lopes, Lude Souza e Ferreira Júnior. Tem também parcerias de Bá com nomes expressivos da música cearense como Oswald Barroso e Zeca Baía. Ouça na Alessia FM Bá Freire cantando dele e de Zueliton Freire a música Pensar.

O ano de 1998, o cantor e compositor pernambucano Geraldo Azevedo lança o disco Raízes e Frutos. A música que você vai ouvir agora é Beleza Agreste, feita em parceria com o compositor Carlos Fernando. O disco reúne canções com outros parceiros, como Fausto Nilo, Geraldo Amaral e Capinã. Ouça Beleza Agreste com Geraldo Azevedo.

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5: Fala galera, eu sou o professor Samuel Holanda e vim aqui para mais um Momento Alcance na Alessi FM. E hoje eu vim falar sobre o texto publicitário no Enem. Como é que é cobrado o texto publicitário? O que é importante você saber para fazer uma questão que envolve publicidade e propaganda no Enem? Então, como vocês já devem saber, a prova do Enem ela vai abordar diversos tipos de textos. E um dos gêneros que são mais cobrados é o gênero publicitário. Todo ano, a prova do Enem traz pelo menos uns dois ou três textos publicitários que você precisa, principalmente, avaliar qual é a finalidade desse texto, qual é o objetivo desse texto. Então, a principal marca do texto publicitário no Enem é a avaliação, a interpretação do aluno sobre qual é a intencionalidade do texto publicitário. Mas o texto publicitário tem algumas características que também podem ser exploradas, certo? Por exemplo, o texto publicitário, pessoal, dificilmente ele é um texto transparente, direto, e deixa bem claro qual é a sua intenção. Geralmente esse texto ele vai tentar ali, seduzir a pessoa, né, o interlocutor, para que ele compre algum produto ou para que ele faça adesão a alguma ideia, tá certo? Então ele vai usar ali estratégias persuasivas para convencer você de algo, né, a aderir a algo ou a comprar algum produto. Então, por causa disso, esse texto publicitário ele vai utilizar diferentes estratégias. Por exemplo, uma das estratégias mais utilizadas é a estratégia de tentar emocionar a pessoa de alguma forma, né, de mexer com as emoções, seja pela nostalgia, seja pela raiva, pela felicidade. Mexer com a emoção vai, de alguma forma, causar ali no interlocutor uma memória daquele produto. Então, é uma das principais estratégias. Outra estratégia é associar a marca, o produto, à identidade, a uma certa identidade. Então, por exemplo, associar uma marca de carro a uma identidade de uma pessoa de sucesso. Isso vai fazer com que a pessoa acredite que

0: sucesso, ou seja vista como uma pessoa de sucesso. Isso também é muito comum em produtos tecnológicos, né, como marcas de celular, que associam a sua identidade a sucesso. E uma outra que a gente pode falar também é a ideologia. Os produtos publicitários, eles trabalham muito com ideologia, com a naturalização de certas ideias. Então, é comum que eles introduzam na sociedade costumes, hábitos, para quê? Para que o produto seja beneficiado comercialmente, para que as pessoas comprem esse produto ou que as pessoas comprem a ideia, tá certo? Então, no texto do Enem, vocês têm que ficar atentos para observar qual é a estratégia desse texto, né? Se ele está tentando mexer com as emoções, se ele está tentando vender uma identidade para aquelas pessoas, para comercializar o produto, ou se esse texto, na verdade, está trabalhando com a naturalização de alguma ideologia, de alguma ideia para beneficiar o seu produto, certo? Geralmente, a maioria dos textos publicitários que caem no Enem são campanhas, né? Campanhas de conscientização, que nem oferece tanta dificuldade, mas um ou outro texto vai ter uma dificuldade maior, porque vai trabalhar com a ideia de marcas e de vender produtos. Então, fiquem atentos. E para não perder nenhuma dica, fique sempre atento à Alessi FM, que aí você terá acesso a todos os Momento Alcance aqui na Alessi FM. Pessoal, aqui foi o professor Samuel Holanda e até o próximo Momento Alcance.
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4: Ações para combater desinformação e aproximar a população das urnas acontecem até domingo. O Tribunal Superior Eleitoral e os tribunais regionais vão realizar demonstrações da urna eletrônica, atividades educativas, visitas guiadas, campanhas e eventos abertos ao público. O objetivo é fortalecer a confiança no sistema eletrônico de votação e estimular a participação cidadã, principalmente dos jovens. Nesta segunda, um destaque da programação é a abertura de uma urna em uma escola da capital federal. No decorrer da semana, uma campanha na internet, inclusive com apoio de influenciadores digitais, vai tirar dúvidas e explicar como a eleição funciona. Ainda estão previstas visita ao Museu do Voto e uma demonstração da urna na rodoviária do Plano Piloto em Brasília, onde a população poderá testar o equipamento. No próximo domingo, dia 9, para fechar as atividades, o TSE promove a Corrida pela Democracia para incentivar a participação da população. As eleições gerais acontecem em outubro, dia 4, o primeiro turno, e dia 25, o segundo turno, se houver. Da Rádio Nacional em Brasília, Gabriel Brum.
5: 10h38.
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0: antes ou conservados no sal são fatores de risco para o aparecimento deste tipo de câncer. 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
4: Secretaria Municipal do Esporte e Lazer de Fortaleza prorroga raias aquáticas do projeto Bora Pro Mar por mais 15 dias. Assim, as pessoas vão poder utilizar os equipamentos que vão ficar disponíveis até o dia 10 de agosto. A decisão foi tomada após a grande adesão do público durante as primeiras semanas de funcionamento. Centenas de nadadores utilizaram o espaço que passou a integrar a rotina de quem pratica natação na orla da capital. Instaladas nas proximidades do Espigão do Náutico, as raias que um espaço exclusivo para os nadadores, com mais organização e segurança em relação às embarcações que circulam na região. O local conta com a presença de guarda-vidas durante o funcionamento. A orientação é que os praticantes saibam nadar, observem as condições do mar e utilizem equipamentos de segurança, como a boia de sinalização. Com supervisão de Robério Lessa, Lucas Breno, da Lessa FM.
5: 10h53.
2: A cantora e compositora Ana Vilela é autora da música Trembala, lançada no ano de 2017. É uma das

público com a música Filho da Bahia, de Walter Queiroz, uma das faixas da trilha sonora da novela Gabriela. Na sua trajetória de sucesso, se notabilizou ao interpretar Menestrel das Alagoas, de 1983, e o Hino Nacional Brasileiro, gravado em 1985, no álbum Aprendizes da Esperança. Do álbum Grandes Amores, de 1987, você ouve aqui, na Alesse FM, Fafá de Belém, Meu Dilema.

Quero é um dos sucessos do grupo Kid Abelha, lançado no ano de 1984, sendo a música mais tocada no ano. Com o disco, a banda conquistou o segundo disco de ouro. Ouça de Leone e Paula Toller, Como Eu Quero, com a banda.

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3: As empresas não devem deixar para a última hora a adaptação para a reforma tributária, defende especialista. Começou a obrigatoriedade de indicar na nota fiscal os valores e alíquotas da CBS, a contribuição sobre bens e serviços, e do IBS, o imposto sobre bens e serviços, criados na reforma tributária. As empresas têm um tempo para adaptarem os sistemas e procedimentos sem risco de penalidades e sem a cobrança efetiva desses tributos. A advogada tributarista Juliana Assolari diz que o maior desafio não é só colocar as duas siglas na nota, mas cadastrar os dados da transação de forma correta.
4: Isso envolve cadastro de mercadorias, contratos, sistemas de gestão, emissão de notas, integração com os fornecedores e clientes. Uma parametrização incorreta pode gerar cálculo indevido, rejeição da nota, perda de crédito tributário ou informações inconsistentes. Por isso, a implementação exige um trabalho conjunto da área fiscal, jurídica, contábil, financeira e da tecnologia.
3: Por isso, a empresa deve começar já a se ajustar, verificar se o sistema está atualizado, mapear operações e fazer os testes necessários, diz Juliana. É bom, inclusive, registrar dificuldades técnicas e chamados abertos com fornecedores de software.
4: Isso não garante sozinho o afastamento de penalidades, mas ajuda a demonstrar a boa-fé e a diligência. A prioridade deve ser garantir a continuidade da emissão das notas e a correção dos novos campos antes do início efetivo das validações e penalidades. O período sem multa deve ser visto como uma janela de adaptação, não como autorização para adiar a implementação.
3: A CBS, que é federal, e o IBS, estadual e municipal, vão substituir 5 tributos atuais. Os primeiros setores a indicar as informações nas notas fiscais são transporte de passageiros, menos aviação, transporte de cargas, energia elétrica, comércio e pedágio. Da Rádio Nacional em Brasília, Gabriel Brum.
5: 11:09.
6: O cantor e compositor Peninha é o autor da música Alma Gêmea, gravada por Fábio Júnior em disco lançado no ano de 1994. Peninha gravou o primeiro compacto em 1972, mas seu primeiro grande sucesso foi Sonhos, lançado em 1977, campeão de venda. Ouça na sua Alesse FM, Alma Gêmea com

hoje é dos compositores Flávio Venturini e Márcio Borges. A canção foi lançada pelo grupo 14 Bis em 1982, no disco Além Paraíso, 3 anos depois da criação da banda por Flávio Venturini. Ouça na rádio Alessio FM, 14 Bis cantando Linda Juventude, que está entre os principais sucessos da banda.

0: 19.
1: A banda Fala Mansa surgiu em São Paulo no ano de 1998, época de ascensão do forró nas noites paulistanas, e logo caiu no gosto do público. O segundo álbum do grupo, Essa é Pra Vocês, foi lançado em 2001, com 14 faixas, entre autorais e canções de Assioli Neto, Luiz Gonzaga, João Silva e Valdir do Acordeon. Ouça na rádio Alessia FM, Fala Mansa cantando Shot da Alegria, de autoria de seu vocalista Tato.

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4: Desde o dia 3 de agosto, as redes sociais da Assembleia Legislativa do Estado do Ceará, em parceria com o Memorial Deputado Pontes Neto, retoma a publicação de novos episódios do quadro Aconteceu, Virou História na Alesse, série que resgata personagens, acontecimentos e curiosidades marcantes da história do Parlamento Cearense. Com veiculação quinzenal, a série apresenta, em formatos de vídeos curtos, curiosidades, acontecimentos históricos e a trajetória de personalidades que contribuíram para a construção da política e da memória institucional da

0: dois primeiros episódios da nova temporada destacam o deputado Floro Bartolomeu, reconhecido pela sua atuação na luta pela emancipação de Juazeiro do Norte, e Juvenal Galeno, que, além de deputado estadual, consolidou seu nome como um dos principais escritores da literatura cearense. Ao longo de seus 191 anos de história, a ALES foi palco de importantes acontecimentos que acompanharam as transformações políticas e sociais do Estado. Com o Aconteceu Virou História, a proposta é preservar essa memória e apresentar ao público personagens e episódios que ajudam a compreender a trajetória do Parlamento Cearense e sua contribuição para a história do Ceará. Robério Lessa, da ALES FM.
1: 11:26.
2: Luz Negra, lançado em 2009, é o segundo álbum solo da cantora e compositora amapaense Fernanda Takai. Um registro ao vivo da turnê do disco Onde Brilham os Olhos Seus, que nasceu de um vitorioso projeto de reverenciar Nara Leão, recolocando em foco a obra e a natureza artística da saudosa cantora. Do ano de 1972, composição de Fred Jorge e sucesso na voz de Roberto Carlos, ouça Fernanda Takai, Você

CD Venturini, contendo suas canções e dos Janeiros com Vanderly, Fotografia de um Amor com Murilo Antunes, Sol Interior com Márcio Borges e Todo Azul do Mar. O disco contou com a participação de Ivan Lins na faixa Tarde Solar. Na Alesse FM 96,7, você ouve Flávio Venturini cantando Saiba, dos compositores Maurício Oliveira e Bárbara Mendes.

Futuro é o 40º álbum da cantora Gal Costa, lançado simultaneamente em CD, LP e edição digital pela gravadora Biscoito Fino no ano de 2018. A faixa Sublime, composta por Dani Black, chegou aos ouvidos de Gal através de Marcos Preto, diretor artístico do disco. Originalmente pensada para ser um samba, Sublime tomou o rumo das pistas de dança com a ajuda do produtor musical Pupilo. Na 96,7 Alesse FM, ouça Sublime, na voz de Gal Costa.

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2: O sudoeste da floresta amazônica já abrigou uma civilização que pode ter alcançado até 3 milhões de pessoas durante seu auge, cerca de 1.800 anos atrás. Essa é a descoberta de um estudo recente publicado na revista Nature, conduzido por pesquisadores das universidades federais do Acre, Pará e de instituições em Brasília em colaboração com universidades da Finlândia. A civilização denominada Acre é estimada entre 1,2 milhão e 3 milhões de pessoas. O nome vem da língua indígena Apurinã e significa Rio dos Jacarés, inclusive também dá o nome ao estado do Acre. Por meio da detecção aérea de luz e laser, os pesquisadores puderam enxergar, entre aspas, através da vegetação densa e mapearam mais de 20 mil estruturas de terra pré-coloniais, conhecidas como geoglifos, em uma área maior que o território do Uruguai. Esses geoglifos têm formato geométrico e foram achados também onde hoje é Rondônia, sul do Amazonas e parte da Bolívia. São valas com formas de círculos, quadrados, com até 50 hectares. Algumas delas têm 5 metros de profundidade e 13 metros de largura, o que exigiria grande força de trabalho e conhecimentos de matemática e geometria. Algumas estruturas eram ligadas por espécies de estradas, formando agrupamentos de até 8 diferentes locais. Esses locais podem ter servido como centros políticos e de rituais, mas sem ocupação permanente nem estruturas defensivas. As evidências arqueológicas mostram que esses povos cultivavam milho, abóbora, mandioca, batata doce, feijão, amendoim e até castanhas e palmeiras. Esses centros existiram por cerca de 1.500 anos, o que comprova a possibilidade de sociedades socialmente e administrativamente estáveis em uma área de floresta considerada natureza intocada durante muito tempo. Da Rádio Nacional em São Luís, Gabriel Correa.
3: 11:42.
1: Guilherme Arantes iniciou carreira em 1969 com o grupo de rock progressivo Moto Perpétuo, com o qual gravou um LP em 1974, registrando 9 músicas de sua autoria. Na década de 1980, chegou a bater recorde de arrecadação de direitos autorais, superando nomes como Caetano Veloso, Chico Buarque e Gilberto Gil. Meu Mundo e Nada Mais foi considerada pela revista Rolling Stones Brasil como uma das 100 maiores músicas brasileiras. Ouça na Alesse FM, do álbum Outras Cores, de 1996, na voz de Guilherme Arantes, Em Suas Mãos.

CD da cantora e compositora Isabella Taviani, lançado em 2007. Além da faixa título, o destaque é para os sucessos Vira Mundo, Luxúria e a regravação de Ternura. Isabella formou-se em canto lírico e sofreu influência das cantoras Simone, Dalva de Oliveira, Elis Regina, Maria Bethânia e a soprano Maria Callas. Ouça na Alesse FM Isabella Taviani cantando Diga Sim Pra Mim.

vital intensa, marcada por um eu lírico apaixonado e fragilizado, e simboliza tanto o desejo quanto o sofrimento de quem ama demais. Ouça na sua Alense FM 96,7, Bate Coração, com Elba Ramalho.

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4: Pesquisa de intenção de compras para o Dia dos Pais 2026 em Fortaleza, divulgada pela Fecomércio Ceará, aponta que a data deverá movimentar cerca de 292 milhões de reais. De acordo com o levantamento, 45,3% dos consumidores pretendem comprar presentes, enquanto 48% afirmam que não realizaram compras e 6,7% ainda estão indecisos. Entre aqueles que irão presentear, 68,4% planejam adquirir apenas um presente, 24,9% comprarão dois itens e 6,7% pretendem adquirir três presentes. A estimativa é de que aproximadamente 846 mil consumidores realizem compras no varejo da capital cearense. O presidente da Fecomércio

0: traz ótimos números e perspectivas favoráveis ao nosso comércio. Este ano, comparado ao ano passado, deveremos ter um incremento de 6% em relação às pessoas que devem adquirir produtos nesta data. Ano passado, foram cerca de 39% de expectativa de consumo, enquanto que este ano, a expectativa é que 45% das pessoas adquiram produtos em relação ao Dia dos Pais. E outro dado muito importante é que essas pessoas que vão adquirir, 87% vão adquirir através de lojas físicas, favorecendo nosso comércio local. As três principais categorias que a população deve priorizar, em primeiro lugar, é o vestuário, em segundo lugar, sapatos, cintos e carteiras, em terceiro lugar, perfumes e cosméticos. Estas três categorias representam mais de 90% dos produtos que devem ser adquiridos. Outro dado relevante na pesquisa, os dois principais fatores decisórios para os clientes é o preço e as promoções, mas outro dado também dentro dos fatores decisórios é o atendimento. Então, além de preço, além de promoção, o empresário tem que priorizar no treinamento, na capacitação de todos os seus colaboradores para que o atendimento seja de uma forma muito assertiva para os clientes.
1: O faturamento projetado coloca o Dia dos Pais entre as principais datas comemorativas para o varejo de Fortaleza. Roberto Nascimento, da Alesc FM.
2: 11h58.
3: Quase fui lhe procurar. Música de Getúlio Cortes foi gravado por Luiz Melodia no ano de 1999. Luiz Melodia começou a carreira em 1963 com o cantor Mizinho, ao mesmo tempo em que trabalhava como tipógrafo, vendedor, caixeiro e músico em bares noturnos. Ouça, Quase fui lhe procurar, com Luiz

compositora Marisa Monte, lançada no CD Mais, de 1991. A canção foi composta em parceria com Arnaldo Antunes e Arthur Lindsay. A canção foi cantada na turnê Universo Particular, mas não entrou para o DVD Infinito ao Meu Redor. Ouça Beija Eu, com Marisa Monte, na sua Alesse FM.

0: 26.
1: Em 1982, o Quinteto Agreste gravou seu primeiro LP, Sol Maior. É o primeiro disco independente feito por artistas cearenses. Com produção do próprio grupo, o disco traz o Quinteto Agreste com Mário Mesquita, Marcílio Mendonça, Tony Maranhão,

José Américo, na sanfona, e Marcos Ama, na percussão. Ouça Fortaleza, meu xodó, de Sálvio Costa, com Quinteto Agreste.

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4: A partir de agora, os brasileiros não precisam mais de visto para cruzar a fronteira e entrar na Guiana Francesa. A suspensão da obrigatoriedade de vistos é para entrada de curta duração no território vizinho que faz fronteira com o estado do Amapá. O fim da exigência também é consequência do Acordo Quadro de Cooperação entre Brasil e França, um instrumento para identificar oportunidades de integração e trabalho conjunto e que completa 3 décadas nesse ano. A Guiana Francesa não é um país independente, mas parte integrante do território francês. O acordo que derrubou a necessidade do visto foi assinado no início do mês passado pelo Ministério das Relações Exteriores do Brasil e o Ministério dos Negócios Estrangeiros da França. Por meio da Guiana Francesa, França e Brasil compartilham mais de 700 quilômetros de fronteira. Essa é a maior fronteira terrestre do país europeu. De acordo com o Itamaraty, são mais de 90 mil brasileiros que vivem hoje na Guiana Francesa, uma quantidade equivalente a quase 1/3 da população total do território ultramarino francês. E é praticamente o mesmo número de brasileiros que vivem na Argentina. Da Rádio Nacional em São Luís, Gabriel Correa.
1: Meia-noite 10.
3: A Flor da Pele, do compositor maranhense Zeca Baleiro, foi inspirada na música Vapor Barato, de autoria de Jardes Macalé e Wally Salomão. A música é uma das faixas do CD Por Onde Andará Stephen Fry, do ano de 1997. Ouça na rádio Alessia FM, A Flor da Pele, com

Brasileira, lançado em 2019 pela Biscoito Fino, CD Martinália, canta Vinícius de Moraes, reuniu 14 clássicos do Poetinha e parceiros e participações especiais de Maria Bethânia, Carla Bruni e Toquinho. O disco, produzido por Arthur Maia e Celso Fonseca, venceu o Grammy Latino de Melhor Álbum de Samba e Pagode. Ouça na 96,7 Onde Anda Você, de Vinícius de Moraes e Toquinho, com Martinália.

0: 18.
1: O cantor, compositor e pianista pernambucano Zé Manuel lançou o seu segundo disco em 2015. O CD Canção e Silêncio tem a produção musical de Carlos Eduardo Miranda e produção de Cassim. O álbum conta com arranjos do maestro baiano Letieres Leite, do pernambucano Matheus Alves e do carioca Fábio Negroni. Na 96,7 Alesse FM, você ouve Zé Manuel interpretando de sua autoria Nas Asas do Mangangá.

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2: Meia-noite 23.
3: A música Águas de Março é tida como uma das mais representativas da carreira do cantor e compositor Antônio Carlos Jobim. O lançamento da canção foi em 1972, num compacto encartado no semanário O Pasquim. A música contaria depois com a célebre gravação que fez em dueto com Elis Regina no disco Elis e Tom, gravado em Los Angeles e lançado em 1974. Ouça na rádio Alessia FM, Elis Regina e Tom Jobim cantando Águas de Março.

faixa título do disco do compositor, arranjador e intérprete Max Viana. O álbum traz 11 canções que falam de amor e tem participações especiais da cantora maranhense Alcione no samba É Hora de Fazer Verão e uma parceria com Arlindo Cruz. Ouça na rádio Alessia FM, Max Viana cantando dele Um Quadro de Nós Dois.

música Jacques Sou Brasileiro, de Lenine, é uma homenagem ao paraibano Jackson do Pandeiro e foi lançada como single para o álbum Raio X, de Fernanda Abreu, em 1997. Lenine também gravou uma versão solo no CD Na Pressão, de 1999. Ouça na sua Alessia FM, Fernanda Abreu e Lenine cantando Pupurri, Jacques Sou Brasileiro, de Lenine, Cantiga do Sapo e Chiclete com Banana, ambas de autoria de Jackson do Pandeiro.

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5: Já está disponível no site do Tribunal Superior Eleitoral, TSE, o Manual do Eleitor, iniciativa que reúne orientações, regras e observações estabelecidas para o pleito de outubro de 2026. Dividida em 13 capítulos, o manual conta com as normas eleitorais voltadas à população de maneira transparente e acessível. A coordenadora da Escola Judiciária do Tribunal Regional Eleitoral do Ceará, Roberta Laena, diz que a proposta do TSE é aproximar o cidadão das informações oficiais da Justiça Eleitoral.
6: O Manual do Eleitor é uma grande novidade. Pela primeira vez, o TSE reuniu informações importantes para eleitores e eleitoras saberem os principais deveres, obrigações e direitos no dia da eleição. Então, tem informação de todos os tipos, por exemplo, ordem de prioridade, o que levar, como se identificar, o que pode e o que não pode. É um manual, é uma resolução nova, editada em março deste ano, que reuniu várias informações importantes para as pessoas no dia da votação.
5: Roberta Laena informa que o TSE criou uma página no manual dedicada aos eleitores e aos mesários.
6: O manual, ele traz um detalhamento muito importante de como as pessoas devem se portar, o que, é que elas podem, o que elas não podem. Então, é importante que as pessoas que trabalham, que ajudam, os mesários, as pessoas que fiscalizam, fiscais de partido e toda a sociedade, veja esse manual para saber como elas devem se portar. Não pode levar um celular para a cabine de votação, na fila tem prioridade, o eleitor de 80 a mais passa na frente, quais são os documentos que aceitam, que não aceitam para se identificar na votação. Então, é uma forma que o TSE encontrou de compilar todas as normas relacionadas à votação, aos eleitores, para que a votação corra da melhor forma, de uma forma tranquila, calma e que tudo corra bem no dia da eleição. Então é importante que os eleitores saibam, mas os agentes públicos também tenham conhecimento de como orientar e de como proceder no dia da votação.
5: O primeiro turno das eleições deste ano está marcado para o dia 4 de outubro. Se houver segundo turno, será dia 25 de outubro, das 8 da manhã às 5 da tarde, em todo o Brasil. Silvio Augusto, da Alessia FM.
7: Meia-noite e 39.
8: O cantor e compositor baiano Moraes Moreira lançou em 1981 a música Mulher e Cidade, de sua autoria. O artista, na década dos anos 1970, foi um dos responsáveis pela afirmação e pelo crescimento do carnaval de rua em Salvador. Em 1976, fez grande sucesso no carnaval baiano, como cantor do trio elétrico de Dodô e Osmar. Ouça na sua Alessia FM, Moraes Moreira cantando

faixa Fruto Proibido, um dos discos mais emblemáticos de Rita Lee, gravado em 75 com o grupo Tutti Frutti, Ovelha Negra fez muito sucesso no ano seguinte. É tida por Gilberto Gil como a sua música favorita, razão pela qual já a incluiu em seus shows por diversas vezes. Vamos curtir na FM 96,7 de Rita Lee. Ela mesma canta Ovelha Negra.

MPB, Maglore, surgiu em 2009. No ano seguinte, se apresentou no Festival de Verão Salvador e no Rock Cordel, em Fortaleza. O álbum Todas as Bandeiras, de 2017, é considerado por seus integrantes um disco pessoal, confessional e ligeiramente político. Ouça na Alessia FM, de Tiago Oliveira e Luiz Gabriel, aquela força com a banda Maglore.

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2: Meia-noite 53.
4: A música Flor de Cheiro, do compositor pernambucano Nando Cordel, foi lançada em 1981. Naquele ano, o cantor começava sua carreira na Festa Nacional da Música, no Rio Grande do Sul. E foi nesse mesmo lugar que, em 2010, ele foi homenageado. Dezenas de artistas participaram da abertura da Festa Nacional da Música, em Canela, um dos maiores do gênero da América Latina. Ouça Nando Cordel cantando Flor de Cheiro na sua Alesse FM.

cantor e compositor uruguaio naturalizado brasileiro Taiguara lançou em 1970 o disco Viagem. Ainda na década de 1970, viveu na Inglaterra, França, Tanzânia e Etiópia. Postou-se contra a repressão artística imposta pela ditadura militar. Em 1971, as canções do LP Ilha chamaram a atenção da censura. Dois anos depois, teve 11 músicas proibidas. Ouça na sua Alessia FM, Taiguara cantando de sua autoria, Universo no Teu Corpo, faixa do disco Viagem.

música Coqueiro Verde, de Roberto e Erasmo Carlos, foi gravada por Erasmo em 1970. É uma das faixas do disco Erasmo Carlos e os Tremendões. Primeiro grande sucesso do parceiro de Roberto Carlos é do ano de 1964,

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1: Em um cenário de agravamento das mudanças climáticas com a chegada do Super El Niño neste segundo semestre, a falta de água pode pesar mais para a sobrevivência das plantas do que o aumento da temperatura do planeta. É o que mostra um estudo internacional que contou com a participação de pesquisadores brasileiros. De acordo com a tese, é mais importante que uma planta permaneça viva de um ano para o outro do que crescer e produzir sementes. A pesquisa, divulgada na revista Nature, analisou a sobrevivência de espécies vegetais em diferentes partes do mundo durante 7 décadas. Gabriel Santos, um dos autores da pesquisa, explica que o estudo desenvolveu uma nova ferramenta para medir como as plantas respondem às oscilações ambientais.
2: A gente conseguiu entender como que essa dinâmica entre gastar mais energia tentando sobreviver ou gastando mais energia tentando reproduzir afeta essa resposta. E assim, a sobrevivência, né, acumular energia, por exemplo, em raízes mais longas, algumas características assim das plantas, né, elas são mais, muito mais importantes do que, por exemplo, o número de sementes que elas produzem, o número de frutos.
1: Características como raízes mais profundas e capacidade de armazenar água garantem uma maior resiliência para espécies vegetais do que a capacidade de reprodução. Os resultados da pesquisa podem auxiliar nas ações de conservação ambiental. A proteção de rios e o uso de mudas mais desenvolvidas para o reflorestamento aumentam a chance da recuperação das plantas, como destaca Gabriel Santos.
2: Sobrevivência é mais importante do que reprodução, a gente então começa a poder focar onde vão ser as nossas estratégias, né? Então, eventualmente, por exemplo, plantios de muda podem esperar um pouquinho mais para colocar mudas maiores, porque as plantas morrem com muita frequência quando elas são jovens, mas se elas forem colocadas em projetos de restauração com mais tamanho maior, mais velhas, pode ser um custo um pouquinho maior lá na produção, mas com retorno muito grande lá no projeto de restauração.
1: O pesquisador ainda alerta que com eventos climáticos mais extremos, é importante ampliar o monitoramento científico para proteger a biodiversidade e ampliar a capacidade de adaptação às mudanças climáticas. Com produção de Marcela Nogueira, da Rádio Nacional em Brasília, Angésio Passos.
3: 1:09.
0: Em 2021, a cantora e compositora cearense Regina Quinjo ficou conhecida ao gravar uma releitura do clássico Flor de Mamulengo, de Luiz Fidelis. No ano seguinte, lançou o EP Colho Versos, com Somente Nós, canção dela, Ti Bem-te-vi e Vi Bem-te-vi, que você ouve agora na sua 96,7, na voz de Regina Quinjo.

violonista autodidata, o cantor e compositor Ednardo começou a estudar piano aos 10 anos de idade. Em 1969, formou com outros jovens músicos cearenses, Fagner, Amelinha e Belchior, um grupo chamado Pessoal do Ceará. Escreveu as composições Pavão Misterioso, Enquanto Engoma Calça, Varal, Artigo 26, Terral, Longarinas e A Manga Rosa. Música que você ouve na sua 96,7, na voz de Ednardo.

0: 16.
1: 1.800 Colinas, do cantor e compositor Gracia do Salgueiro, foi gravada pela saudosa sambista Beth Carvalho no álbum Para Seu Governo, de 1974. Outras versões para a canção foram lançadas pelas cantoras Elisete Cardoso, em 1982, e Paula Toller, para o álbum homônimo, 1998. A música também está no DVD intitulado Nosso, de 2008, com participação especial de Dado Villa-Lobos no bandolim. Na voz de Paula Toller, você ouve na LSFM 1.800 Colinas.

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2: Uma e 21.
3: Em 2003, os músicos Oswaldo Montenegro e Belchior cantaram juntos no palco do Lonas Culturais, projeto desenvolvido em 1993 pela Prefeitura do Rio de Janeiro, com o objetivo de levar música de boa qualidade gratuitamente para o público da periferia. Na sua 96,7, você ouve o registro desse encontro na música Intuição, de autoria de Oswaldo Montenegro e Ulisses Machado.

sua carreira como a maioria dos músicos deste país, cantando em boates, esperando a oportunidade de mostrar o talento e fazer parte do grande hall de artistas da música brasileira. Ouça na rádio Alessia FM, Flor de Lis com Djavan.

0: e 29.
1: Resposta do grupo Skank foi lançada em 1998 no CD Siderados, o quarto e um dos mais bem-sucedidos discos da banda mineira. Em 2008, por indicação dos fãs, que votaram as músicas favoritas através do site da banda, a música foi escolhida para compor o sexto álbum do grupo, um acústico gravado ao vivo

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2: O Tribunal de Justiça do Ceará, em parceria com a Universidade Federal do Ceará, abre as inscrições para o casamento comunitário para pessoas de Fortaleza em situação de hipossuficiência econômica. Promovida pelo Núcleo Permanente de Métodos Consensuais de Solução de Conflitos, a iniciativa promove inclusão e também assegura a cidadania daqueles que buscam regularizar a situação matrimonial. Mariana Viana Maltaverne, gerente do NUPEMEC, informa que vão ser disponibilizadas 50 vagas e dá outras informações para o cidadão.
3: Essa iniciativa vai ter início agora no dia 27 de julho e as inscrições elas vão até o dia 14 de agosto. Aqueles casais que desejam participar da iniciativa, eles devem comparecer de forma presencial aqui no Tribunal de Justiça durante o período da inscrição. O casal já deve vir junto e já trazer toda a documentação necessária. A gente relembra aqui quais são os documentos. A gente deve trazer o seu documento de identificação com o seu CPF, trazer o seu comprovante de endereço, trazer também a sua certidão de nascimento ou a sua certidão de casamento, se você for divorciado. A gente lembra também que cada casal deve trazer

0: também o comprovante de endereço. Essa iniciativa do casamento, ela é destinada para casais que residam em Fortaleza, sejam brasileiros e também maior de idade.
1: O edital completo está disponível no Diário de Justiça Eletrônico Administrativo. Diego Cunha, da Alessa FM.
2: 1:37.
3: O compositor Paulo Vanzolini é reconhecido como o grande nome do samba paulista. Na adolescência, começou a frequentar rodas de sambas, cultivando desde então uma combinação peculiar entre boemia e paixão pelos estudos. Na 96,7, ouça Bethânia cantando Ronda, um dos maiores sucessos de Paulo Vanzolini, do ano de 1967. 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

consagrado compositor paranaense Lápis e de seu filho Grafite. Seu álbum de estreia, Além de Mim, é do ano de 1999. Na Alessia FM, você ouve Eliane Bastos cantando Lua Sobre a Mesa, do compositor Grafite.

Nascido no Rio de Janeiro, Frejá inicia sua carreira musical em 1981 como guitarrista do grupo Barão Vermelho. Em 1989, produz o disco da banda punk paulista Inocentes e, 5 anos mais tarde, organiza um CD tributo a Roberto Carlos intitulado Rei, no qual diversos artistas reinterpretam composições do cantor. Em 2001, lança o disco Amor para Recomeçar, que você ouve agora, fruto da parceria de Maurício Barros, Frejá e Mauro Santa Cecília.

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2: Uma e 49.
3: Retratos é uma composição de Luciano Franco e Luiz Lima Verde, que conta histórias impressas em papel fotográfico 15 por 10 e falam sobre o amor, registram momentos marcantes de uma história e tornam a vida imortal. A canção integra o álbum Valsa do Tempo, gravado em 2022 pelo projeto Palco Aberto da Casa de Vovó Dedé. Ouça na Alessia FM 96.

Pouco, uma das faixas do disco Contrastes, lançado em 2003. O compositor participou de vários trabalhos no estrangeiro. Em 2004, a cantora Emma Button, ex-integrante das Spice Girls, gravou uma de suas músicas, Crickets, Sing for Ana Maria, em seu álbum Free Me. A música é uma versão de Os Grilos, de 1967. A gravação foi considerada pelos críticos britânicos como um dos destaques do CD da cantora. Ouça na sua Alessia FM, Marcos Valle cantando Água de Coco.

0: 1959.
1: A música Flor do Reggae foi lançada em 2004 no álbum MTV ao vivo de Ivete Sangalo e logo alcançou o topo das paradas de sucesso do Brasil e de Portugal. O CD rendeu à cantora baiana seu primeiro Grammy Latino na categoria de melhor álbum de música regional ou de raízes brasileiras. Na Alesse FM, você ouve Ivete Sangalo cantando Flor do Reggae, dela, em parceria com Gigi e Fabinho O'Brien.

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2: Enquanto no Judiciário a segunda-feira é de volta aos trabalhos, com Lei Maria da Penha e uberização na pauta, no Congresso Nacional, votações só na semana que vem. É o esforço concentrado, convocado pelos presidentes da Câmara Hugo Mota e do Senado Davi Alcolumbre. Até as eleições, serão duas semanas assim. Uma entre os dias 10 a 14 de agosto e outra no fim do mês, comecinho de setembro. Algumas prioridades. Na Câmara, o PL da misoginia, projeto já aprovado no Senado e aguardando em regime de urgência votar cenário. Ele equipara a misoginia, que é o ódio às mulheres, ao crime de racismo. Inafiançável e imprescritível, com penas de 2 a 5 anos de reclusão, além de multa. Um manifesto público na internet já conta com quase 5 mil assinaturas favoráveis. Já no Senado, expectativa quanto à possibilidade de andamento da PEC que acaba com a escala 6x1 de trabalho. O texto está parado na Secretaria-Geral da Mesa desde o final de maio, quando chegou à casa depois de ter sido aprovado na Câmara. Ainda não há indicação de Davi Alcolumbre quanto ao envio para a Comissão de Constituição e Justiça para a escolha de relator. Da Rádio Nacional em Brasília, Priscila Mazenotti.
3: 2:06.
1: O compositor e cantor Serrão Castro é natural de Belém, mas desde a infância mora em Fortaleza. É autor da música Oração de Lua, que venceu o Festival de Camusim, realizado em 2003, do qual também participou Simone Souza, que defendeu a música Breu de Mim, de Jácio Cidade e Marcos Rocha. Ouça na Alessia FM, Serrão cantando Oração de Lua. Música.

artística quando conheceu o cantor Fagner, para quem escreveu Asa Partida. O samba é uma das faixas do CD Acariocando, lançado em 2006 pelo cantor e compositor Ivan Lins. Ouça Passarela no Ar com Ivan Lins.

0: 2017.
1: Rosas e Vinho Tinto é o nono álbum de estúdio da banda de rock brasileira Capital Inicial. Lançado no ano de 2002, o álbum obteve grande sucesso comercial com o lançamento de 5 singles: A Sua Maneira, 4 Vezes Você, Mais, Como Devia Estar e Olhos Vermelhos. Ouça na Alesse FM A Sua Maneira, versão de Dinho Ouro Preto, para a canção de Música Ligeira de Gustavo Cerati e Zé Tabósio.

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2: 2h22.
3: A canção Perto de Mim é fruto da parceria da cantora e compositora Simone Moura com Elton e André. A música é uma das faixas do primeiro CD da artista, lançado no ano de 2013. Ouça na Alesse FM Simone Moura cantando

cantor Saulo Fernandes foi vocalista da banda Eva durante mais de 10 anos. Em 2013, partiu para a carreira solo. Em 1996, o cantor baiano formou a banda Chica Fé, onde mesclava samba, reggae, MPB, pop e reggae. Em 2001, recebeu o prêmio de cantor revelação do carnaval. Ouça na sua Alessia FM. Saulo Fernandes cantando dele e de Ennio Taquari, Anjo Bem, de 2013.

A música Arrebol é de autoria de Dominguinhos e Anastácia. É uma das faixas do disco Oi, Lá Vou Eu, lançado por Dominguinhos. É o sétimo disco do compositor de Garanhuns e afilhado de Luiz Gonzaga. Em 2016, a canção foi regravada por Saulo Duarte e Unidade, inclusa no CD Cine Ruptura. Na 96, Alessia FM, você ouve Arrebol, interpretada por Saulo Duarte e Unidade.

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2: Cine Ceará, Festival Ibero-Americano de Cinema, chega à sua 36ª edição e acontece entre 7 e 13 de novembro deste ano com o tema Fortaleza, 300 anos de luz e cinema. São três mostras competitivas e as inscrições ficam abertas até o dia 15 de agosto, como informa o cineasta Volney Oliveira, diretor executivo do festival.
3: As inscrições estão abertas para as mostras competitivas de longas metragens ibero-americanos, na categoria de longa-metragem ibero-americano, para a mostra competitiva de curtas metragens brasileiros, só podem competir curtas metragens brasileiros, e também estão abertas para a mostra Olhar do Ceará, que é uma mostra dedicada ao cinema cearense. Tanto ao cinema de curta-metragem cearense, como ao cinema de longa-metragem cearense. Está aberta para essas três mostras. O Cine Ceará tem uma importância muito grande no contexto do cinema nacional. Além de ser um festival já tradicional, com 36 anos de existência, não é tão fácil um evento chegar a 36 anos seguidos. É um evento que ele faz uma ponte com o cinema ibero-americano. E no contexto ibero-americano, só tem dois países que falam português, o Brasil e Portugal. Então ele aproxima o cinema ibero-americano do cinema brasileiro.
2: Os interessados em participar da seleção podem se inscrever de forma gratuita pelo site www.cineceara.com. Além das mostras competitivas, o Cine Ceará conta com exibições especiais, mostras sociais, debates, homenagens e cursos. A maior parte da programação vai ser realizada no Cine Teatro São Luís, no centro de Fortaleza, com programação gratuita e aberta ao público. Kézia Diniz, da Alesse FM.
4: 2:37.
5: O trio Sá Rodrigues e Guarabira surgiu em 1971 e compôs uma infinidade de canções. Se notabilizou pela criação do chamado rock rural, em que se mesclavam diversos

diversas influências musicais, do rock à música sertaneja. Em 1973, Zé Rodrigues se desligou do trio e passou a ser o duo Sai Guarabira, só retornando em 2001, quando gravou ao vivo no Teatro Mares, em São Paulo, o CD e DVD Outra Vez na Estrada. A obra reúne 16 faixas, entre elas o Pupurri que você ouve agora, a 96,7, com Sá, Rodrigues e Guarabira. Casa no Campo, Caçador de Mim, Espanhola. Eu quero...

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1: No ano de 1981, a cantora Simone lançava o disco Amar. O álbum traz duas canções do cearense Fausto Nilo, Pão e Poesia, que ele divide a autoria com Moraes Moreira, e Pequenino Cão com Caio Silvio. No disco, a faixa título é dos compositores Milton Nascimento e Fernando Brant. Ouça na rádio Alesse FM, Simone cantando Pão e Poesia.

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1: O coletivo Amplexus é formado por seis amigos de Volta Redonda do Rio de Janeiro que tinham os mesmos interesses musicais e as mesmas ideias. A mistura de rock psicodélico com ritmos afro-latinos coloca o grupo Amplexus entre os principais representantes da música contemporânea carioca, sempre carregada das frequências graves do dub e do funk afrobeat. Na 96,7, ouça Amplexus cantando Quando Te Encontrei, de Gabu e Luiz Carlos.

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0: 2h56.
5: O compositor e cantor carioca Arlindo Cruz é autor do samba O Bem. A música é uma das faixas do disco Batuques e Romances, lançado em maio de 2011. Conhecido também como Arlindinho, começou a carreira artística em 1975, tocando cavaquinho na gravação do disco Roda de Samba de Candeia. Passou a integrar a partir de 1982 o Fundo de Quintal. Ouça, na Alesse FM, Arlindo Cruz cantando O Bem.

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1: Eternas Ondas foi gravado por Fagner em 1980 e faz parte do disco Raimundo Fagner, que marcou pela diversidade, onde gravou Vaca Estrela e Boi Fubá, de Patativa do Açaré.
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1: Eternas Ondas.

1975, a cantora Bete Carvalho gravava a música Só Queria Ser Feliz, de Rui Quaresma. A música é uma das faixas do LP Pandeiro e Viola. Ela volta a gravar a música em 1999, no disco Raízes do Samba. Rui Quaresma iniciou a vida artística em 1968 no grupo Circuito, formado por Aldir Blanc, Silvio da Silva Júnior, Fred Falcão e César Costa Filho. Ouça Eu Só Queria Ser Feliz com Bete Carvalho.

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1: Crianças e adolescentes de até 15 anos já podem atualizar a caderneta de vacinação. A campanha nacional de multivacinação se estenderá até 1º de setembro e terá um dia D nacional em 22 de agosto, um sábado. A ação tem como objetivo ampliar a cobertura vacinal, atualizar a situação vacinal de crianças e adolescentes e facilitar o acesso aos imunizantes. Todas as vacinas previstas no calendário nacional de vacinação estarão disponíveis nas unidades de saúde e de acordo com a faixa etária e a situação vacinal de cada criança ou adolescente. Entre os imunizantes disponíveis está a tríplice viral, que protege contra sarampo, caxumba e rubéola. A vacinação de crianças e adolescentes deve ser priorizada pelos pais e responsáveis, ressalta o infectologista Igor Thiago.
2: Faz com que a gente tenha controle das doenças, né? Doenças que antes matavam, deixavam sequelas, como meningites, e a própria hepatite A, que hoje em dia o grande papel dos pais é se conscientizar que essas vacinas protegem e que levar as crianças para a vacinação nos postos de saúde, ela é importantíssima para a saúde do seu filho e até mesmo das pessoas que com ele rodeiam, porque se ele estiver vacinado, ele vai estar protegido e ao mesmo tempo vai estar protegendo seus coleguinhas ali na escola ou na comunidade.
1: O infectologista Julival Ribeiro reforça que a imunização é a forma mais segura e eficaz de prevenir doenças graves.
3: Proteger a saúde da pessoa e da coletividade também, portanto, é muito importante que os pais responsáveis levem seus filhos para manter a caderneta de vacinação em dia. A vacinação foi uma das melhores descobertas na área de saúde, pois ela protege as pessoas e protege também o seu semelhante.
1: Para a vacinação, pais ou responsáveis devem apresentar documento de identificação da criança ou do adolescente e, sempre que possível, a caderneta ou comprovante de vacinação para que a equipe de saúde possa avaliar o histórico vacinal. A assistente social Daniele Lima, mãe dos gêmeos Alice e Bento, de 8 anos, e de Sofia, de 15, faz questão de manter a caderneta de vacinação sempre em dia.
4: Eu acredito muito na ciência e acredito que a vacina é um pacto coletivo. Então, na verdade, vacinar o seu filho é proteger não só ele, é proteger ele e as crianças que convivem com eles, adultos que convivem com eles, né? Eu já vi muitas crianças não serem vacinadas e terem doenças sérias por conta da falta de vacina.
1: Especialistas ressaltam a importância da imunização. Graças às vacinas, o país erradicou doenças como a varíola e a poliomielite. Da Rádio Nacional, no Rio de Janeiro, Solimar Luz.
5: 3 e 13.
6: Baiano radicado no Rio de Janeiro, o cantor e compositor Lucas Santana lançou em 2019 seu 8º álbum, O Céu é Velho há Muito Tempo. Considerado um disco manifesto, reuniu as autorais Portal de Ativação, Ninguém Solta a Mão de Ninguém, Brasil Patriota e O Melhor Há de Chegar.

Flores foi lançado em 2008. É o segundo disco autoral da cantora e compositora carioca projetada nos Estados Unidos. O álbum Nada Pra Depois tem participações de Djavan, que grava com ela a música que dá nome ao disco, e de Ivan Lins. Ouça Bárbara Mendes cantando Vem Cá, de Leonardo Reis, Saulo Fernandes e André Vasconcelos.

síntese, Grupo Cearense recebeu o prêmio Peso Os Melhores do Rock do ano de 2010 da cooperativa Underground. O grupo também participou do festival Ponto CE. A banda foi uma das semifinalistas do primeiro Festival de Música da Assembleia Legislativa de 2012. Na 96,7 Alesse FM, ouça...

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2: 3h26.
4: Composta em 1989 por José Augusto e Paulo Sérgio Valle, Evidências ganhou projeção nacional ao ser gravada pela dupla sertaneja Chitãozinho e Chororó e seu álbum Cowboy do Asfalto, de 1990, e posteriormente ganhou versões de Bruno e Marrone e do cantor Daniel. Em 2004, a canção marca presença no álbum Fantasia do cantor José Augusto, com participação de Roberta Miranda. Ouça na 96,7 José Augusto cantando Evidências.

de Assis, a cantora e compositora paulista Joyce Cândido estudou piano no Conservatório Carlos Gomes, em Marília, São Paulo, e em Londrina, no Paraná, estudou balé e teatro, formando-se em música pela Universidade Estadual. Em 2008, se mudou para Nova York, onde fez aulas de canto, dança e teatro na Broadway Dance Center, época em que ganhou o prêmio de melhor cantora brasileira nos Estados Unidos, do Brasília International Press Awards. Ouça na 96,7, Tesouro Maior, de Luciana Carvalho e Alceu Maia, na voz de Joyce

Jorge Vecilo começou sua carreira ainda adolescente, se apresentando em bares da noite carioca. No ano de 2003, Vecilo lançou seu quarto álbum de inéditas, Livre, com 10 faixas e 2 remixes. Na voz de Jorge Vecilo, ouça na 96,7 Invisível, de sua autoria.

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1: Secretaria Municipal do Esporte e Lazer de Fortaleza prorroga raias aquáticas do projeto Bora Pro Mar por mais 15 dias. Assim, as pessoas vão poder utilizar os equipamentos que vão ficar disponíveis até o dia 10 de agosto. A decisão foi tomada após a grande adesão do público durante as primeiras semanas de funcionamento. Centenas de nadadores utilizaram o espaço que passou a integrar a rotina de quem pratica natação na orla da capital. Instaladas nas proximidades do Espigão do Náutico, as raias criam um espaço exclusivo para os nadadores, com mais organização e segurança em relação às embarcações que circulam na região. O local conta com a presença de guarda-vidas durante o funcionamento. A orientação é que os praticantes saibam nadar, observem as condições do mar e utilizem equipamentos de segurança, como a boia de sinalização. Com supervisão de Robério Lessa, Lucas Breno, da Lessa FM.
2: 3h40.
0: Nascidos em Niterói, no Rio de Janeiro, além de conterrâneos, os cantores e compositores Dalto e Biafra são também parceiros musicais, apesar de seguirem carreiras individuais. Na década de 1980, Biafra gravou as músicas Cigana e Vinho Tinto de Dalto e juntos escreveram Coração Vadio e o sucesso Leão Ferido, que você ouve agora na Rádio Alessia FM, na interpretação de Dalto.

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1: A cantora paraense Leila Pinheiro gravou seu terceiro disco no ano de 1988. O trabalho, intitulado Alma, tem a produção de Renato Correa e também foi lançado no Japão. Ainda nesse ano, participou do projeto Pixinguinha, ao lado de Wagner Tiso, excursionando pelo Brasil. Ouça na sua Alesse FM, Leila Pinheiro cantando Bessa-me, de autoria de Murilo Antunes e Flávio Venturini.

0: 6:47.
1: Em 1982, o Quinteto Agreste gravou seu primeiro LP Sol Maior. Foi o primeiro disco independente feito por artistas cearenses. O álbum foi gravado nos estúdios Transamérica, no Rio de Janeiro. O disco traz o Quinteto Agreste com Mário Mesquita, Marcílio Mendonça, Tony Maranhão, Ademir do Vale e Arlindo Araújo. Além do quinteto, os músicos que participam desse vinil histórico são Zé Américo na sanfona e Marcos Ama na percussão. Ouça Sertão, de Arlindo Araújo e Mário Mesquita.

natural do Rio de Janeiro, a cantora e compositora Lana Rodrigues lançou em 2017 seu primeiro disco, Marcas do Passado, com 13 faixas autorais. Lana Rodrigues tem parcerias com Jerry Adriani, Beto Galvão e Gabriel Satter. Você ouve na 96,7, outra vez com Lana Rodrigues, dela e Beto Galvão.

0: 7.
1: A música Sapato Velho é de autoria de Mu, Cláudio Nucci e Paulinho Tapajós. É uma das faixas do primeiro disco do grupo Roupa Nova, que antes se chamava Funks e com esta denominação chegou a gravar 2 LPs. Ouça Roupa Nova cantando Sapato Velho do ano de 1981.

Cantor e compositor baiano Jurandir da Feira lançou em 2012 o CD Jurandir Canta Gonzagão. Jurandir foi um dos amigos e parceiros do Rei do Baião, que fez sucesso cantando Terra, Vida, Esperança, Frutos da Terra, Canto do Povo e Nos Cafundó de Bodocó. Na 96,7, ouça Jurandir da Feira cantando Pensineu de Gonzaguinha.

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1: O bruxismo, atividade parafuncional dos músculos mastigatórios, é o hábito involuntário de ranger e apertar os dentes. A maioria das pessoas não sabe que tem esse hábito, que surge a partir do subconsciente e pode estar associado a problemas psíquicos e emocionais.

0: problemas bucais ocasionados pelo bruxismo estão desgastes dentários, fraturas de estruturas dos dentes e perda óssea. Problemas sistêmicos também podem ocorrer, como dores de cabeça, fadiga muscular, rigidez no pescoço, zumbido, entre outros. A cirurgiã dentista Yanara Pinho é quem dá detalhes sobre o surgimento dessa condição e as técnicas de tratamento. Doutora Yanara, o que é exatamente esse hábito chamado de bruxismo?
1: Tem um nome engraçado, que lembra bruxa, mas é porque justamente a origem antiga do termo remete à época que as pessoas consideravam que quem praticava esse hábito, não sei já exatamente o que é, estava possuído por algum tipo de bruxaria, por isso que o nome permanece bruxismo. Atualmente, o bruxismo ele se refere ao ranger de dente, noturno ou diurno, ou apertar de dente. Então, você não precisa necessariamente ranger. O ato só de apertar já é considerado bruxismo também. Ele pode acontecer noturnamente, ou seja, a pessoa dormindo ou acordada, que a gente chama de vigília.
0: Algumas pessoas possuem muita dificuldade de identificar essa condição. Quais são os sintomas do bruxismo?
1: Sintomas principais, até a pessoa detectar que ela tem, muitas vezes, por exemplo, parceira que detecta, ou alguém que dorme ali no mesmo ambiente que a pessoa, que ouve algum ruído, alguma coisa assim, aí dá esse alerta de que ouviu alguma coisa ali durante a noite e a pessoa não tem nem noção que ela está tendo aquele hábito de ranger. O apertar ele é mais complicado, porque em geral ele não faz ruído. Às vezes a pessoa começa a sentir que a língua está cheia de lesão de ácido na boca, ou está com a musculatura contraída, dolorida, como se tivesse feito uma atividade física ali no rosto durante a noite. Dor de cabeça na região das têmporas, esses são os sinais principais. E desgaste dentário, então muitas vezes a pessoa nem sabe que tem, mas ela vai ao dentista e aí lá ela nota que os dentes dela estão ficando desgastados, estão ficando curtos, ou está com alguma sensibilidade dentária, e aí o dentista detecta que ela está tendo esse problema.
0: Existe uma causa para essa condição ou o problema é multifatorial?
1: Ele é multifatorial. Então, a gente tem fator genético envolvido, tem hábitos, né? Então, por exemplo, o próprio hábito da pessoa, aquela pessoa que fica roendo caneta o dia inteiro, roendo unha, isso também é considerado bruxismo. Não é normal você ficar o tempo inteiro tendo que mordiscar alguma coisa, sendo que nem isso já é considerado uma alteração. Até pouco tempo atrás, considerava-se muito o estresse, ansiedade, tudo isso também relacionado. Que não é descartado, mas está em processo de estudo, então realmente ver se tem algum vínculo. Alguns medicamentos, problemas neurológicos, principalmente problemas respiratórios. Está realmente muito associado.
0: O bruxismo acomete as crianças e afeta indistintamente homens e mulheres. Como funciona essa incidência?
1: Afeta criança, então também a gente vê que tem uma prevalência alta, inclusive em criança, só que em criança é considerado transitório. Poucas crianças permanecem com aquele hábito, mas realmente a prevalência é bem alta, especialmente em mulheres.
0: Quais são as possíveis consequências desse hábito?
1: Se a pessoa não detecta logo no começo, a gente tem um problema muito mais sério ali envolvido, porque isso vai prejudicando tanto a parte muscular, quanto a parte óssea, quanto os dentes. Quer dizer, é um problema que realmente tem que ser tratado o mais breve possível, pelo menos diagnosticado o mais breve possível.
0: Bom, nós estamos falando muito aqui do problema, mas e a solução? Tem um tratamento?
1: Tem um tratamento sim, que na verdade é um controle. Como a gente está falando ali do problema que está associado a diferentes causas, a primeira tentativa da gente é tentar descobrir o que pode estar causando aquilo. E aí atuar diretamente na causa. Enquanto a gente não descobre a causa, enquanto a gente não consegue controlar o problema, normalmente a gente vai falar em alguns processos que podem amenizar essas contrações musculares ali que gerou o bruxismo. Então a gente começa pelo mais simples, que é a higiene do sono. A higiene do sono são uma série de técnicas que visam tornar o sono mais tranquilo possível, mais relaxado possível. Então, essa é uma das primeiras técnicas que a gente tenta em termos de tratamento. Então, existe a fisioterapia, existe o laser, tem uma série de alternativas.
0: É dito que certas substâncias que a pessoa ingere, como cafeína, álcool ou remédios, podem ter influência e devem ser diminuídos como parte do tratamento. É isso?
1: Exatamente. Como alguns medicamentos provocam esse tipo de alteração, a gente tenta buscar o que pode estar causando. Então, dependendo de alguns medicamentos, como já são conhecidamente associados a bruxismo, muitas vezes é preciso a gente conversar com o médico da pessoa para poder ver se a gente pode fazer uma substituição ali. E a retirada do álcool, da cafeína, isso tudo está incluído dentro daquele processo de higiene do sono que eu comentei. São estimulantes, inibem o sono e com isso podem tornar o sono mais agitado. Então, por isso é indicado, principalmente nas horas ali próximas do sono, a gente cortar esse tipo de estimulante.
0: Na maioria das vezes, a pessoa só sabe que é portadora de bruxismo se alguém lhe contar que presenciou o rangimento ou pressão da mandíbula enquanto ela dormia ou no dia a dia.

0: quanto a sua saúde e as pessoas próximas a você pode ajudar na identificação e tratamento precoce. Para ter a garantia de prevenção, consulte o seu dentista com regularidade.
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3: Pessoas em situação de violência sexual têm direito a atendimento imediato, integral e gratuito em hospitais da rede pública de saúde. A garantia está prevista na Lei do Minuto Seguinte, que completou 13 anos e determina acolhimento humanizado, respeito à privacidade e acesso rápido aos cuidados necessários. A assistência não depende de boletim de ocorrência. A vítima pode procurar diretamente o Hospital do Sistema Único de Saúde, o SUS, e receber atendimento médico, apoio psicológico e social, exames laboratoriais, prevenção de gravidez e medidas para evitar infecções sexualmente transmissíveis, incluindo o HIV e a hepatite B. O Ministério da Saúde orienta que o atendimento seja buscado o mais rápido possível, mesmo quando não houver ferimentos visíveis. A profilaxia pós-exposição do HIV deve começar em até 72 horas após a violência. Ainda assim, mesmo depois desse período, a pessoa pode realizar exames, receber tratamento e acompanhamento especializado. A lei também prevê que as equipes de saúde ofereçam informações sobre direitos e serviços disponíveis, além de facilitar o encaminhamento à polícia e à medicina legal, caso a vítima deseje denunciar o agressor. Para orientação e apoio, o serviço Ligue 180 funciona gratuitamente 24 horas por dia. Em situação de emergência ou risco imediato, a recomendação é acionar a Polícia Militar pelo telefone 190. Da Agência Rádio Globo em Brasília, Claudimário Carvalho.
1: 4 e 11.
4: Com repertório predominantemente autoral, Para Dias Ruins é o segundo álbum da cantora e compositora carioca Mamundi, lançado em 2018 pela Universal Music. Ouça Eu Quero Ser o Mar, com Mamundi, de sua autoria.

cantora e compositora cearense Mona Gadelha lançou seu primeiro CD em 1996 e emplacou em algumas rádios canções como Cinema no Ar, Cor de Sonho e Imagine Nós. Com o segundo Cenas e Dramas, de 1999, foi convidada a participar de uma compilação na Espanha, músicas do Caribe e da América Latina, e apresentou-se na Alemanha. Ouça Cor de Sonho com Mona Gadelha na 96,7.

0: 19.
1: A trajetória da cantora, compositora paulistana Mariana Aydar teve início como back vocal no trio elétrico de Daniela Mercury e no comando da banda Caruá de ritmos nordestinos. Mariana gravou em 2021, em parceria com seu grande ídolo e amigo, o paraibano Chico César, o single O Futuro Já Sabia, que você ouve agora na Alesse FM.

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3: O cantor e compositor Almir Sater lançou em 1992 um disco gravado ao vivo, reunindo músicas suas e de parceiros. Renato Teixeira assina com ele 5 faixas, tocando em frente, Hora do Clarão, Trem de Lata, Um Violeiro Toca e Índios Adeus. Ouça na Alesse FM, Almir Sater cantando, tocando em frente.

já estreava como cantora em concursos de música. Em 1983, viajou para Tóquio, no Japão, onde foi vencedora do Festival de Música Japonesa realizado pela TV Asahi. Lançou em 2007 o disco Brasilização, que reúne 10 faixas, com os arranjos do pianista e maestro cearense Edson Távora Filho. Ouça na rádio Alência FM, Tá Tudo Certo, de Tânia Maria, na interpretação de Ana Canário.

Tesoura do Desejo é de autoria do compositor pernambucano Alceu Valença, em parceria com Zizi Posse. É uma das faixas do disco Sete Desejos, do Alceu, lançado no ano de 1992. Ouça na rádio Alessia FM, Tesoura do Desejo, com Alceu e Zizi Posse.

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4: Eleitores que necessitam de apoio para se deslocar até as sessões eleitorais nas eleições gerais de 2026 vão contar com serviço de transporte individual gratuito. O programa Seu Voto Importa, do Tribunal Superior Eleitoral, busca reduzir as barreiras físicas ao exercício do voto e promover a inclusão de grupos historicamente vulnerabilizados. Regulamentado por resolução do TSE, o programa vai ser coordenado nacionalmente e executado de forma descentralizada pelos tribunais regionais eleitorais, adaptando-se às necessidades geográficas e logísticas de cada estado. Emerson Damasceno, presidente da Comissão da Pessoa com Deficiência da Ordem dos Advogados do Brasil no Ceará, considera a iniciativa um avanço.
5: Ele é mais um avanço para garantir mais acessibilidades e mais autonomia a eleitoras e eleitores com deficiência, face às inúmeras barreiras que ainda existem em todo o país, sejam elas arquitetônicas, urbanísticas, de transporte, comunicação, tecnológicas. Esse programa ele também beneficia pessoas idosas, pessoas que não têm uma deficiência, mas têm a mobilidade reduzida. A gente vem tendo hoje um avanço muito grande do eleitorado, cadastrado, identificado como eleitor ou eleitora com deficiência. Nós chegamos agora, segundo números recém-divulgados do TSE, a quase 2 milhões de eleitorados. É um avanço significativo também dos locais de votação com acessibilidade, e isso é um direito constitucional e fundamental para o exercício da cidadania ativa de eleitores e eleitoras com deficiência.
4: Para garantir o atendimento no dia da votação, o eleitor interessado deve solicitar o transporte gratuito até 14 de setembro, 20 dias antes da data da eleição. A solicitação deve ser realizada pelo próprio eleitor ou, se necessário, seus representantes legais e de apoio, como curadores, procuradores ou acompanhantes. O pedido pode ser feito presencialmente, diretamente no cartório eleitoral da zona correspondente ou por canais remotos e eletrônicos. Importante, será exigida uma autodeclaração do eleitor ou apresentação de documentos simples que comprove a deficiência ou a dificuldade temporária ou permanente de locomoção. Robério Lessa, da Alessia FM.
1: 4h39.
6: Em 2022, em comemoração aos 60 anos de idade, o baiano Carlinhos Brown lançou Cinzas nas plataformas digitais. No álbum, Brown revisita alguns sucessos do carnaval em versão mais intimista e faz releituras inéditas de parcerias com Marisa Monte, Júnior Meirelles e Arnaldo Antunes. Na 96,7, ouça Carlinhos Brown cantando Ponto de Atravessar, dele e Michael Sullivan.

Adoração e Louvor é formada pelos irmãos pernambucanos Cláudio e Cláudia de Lima Oliveira. Eles começaram a cantar e se apresentar ao público na infância. O primeiro disco, Acontecimentos, foi lançado em 2010. Em 2016, lançaram o quinto CD, Eu Cuido de Ti, com composições próprias que, além da faixa título, tem como destaque Sossega, que você ouve agora na Alesse FM.

pertinho do Recife, são os autores da música Gemedeira, gravada pela cantora cearense Amelinho no ano de 1980. É uma das faixas do álbum Porta Secreta, que reúne músicas de compositores como Gileno, Pedro Osmar, Jael de Assis, Pipo Espera, Eduardo Marques, Geraldo Azevedo, Fausto Nilo, Chico Buarque e Vinícius de Moraes. Ouça Gemedeira com Amelinha.

0: estabelece que a educação é direito de todos e dever do Estado e da família. Pela Constituição, o ensino fundamental é obrigatório e gratuito, inclusive com oferta garantida para todos que não tiveram acesso na idade certa. A LDB, Lei de Diretrizes e Bases da Educação Nacional, também prevê que a educação de jovens e adultos será destinada àqueles que não tiveram acesso ou continuidade dos estudos no ensino fundamental e médio na idade própria. Assim, os sistemas deverão assegurar, de graça, oportunidades educacionais apropriadas aos jovens e adultos nesta condição. 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
2: 4h53.
3: Ivor Lancelotti e Paulo César Pinheiro são os autores da canção Amor Perfeito, uma das faixas do disco Nação, da cantora Clara Nunes. O álbum foi lançado no ano de 1982. A dupla também compôs outro grande sucesso, Amor Alheio, lançado no ano 2000. Ouça na rádio Alessia FM, Clara Nunes interpretando Amor Perfeito.

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1: Casuarina é um grupo musical de samba e choro originado na cidade do Rio de Janeiro no ano de 2001. Na formação, os músicos Daniel Montes, Gabriel Azevedo, João Cavalcante, João Fernando e Rafael Freire. Ouça na Alesse FM Ponto de Vista, música de João Cavalcante e Edu Krieger.

Só Quero um Xodó é um clássico do forró de autoria do compositor e sanfoneiro de Garanhuns, Pernambuco, Dominguinhos, e de Anastácia, pernambucana de Recife. A música foi gravada pela primeira vez em 1974 por Gilberto Gil e regravada em várias línguas, como inglês, holandês e italiano. Ouça Eu Só Quero um Xodó com Gilberto Gil.

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3: A Agência Nacional de Energia Elétrica, ANEEL, informou que a bandeira tarifária permanece amarela durante o mês de agosto. Com isso, continua a cobrança adicional de R$ 1,88 na conta de luz a cada 100 kWh consumidos. Segundo a ANEEL, a manutenção da bandeira amarela está relacionada às condições de geração de energia durante o período seco, quando a redução dos níveis dos reservatórios das hidrelétricas exige maior uso de usinas termoelétricas. O sistema de bandeiras tarifárias informa, mês a mês, as condições de geração de energia e os custos associados ao fornecimento de eletricidade. De acordo com a agência, a orientação é que os consumidores façam uso consciente da energia para ajudar a controlar o consumo e os gastos com a conta de luz. Com a redação de Diego Freitas, da agência Rádio Gov em Brasília, Gilson Santa Fé.
1: 5 e 7.
0: Ela Só Pensa em Beijar, de Leozinho, foi regravada pelo cantor Celso Fonseca em 2007. É uma das faixas do disco Feriado, que reúne composições suas com o parceiro Ronaldo Bastos, canções de Tom Jobim, Caetano Veloso e Elmir Deodato. Ouça na rádio Alesse FM, Celso Fonseca cantando Ela Só Pensa em Beijar.

Colas 7. O trio Colomi, criado em 2020, reuniu os músicos Pedro Lipatin, Eduardo Schuller e Sebastião Reis, jovens apaixonados por música brasileira e rock progressivo. Em 2023, lançaram o primeiro álbum, Jaú, com 8 faixas autorais. Na 96,7, você ouve o trio Colomi cantando Quero Estar.

0: 1987.
1: Em 1984, é lançado o LP Chico Buarque, com músicas Suburbano Coração, Mil Perdões e Samba do Grande Amor, além de Pelas Tabelas e Vai Passar. As músicas se tornaram hinos do movimento pelas eleições diretas, sendo tocadas e cantadas em inúmeros comícios realizados em diversas cidades brasileiras. O próprio cantor cedeu sua voz em prol da campanha, comparecendo e apresentando-se em diversos comícios. Ouça Vai Passar,

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5: O Ministério Público do Ceará vai criar um sistema de acolhimento local a vítimas de violência, uma rede de proteção que será implantada nos municípios para apoio e acolhimento a pessoas que sofrem ou sofreram qualquer tipo de violência, direta ou indiretamente. O programa é voltado para prefeitos e presidentes de câmaras de vereadores e será apresentado dia 14 de agosto no auditório da Procuradoria-Geral de Justiça, bairro Cambeba, em Fortaleza, a partir das 8 horas da manhã. Durante o encontro, haverá assinatura dos termos de manifestação de interesse pelos municípios que desejam aderir à iniciativa. De acordo com o coordenador do Núcleo de Acolhimento às Vítimas de Violência e promotor de justiça, Rodrigo Causavara,

0: policial e equipe jurídica vai salvaguardar as vítimas de violência, garantindo uma atuação imediata de acolhimento, para que, com esse acolhimento local, possa se atingir a rede e solicitar os encaminhamentos à rede de forma imediata, garantindo maior dignidade a todos os cearenses. Contamos com a presença de todos os prefeitos e prefeitas, todos os secretários municipais, bem como os presidentes das câmaras municipais, para que juntos possamos garantir a tutela das vítimas de violência em todo o estado do Ceará.
1: A partir da assinatura do termo de manifestação de interesse, as prefeituras poderão, com apoio do Ministério Público, viabilizar a criação das unidades municipais de acolhimento, compostas por profissionais de áreas como psicologia, serviço social e direito, garantindo atendimento especializado, privacidade, sigilo e proteção das informações compartilhadas. Roberto Nascimento, da Alesc FM.
2: 5:26.
3: No ano de 1998, foi lançado o CD As Quatro Estações, álbum tributo homenageando Reginaldo Rossi, considerado o rei do brega. Bandas e artistas de variados gêneros constroem releituras de canções clássicas, a exemplo de A Raposa e as Uvas, O Rock Vai Voltar, Mon Amour, Meu Bem, Ma Femme, além da faixa título. Na 96,7, ouça As Quatro Estações, de Reginaldo Rossi com Geraldo Azevedo.

Sampa, Lua de São Jorge, Beleza Pura, Menino do Rio e Queixa. A coletânea é de 1989. Ouça Queixa, de autoria de N. Siqueira e E. Neves, com Caetano Veloso.

0: 1985.
1: O cantor, compositor e músico pernambucano Dominguinhos lançou no ano de 1980 o disco Quem Me Levará Sou Eu. O trabalho tem participação especial de Luiz Gonzaga no shot Quando Chega o Verão, de Dominguinhos e Abel Silva, e de Gilberto Gil em Abre a Porta, de sua autoria, em parceria com Dominguinhos. Aqui nós destacamos a faixa título Quem Me Levará Sou Eu, de Manduca e Dominguinhos, que canta para os ouvintes da rádio Alesse FM 96,7.

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4: A Agência Nacional de Vigilância Sanitária, Anvisa, proibiu a fabricação, a venda e o uso de 3 repelentes de inseto após resultados insatisfatórios em análises realizadas pelo Instituto Adolfo Lutz, em São Paulo. Os testes identificaram problemas na concentração de DIT, substância responsável por afastar mosquitos, carrapatos e outros insetos. Segundo a Anvisa, os produtos não atenderam aos padrões exigidos pela legislação sanitária. Os lotes interditados são repelente com filtro solar FPS 30 Above Protect, lote 189952 Above Protect repelente de insetos, lote 205688 e Repelere, repelente de insetos aerosol, lote 2601-001-449. A medida é cautelar, temporária e preventiva. Ela impede a fabricação, comercialização e uso dos produtos por até 90 dias, prazo previsto em lei, enquanto a investigação é concluída e as empresas apresentem adequações às normas sanitárias. Da Agência Rádio Globo em Brasília, Claudimário Carvalho.
5: 5h41.
2: O cantor, compositor, arranjador e produtor musical Vitor Chaves, da dupla Vitor e Léo, é o autor da música Deus e Eu no Sertão. A canção foi lançada originalmente no ano de 2002. Em 2004, foi regravada no álbum Vida Boa e, posteriormente, em 2008, no CD Borboletas. Aqui na sua rádio, Alessia FM, você ouve Deus e Eu no Sertão, na voz de Renato Teixeira.

trio formado por José, João e Francisco Gil, filhos e netos do baiano Gilberto Gil, se uniu à banda carioca de bossa nova, MPB, música tropicalista e pop rock, Bala Desejo, quarteto formado por Júlia Mestre, Dora Morellenbaum, Lucas Nunes e Zé Ibarra. Em 2022, gravaram Índia, de Júlia Mestre e José Gil, canção que você ouve na Alessia FM com Gilsons e Júlia Mestre.

autorais e parcerias com John Lucien e Nelson Motta. Na voz de Guilherme Arantes, ouça na sua 96,7 o medley O Melhor Vai Começar, cheia de charme e coisas do Brasil, de sua autoria.

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Jazz, lançado por Adriana Calcanhoto no ano de 1992. No álbum, Adriana reúne composições de sua autoria e de amigos como Mulato, Batista, Grafite, Caetano Veloso, Roberto Frejá, Denise Barroso e Cazuza. Ouça na rádio Alessia FM, Adriana Calcanhoto cantando Esquadros de sua autoria.

70 foi muito promissora para Lulu Santos. Foi em 1982 que ele gravou o primeiro LP, Tempos Modernos. Em 1987 veio outro sucesso, Um Certo Alguém. E no ano seguinte, 1988, Toda Forma de Amor. Lulu Santos conhece bem a fórmula do sucesso. A Rádio Alessia FM traz para você os sucessos Toda Forma de Amor, Um Certo Alguém e O Último Romântico.

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4: Qualquer pessoa pode contribuir com sugestões sobre o texto base do novo marco regulatório dos cursos de graduação da educação à distância, EAD. Até o dia 14 de agosto, a consulta pública está aberta para receber as contribuições. O documento visa atualizar as diretrizes nacionais da EAD, que é quando o estudante faz o curso e assiste às aulas pela internet. A atualização das diretrizes dos cursos de graduação em EAD tem como objetivo adaptar as normas da educação à distância às transformações digitais e aos novos critérios de acompanhamento acadêmico. No novo marco regulatório, estarão previstas regras para a oferta de cursos, mediação pedagógica, suporte ao estudante e atuação do corpo docente. A normativa também vai definir critérios para atividades presenciais e conteúdos digitais. A ideia é garantir que os padrões acadêmicos exigidos sejam equivalentes em todas as modalidades de ensino. Então, se você é estudante, professor, pesquisador, gestor de instituição de ensino superior pública ou privada e entidades da sociedade civil e demais interessados, podem participar da consulta pública. O novo marco regulatório sugere novas regras para acompanhamento da permanência e infraestrutura dos polos educacionais, diretrizes para a atuação dos professores, bem como institucionalização formal do formato semipresencial. O texto foi elaborado pela Comissão da Câmara de Educação Superior do Conselho Nacional de Educação. Para enviar contribuições, basta acessar a plataforma Brasil Participativo no endereço brasilparticipativo.presidencia.gov.br. Da Agência Rádio Gov em Brasília, Daniele Popov.
5: 6:16.
6: Amores, a canção é de autoria do cantor e compositor Zé Beto Correia e de Paulinho Andrade. É uma faixa do álbum Sotaque Brasileiro, 25 anos de festivais, seu 11º disco lançado em 2012. O CD comemora, além das premiações, as parcerias realizadas durante sua trajetória.
7: Na 96,7, Alesse FM, você ouve Zé Beto Correia cantando Amores

Silva, a canção Brisa celebra o amor e homenageia os ritmos marcantes da Bahia. A música, que foi tocada pela primeira vez no Teatro Castro Alves em 2018, ganhou um clipe com locações no Pelourinho, na Praia da Barra, na Bahia de Todos os Santos e no Cine Teatro Jandaia, localizado na Baixa dos Sapateiros. Na voz de Silva, você ouve Brisa, dele e Lucas Silva.

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Ouça Grão de Areia, de Rubel.

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1: O Tribunal de Justiça do Ceará, em parceria com a Universidade Federal do Ceará, abre as inscrições para o casamento comunitário para pessoas de Fortaleza em situação de hipossuficiência econômica. Promovida pelo Núcleo Permanente de Métodos Consensuais de Solução de Conflitos, a iniciativa promove inclusão e também assegura a cidadania daqueles que buscam regularizar a situação matrimonial. Mariana Viana Montanverne, gerente do NUPEMEC, informa que vão ser disponibilizadas 50 vagas e dá outras informações para o cidadão.
2: Essa iniciativa vai ter início agora no dia 27 de julho e as inscrições elas vão até o dia 14 de agosto. Aqueles casais que desejam participar da iniciativa, eles devem comparecer de forma presencial aqui no Tribunal de Justiça durante o período da inscrição. O casal já deve vir junto e já trazer toda a documentação necessária. A gente relembra aqui quais são os documentos. A gente deve trazer o seu documento de identificação com o seu CPF, trazer o seu comprovante de endereço, trazer também sua certidão de nascimento ou sua certidão de casamento, se você for divorciado. A gente lembra também que cada casal deve trazer documentação de duas testemunhas, ou seja, documento de identidade e também o comprovante de endereço. Essa iniciativa do casamento ela é destinada para casais que residam em Fortaleza, sejam brasileiros e também maior de idade.
1: O edital completo está disponível no Diário de Justiça Eletrônico Administrativo. Diego Cunha, da Alessa FM.
3: 6h31.
4: A cantora Thiê estudou canto em Nova York. Na década de 2000, teve sua primeira experiência musical excursionando pelo Brasil e Europa como integrante da banda de Toquinho. Em 2017, lançou o quarto álbum de estúdio, intitulado Gaia, pela Warner Music Brasil. O disco traz 11 faixas, entre elas Amuleto, do baiano Bruno Calimã, e Vida, música de sua autoria, em homenagem à sua avó, a atriz Vida Alves. Ouça na Alessa FM, Thiê cantando Amuleto.

Martinho, Um Violão é o título do disco lançado em 1985 com Nara Leão e Roberto Menescal. Um dos destaques é a música O Negócio é Amar, de Carlos Lyra e Dolores Duran. A composição é do ano de 1982, quando foi interpretada por Marisa Gata Mansa no disco Leopardo. Carlos Lyra é um dos precursores do movimento Bossa Nova, ao lado de Roberto Menescal, Ronaldo Boscoli, Edu Lobo e Nara Leão, seus colegas de juventude. Ouça na rádio Alessia FM, O Negócio é Amar, com Nara Leão.

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1: Os participantes do Exame Nacional para Certificação de Competências de Jovens e Adultos, o ENSEJA 2026, já podem consultar a cartilha do participante Redação. O material está disponível no portal do Instituto Nacional de Estudos e Pesquisas Educacionais Anísio Teixeira, INEP, e traz orientações para a preparação da prova. A publicação explica as 5 competências avaliadas, os critérios de correção da redação e as situações que podem resultar em nota zero. Também informa que cada texto é corrigido por, no mínimo, 2 avaliadores independentes e pode passar por uma terceira avaliação, quando houver diferença significativa entre as notas. A cartilha orienta que a redação deve ser um texto dissertativo argumentativo em língua portuguesa, com pelo menos 5 linhas e de acordo com o tema proposto. O exame será aplicado no dia 23 de agosto em todos os estados e no Distrito Federal. Saiba mais sobre o ENSEJA 2026 em gov.br/inep. Com redação de Diego Freitas, da agência Rádio Gov em Brasília, Dilson Santa Fé.
2: 6h46.
0: O cantor e compositor carioca Luiz Melodia lança, em 1973, o álbum Pérola Negra, que reúne músicas de sua autoria. Filho do sambista Oswaldo Melodia, de quem herdou o nome artístico, cresceu no bairro do Estácio, no Rio, ouvindo Ismael Silva, Noel Rosa, Geraldo Pereira, Jorge Ben e Jovem Guarda. Ouça Estácio, Eu e Você, com

compositora gaúcha Adriana Calcanhoto lança o disco Maré. A faixa título é feita em parceria com Moreno Veloso. Em 2004, ampliou sua atuação em um álbum para crianças, o Adriana Partimpim, com o qual ganhou o prêmio Grammy Latino de melhor álbum infantil. Ouça Adriana Calcanhoto cantando Maré.

0: 51.
1: Viva, álbum da banda de pop rock Barão Vermelho, foi lançado em 2019. Foi o primeiro trabalho do vocalista e guitarrista Rodrigo Suricato. Ouça na rádio Alessia FM, Barão Vermelho, cantando.

0: risco de contrair a hanseníase novamente?
1: Digamos que uma pessoa fez o tratamento, curou, mas ela continua no ambiente onde tem circulação de bacilo. Então, essa pessoa pode adoecer. Por isso, é super importante o exame dos contatos, ou seja, da família, das pessoas que moram. Porque muitas vezes, essa pessoa que foi descoberto o tratamento, ela não é a fonte de infecção que está transmitindo. Talvez alguém próximo a ela está transmitindo que não recebeu ainda o tratamento.
0: Mesmo sendo uma doença milenar, até os dias de hoje, a hanseníase ainda é cercada de preconceitos e mitos. Quais deles precisam ser derrubados?
1: Precisa separar roupa, talheres? Precisa ter medo de compartilhar banheiros, coisas íntimas? Não precisa, porque a transmissão é vias aéreas superiores. Segundo algumas crendices, o peixe de couro transmite hanseníase. Outros dizem que o tatu transmite hanseníase. O único reservatório do bacilo da hanseníase é a pessoa.
0: A hanseníase é uma doença contagiosa, mas é recomendado que as pessoas evitem áreas ou regiões com muitos casos registrados?
1: Não, porque o processo de adoecimento da hanseníase é um processo longo. Eu preciso conviver com essa pessoa que esteja doente, sem tratamento e da forma multibacilar. Centro-Oeste, Norte.

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2: Cine Ceará, Festival Ibero-Americano de Cinema, chega à sua 36ª edição e acontece entre 7 e 13 de novembro deste ano com o tema Fortaleza, 300 anos de luz e cinema. São 3 mostras competitivas e as inscrições ficam abertas até o dia 15 de agosto, como informa o cineasta Volney Oliveira, diretor executivo do festival.
3: As inscrições estão abertas para as mostras competitivas de longas metragens ibero-americanos, na categoria de longa-metragem ibero-americano, para a mostra competitiva de curtas metragens brasileiros, só podem competir curtas metragens brasileiros, e também estão abertas para a mostra Olhar do Ceará, que é uma mostra dedicada ao cinema cearense. Tanto ao cinema de curta-metragem cearense, como ao cinema de longa-metragem cearense. Está aberta para essas 3 mostras. O Cine Ceará tem uma importância muito grande no contexto do cinema nacional. Além de ser um festival já tradicional, com 36 anos de existência, não é tão fácil um evento chegar a 36 anos seguidos. É um evento que ele faz uma ponte com o cinema ibero-americano. E no contexto ibero-americano, só tem 2 países que falam português, o Brasil e Portugal. Então ele aproxima o cinema ibero-americano do cinema brasileiro.
2: Os interessados em participar da seleção podem se inscrever de forma gratuita pelo site www.cineceara.com. Além das mostras competitivas, o Cine Ceará conta com exibições especiais, mostras sociais, debates, homenagens e cursos. A maior parte da programação vai ser realizada no Cine Teatro São Luís, no centro de Fortaleza, com programação gratuita e aberta ao público. Kézia Diniz, da Alessia FM.
0: 7 e 2.
1: Tim Maia lançou seu primeiro LP em 1970, com destaque para sua composição Azul da Cor do Mar, além de Coronel Antônio Bento, de Luiz Vanderlei e João do Vale, e Primavera, de Cassiano. O disco esteve durante 24 semanas nas paradas de sucesso cariocas. Ouça na LSFM Azul da Cor do Mar, com Tim Maia.

compositor paraibano Zé Ramalho e foi lançada em disco homônimo no ano de 1978. O álbum reúne composições autorais e com parceiros, a exemplo de Alceu Valença, Lula Cortez e Geraldo Azevedo. Ouça na rádio Alesse FM, Zé Ramalho cantando Vila do Sossego.

1981,

pedidos de acesso à informação previstos na Lei de Acesso à Informação passaram a ser registrados e acompanhados exclusivamente pela plataforma informa.br. A mudança entrou em vigor em 30 de junho. A plataforma reúne em um único ambiente mecanismos de busca de informações públicas já disponíveis e o registro de novos pedidos de acesso.

0: acesso à informação. A ferramenta também utiliza recursos de inteligência artificial para auxiliar os cidadãos na localização de informações já publicadas pelos órgãos e entidades do Poder Executivo Federal. O Fala.br permanece como o canal oficial para o registro e o tratamento de manifestações de ouvidoria, como denúncias, reclamações, elogios, sugestões e solicitações de providências. Com redação de Diego Freitas, da agência Rádio Gov em Brasília, Vladimir Filipim.
1: 7:16.
2: Em 1979, a cantora, compositora e pianista carioca Ângela Rorô lançava o seu primeiro disco homônimo, marcado pelos sucessos Amor, Meu Grande Amor, Gota de Sangue e Tola Foi Você, todas de sua autoria. Ouça na Alesse FM, Ângela Rorô cantando Amor.

lançou o seu terceiro disco homônimo em 2012. No álbum, a artista assina 6 das 9 músicas e apresenta uma mistura de diversos ritmos e influências da compositora. Ouça Ana Rato.

0: O CD Feminino é lançado pela cantora baiana Simone no ano de 2002. O disco reúne músicas de compositores famosos como Aldir Blanc, Chico Buarque, Milton Nascimento, Lobão e Cazuza. Tem ainda composições de Caetano Veloso, Paulo Coelho, Marcelo Mota e Raul Seixas. A música que você vai ouvir agora é de autoria de Raí Araújo e Meg Evans. Ouça Mal Acostumado com Simone.
1: Amor de verdade.

0: 7h30. Olá, eu sou Simone Silva. Bom dia.
1: Bom dia, eu sou Magnólia Paiva e hoje é terça-feira, 4 de agosto.
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0: Se retomam atividades legislativas e trabalhos das comissões técnicas.
1: Sessão solene celebra os 150 anos de emancipação política de Morada Nova.
0: Municípios têm ampliado ofertas de ligação à rede de esgoto.
1: Fiocruz aponta queda nos casos de síndrome respiratória aguda grave.
0: Campanha Agosto Dourado conscientiza sobre a importância do aleitamento materno.
1: Garantia Safra vai beneficiar mais de 191 mil agricultores familiares.
0: A Rádio Alice FM, estúdio Anacélio Lima Verde, está no ar o Notícias do Ceará.
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0: A Assembleia Legislativa retoma nesta terça-feira as atividades parlamentares do segundo semestre.
1: A primeira sessão ordinária será marcada pela leitura do expediente pelos pronunciamentos dos parlamentares inscritos.
0: A retomada acontece conforme o previsto no regimento interno da LESC, que estabelece a realização da sessão legislativa ordinária em dois períodos, de 2 de fevereiro a 17 de julho e de 1º de agosto a 22 de dezembro.
1: O orientador da célula de expediente legislativo, Alberto Jorge Portela Lima, destaca as atividades parlamentares previstas para esta terça-feira.
4: Nós vamos dar continuidade aos períodos ordinários da Casa. Estamos já chegando ao final de uma legislatura e hoje já começa o último período da 31ª legislatura, que é a legislatura atual dos deputados que estão em exercício atualmente. A sessão ordinária vai correr normal com a leitura do expediente da Casa, onde serão lidos pelo secretário em torno de mais de 25 projetos de lei dos seus deputados, mais de 10 projetos de indicações. Também está previsto para hoje a leitura do ato da presidência, concedendo licença ao deputado Guilherme Nandim, no qual isso vai permitir que o deputado Guilherme Bismarck continue no exercício parlamentar. Certamente a sessão ela vai correr com os oradores normais no primeiro expediente, com os 9 oradores na ordem alfabética, e na ordem do dia teremos duas matérias a serem pautadas, são dois títulos de cidadão cearense.
0: Segundo Alberto Jorge Portela, o Departamento Legislativo também aguarda o eventual encaminhamento de matérias pelo Poder Executivo.
4: Tanto o Poder Executivo como os outros poderes, o Ministério Público, o Tribunal de Justiça, está aberto ao recebimento de matérias novas. Não chegou nenhuma para
5: pessoas não pode ser diferente. Enquanto isso, tecnicamente, nós estamos preparando um sistema para modernizar essa tramitação, vamos treinar o nosso corpo técnico, vamos refinar os processos, porque aí sim, acabado o período eleitoral, nós vamos ter que dar conta de uma pauta com essa infinidade de produção legislativa guardadinha aqui para ser deliberada até o dia 22 de dezembro, que é o fim dos trabalhos legislativos.
0: Seis células do Departamento de Saúde e Assistência Social da ALES passam por reformas para oferecer melhor estrutura no atendimento.
1: Em razão das obras, as células de nutrição, terapia ocupacional, psicopedagogia, acupuntura, pilates e fisioterapia permanecem fechadas temporariamente.
0: Segundo o diretor do DSAS, Luiz Edson Correia, o objetivo é ampliar os espaços e aumentar o número de atendimentos.
6: Estamos aqui num momento muito importante, um momento em que o nosso departamento está sofrendo reformas para melhor atender a todos os nossos usuários. Seis células vão ser contempladas: célula de pilates, fisioterapia, acupuntura, terapia ocupacional, nutrição e psicopedagogia. Então, é um momento muito importante para poder a gente ampliar o nosso serviço e cada vez mais avançar nos projetos e ações do departamento.
1: Após o recesso parlamentar, a ouvidoria parlamentar da ALES volta a receber as solicitações, sugestões, reclamações e denúncias.
0: O órgão funciona de segunda a sexta, das 8 às 17 horas, e atende presencialmente no anexo 2, com entrada pela Rua Barbosa de Freitas.
1: A responsável pela ouvidoria da ALES, Isabel Chaves, explica o trabalho do departamento para facilitar o acesso às informações.
7: A ouvidoria, ela trabalha sempre para incentivar a participação do cidadão na rotina do legislativo, principalmente para desmistificar esse entendimento de que as pessoas têm, de que a ouvidoria, ela só serve para apresentar reclamação e denúncia. No nosso caso, nós incentivamos sempre que as pessoas apresentem sugestões, inclusive sugestões de projeto de lei, sugestões de projeto de indicação, porque assim o cidadão, ele vai exercer cada vez mais a cidadania, vai sempre dar prioridade à democracia e vai acompanhar a atividade do parlamento, do seu parlamentar e contribuir para cada vez mais um parlamento mais atuante, mais transparente, mais acessível à sociedade.
0: O Memorial da ALES, deputado Pontes Neto, inicia nesta terça-feira as atividades do programa O Parlamento e Sua História, recebendo estudantes de escolas públicas e privadas para visitas guiadas.
1: O MAUSE funciona de segunda a sexta-feira, das 8 ao meio-dia e das 13 às 17 horas.
0: As exposições permanecem abertas para visitação até 16 horas e 30 minutos.
1: O chefe do memorial, Carlos Pontes, explica sobre o agendamento das visitas mediadas por grupos.
8: Já temos escolas já inscritas para agosto, setembro e parte de outubro. Então, as marcações das escolas já estão abertas. As escolas que quiserem vir fazer a visitação podem ligar para a Assembleia para poder fazer o agendamento, para a gente poder dar continuidade a esse trabalho que há 15 anos já vimos desenvolvendo, trazendo a população para perto, para dentro do Poder Legislativo, para a Casa do Povo. O MAUSE conta toda a historiografia, não só do Poder Legislativo, mas toda a historiografia do Estado do Ceará, de 1829 até os dias atuais. São poucos os poderes legislativos que têm esse cuidado de preservar e mostrar para a sociedade o que a gente tem de bom e que está à disposição para a sociedade poder fazer usufruto da melhor forma possível.
0: Sessão solene celebra o aniversário de emancipação política de Morada Nova. Roberto Nascimento.
9: A Assembleia Legislativa realiza nesta terça-feira a sessão solene em comemoração aos 150 anos de emancipação política do município de Morada Nova. A solenidade acontece no plenário 13 de maio a partir das 17 horas e atende ao requerimento do presidente da ALES, deputado Romeu de Guerre. Fundado em 2 de agosto de 1876, Morada Nova se consolidou como um dos mais importantes municípios da região do Vale do Jaguaribe, em função da sua força econômica, da riqueza cultural e pelo protagonismo do povo na construção histórica do Ceará. As manifestações populares, festividades religiosas, tradições sertanejas, gastronomia típica, artesanato e expressões artísticas são alguns dos outros tópicos que atraem olhares para a cidade e são fundamentais para a identidade.

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0: mais. Também que a gente tem os casos de influenza, vírus sensicial respiratório. A gente ainda vê o estado em nível de alerta associado aos casos de vírus sensicial respiratório. Quem está com sintoma respiratório, se pudesse ficar em casa, o uso de máscara é muito importante. Isso vale para o Brasil todo. Embora a gente tenha algumas regiões onde o risco seja mais elevado, você pode ter alguma doença respiratória em lugares diferentes.
1: Apesar da melhora do quadro, a Fiocruz reforça que a vacinação continua sendo a principal forma de prevenção contra a gripe.
2: Santa Casa de Misericórdia de Sobral recebe novo acelerador linear, equipamento utilizado no tratamento radioterápico de pacientes com câncer, e assim será possível dobrar a capacidade de atendimento de radioterapia na instituição.
1: O médico da Santa Casa, Adenilson Paiva, fala da importância da aquisição do equipamento por meio de parceria com o Ministério da Saúde.
3: A máquina já está alocada no bunker, que foi uma sala reformada, era de um equipamento antigo, onde a Santa Casa, por recursos próprios, conseguiu fazer essa reestruturação de blindagem da sala. A próxima etapa para darmos seguimento na instalação do equipamento é a instalação mecânica, feita por os membros da Varian, onde virão no setor fazer toda a questão do controle mecânico, elétrico, de refrigeração, irão instalar a máquina no local, para posteriormente nós conseguirmos fazer o treinamento de equipe também em loco. Então, todo esse treinamento vai ser dado aqui no próprio setor, visto que é uma máquina de última geração, é a segunda instalada no estado do Ceará, que tem essa tecnologia incorporada. É um sonho para o nosso parque tecnológico, evoluções tecnológicas dentro do setor, mas é uma conquista para os 55 municípios da região norte do estado do Ceará.
2: O Ministério Público acompanha a entrega das obras de restauração do Museu do Ceará com recursos do Fundo de Defesa dos Direitos Difusos do Estado.
1: A recuperação do prédio histórico está orçada em R$ 4.500.000.
2: A presidente do Conselho Estadual, gestor do Fundo de Defesa dos Direitos Difusos do Estado, Procuradora de Justiça, Raimunda Salomé de Oliveira, deu parecer positivo à reforma.
4: A intervenção ou a reforma, como queiram, garantiu a recuperação estrutural, a modernização, a acessibilidade, a climatização e também a requalificação dos espaços de exposição. Isso, com certeza, assegura a preservação adequada do acervo e também melhora as condições de visitação para o público.
1: A Procuradora de Justiça ressalta ainda que o investimento demonstra a importância da atuação do fundo na preservação do patrimônio cultural do Estado.
4: O principal impacto que nós vemos é, sem dúvida, a salvaguarda e a valorização de um dos mais importantes equipamentos culturais do Estado. Ao devolver o Museu do Ceará à população com infraestrutura adequada, o investimento que o FDID fez fortalece, sem dúvida, a preservação da memória cearense, amplia o acesso da sociedade à cultura e potencializa o museu como um espaço de educação, pesquisa e turismo. É um marco para o FDID na área de proteção ao patrimônio histórico do Estado.
2: Fortaleza inicia campanha de vacinação contra a poliomielite. J. Lacerda.
5: O novo esquema vacinal contra a poliomielite também passa a ser adotado e segue até o dia 1º de setembro, com aplicação de imunizantes todos os dias. A campanha envolve diariamente os 134 postos de saúde de Fortaleza. O dia D está previsto para 22 de agosto. A mobilização tem como objetivo atualizar a caderneta de vacinação de todos os fortalezenses, com foco em crianças e adolescentes de até 14 anos, 11 meses e 29 dias. Público definido pelo Ministério da Saúde como prioritário para a iniciativa. O novo esquema vacinal contra a poliomielite passa a contar com uma dose adicional. Além das doses tradicionalmente administradas aos 2, 4, 6 e 15 meses de idade, uma dose de reforço será aplicada aos 4 anos em cerca de 18 mil crianças para reforçar a proteção e contribuir para manter Fortaleza livre da circulação do poliovírus. A poliomielite é uma doença viral que pode causar sequelas graves, sendo a principal delas a paralisia infantil. A apesar de o Brasil considerar que a doença está erradicada desde 1989 e boa parte do mundo não registrar casos há décadas, Afeganistão e Paquistão ainda contam com casos do vírus selvagem, o que faz com que a vacinação continue sendo essencial para evitar uma possível retomada de casos. Com a inclusão de uma quinta dose contra a doença, pais e responsáveis devem ficar ainda mais atentos às cadernetas de vacinação das crianças, já que a proteção completa só é garantida com a aplicação de todas as doses. Em Fortaleza, além dos postos de saúde, a campanha também acontece nas unidades do VaptVupt do Antônio Bezerra, Messejana, Parangaba e Papizinho.
1: Tem início a campanha nacional de multivacinação.
2: Estudantes da rede estadual de ensino público retornam às aulas.
1: É o que você acompanha em instantes, são 7 horas e 51 minutos.

0: campanha Agosto Dourado, que conscientiza a população sobre a importância do aleitamento materno, reforça a amamentação exclusiva nos primeiros 6 meses de idade.
1: De acordo com as recomendações do Ministério da Saúde, nessa idade a criança deve consumir apenas o leite materno, sem a necessidade de água, chá, sucos ou outro alimento.
0: A enfermeira Marcela Soares, que amamenta a filha de 1 ano e 3 meses, destaca os benefícios do alimento.
2: Primeiro que é a nutrição completa, perfeita e ideal para o bebê. O leite da mãe do prematuro é diferente do leite de um bebezinho a termo. Por exemplo, ele é mais rico em gordura, ele tem anticorpos, porque aquele bebê vai precisar. Ele é um alimento de fácil digestão, diminui a incidência de cólicas e de gases nos bebês do que as fórmulas infantis, por exemplo. A questão da proteção contra infecções, porque o leite materno é muito rico em anticorpos. E também ele proporciona a recuperação mais rápida da mãe, de forma que quando o bebê suga, são liberados hormônios que aumentam a contratilidade uterina e diminui o sangramento vaginal. E, além de tudo, também tem estudos que comprovam que o aleitamento materno diminui a incidência de câncer de mama e ovário. E o principal de tudo é o fortalecimento também do vínculo entre mãe e filho. É um sentimento, assim, que é inexplicável.
1: O programa Garantia Safra 2026-2027 vai beneficiar mais de 191 mil agricultores familiares em todo o estado.
0: A iniciativa é coordenada pela Secretaria do Desenvolvimento Agrário do Ceará, em parceria com o Ministério do Desenvolvimento Agrário e Agricultura Familiar.
1: O programa garante o auxílio aos agricultores que tiverem perdas de, no mínimo, 40% da produção causadas pela seca ou pelo excesso de chuvas.
0: E para receber o benefício, também é necessário atender aos critérios do programa, dentre eles, ter renda mensal de até 1 salário mínimo.
1: Taumaturgo Júnior, titular da SDA, informa o valor do benefício.
3: Estará assegurado a transferência de renda de R$ 1.200. É um compromisso importante que a gente garante sustentabilidade, desenvolvimento para os municípios e os nossos agricultores familiares do estado do Ceará.
0: Estudantes precisam complementar informações do FIES nesta terça-feira. Albério Lessa.
4: Termina às 23h59 de hoje o prazo para os pré-selecionados no processo seletivo do Fundo de Financiamento Estudantil completarem as informações da inscrição por meio do FIES Seleção. Nesta etapa, os estudantes devem apresentar documentos de identificação como RG e CPF e comprovante de residência. Após complementar as informações solicitadas, é necessário validar a documentação na Comissão Permanente de Supervisão e Acompanhamento da Instituição Privada de Educação Superior para a qual foi pré-selecionado. Os candidatos que não foram pré-selecionados na chamada regular do FIES são automaticamente incluídos na lista de espera, cujas convocações acontecem de 7 de agosto a 24 de setembro. Nesta edição, foram disponibilizadas 75.500 vagas distribuídas em 1.274 instituições privadas de educação superior. O processo seletivo registrou 127.175 inscritos e realizaram 315.431 inscrições, já que cada candidato pode escolher até 3 opções de curso. Os estudantes podem ter esclarecimentos por meio do telefone 0800-616161.
1: Iniciada a campanha nacional de multivacinação, a ação reforça a importância de pais, mães e responsáveis atualizarem a caderneta de vacinação de crianças e adolescentes menores de 15 anos.
0: No Ceará, a Secretaria da Saúde orienta que as famílias procurem a unidade básica mais próxima para verificar se há vacinas em atraso. Pais e responsáveis devem levar a caderneta de vacinação e um documento da criança ou adolescente.
1: A vacinação está disponível nos 184 municípios cearenses. Ana Karine Borges é a coordenadora estadual de imunização.
5: Esse é um momento muito oportuno para atualizar a vacinação contra o sarampo, aproveitar o momento para resgatar adolescentes de 15 a 19 anos que não realizaram sua dose de vacina contra o HPV,
6: estudantes retornem. Na próxima semana, nós teremos a Semana da Busca Ativa, onde a escola faz articulação com as famílias, com a rede de proteção, para garantir que cada estudante retorne à escola.

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4: Eu Só Quero um Xodó é um clássico do forró de autoria do compositor e sanfoneiro de Garanhuns, Pernambuco, Dominguinhos, e de Anastácia, pernambucana de Recife. A música foi gravada pela primeira vez em 1974 por Gilberto Gil e regravada em várias línguas, como inglês, holandês e italiano. Ouça Eu Só Quero um Xodó com Gilberto Gil.

0: 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Além do mais, isso não pode implicar em privação de liberdade. 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

0: pilares: uma atividade mental, intelectual, filosófica e ou religiosa, uma atividade física, uma alimentação saudável, um sono reparador e a higiene. Esses são princípios universais de saúde, de bem-estar. Se você é saudável e ativo, você tem muita alegria de viver. E isso, para mim, é uma mensagem assim que eu, se eu pudesse incutir em todas as pessoas, desde que elas nascem, amem a vida.
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4: 9:15.
5: O cantor e compositor Almir Sater lançou em 1992 um disco gravado ao vivo, reunindo músicas suas e de parceiros. Renato Teixeira assina com ele 5 faixas, tocando em frente, Hora do Clarão, Trem de Lata, Um Violeiro Toca e Índios Adeus. Ouça na Alessia FM Almir Sater cantando, tocando em frente.

é de autoria de Zé Cavaleiro, nos lidos cearense Fausto Lilo. A música foi gravada por Zé Cavaleiro no ano de 2005 e é uma das faixas do CD Balada no Asfalto e Outros Blues. O quinto álbum solo do cantor traz várias canções inéditas de sua autoria. No mesmo ano, Baleiro participa da celebração do Ano do Brasil na França. Ainda em 2005, o músico decide lançar o seu próprio selo, a Saravá Discos.

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4: A Justiça Eleitoral começou a nomear os mesários que vão atuar nas eleições de 2026. Serão indicados os integrantes das mesas receptoras de votos e de apoio logístico ao pleito. Também será feita pela Justiça Eleitoral a convocação oficial por meio de carta, que irá detalhar a função a ser desempenhada pela pessoa que foi chamada, além de data e do local do treinamento e da eleição. As nomeações devem ser feitas por edital até 28 de agosto. Segundo a legislação, o mesário convocado pode alegar razões de impedimento até 5 dias depois de publicação do edital de nomeação. O convocado pode encaminhar pedido de dispensa ao juiz eleitoral, juntamente com a comprovação da impossibilidade de trabalhar. O pedido pode ser aceito ou não pela justiça. Quem atua como mesário nas eleições tem direito a 2 folgas para cada dia trabalhado e para cada dia de treinamento. Também é pago um auxílio alimentação de R$ 65,00 por turno de trabalho. Em concursos públicos, a participação nas eleições também é um critério de desempate. O convocado ainda pode pedir validação dessas horas como atividade extracurricular em universidades conveniadas com a Justiça Eleitoral. Qualquer eleitor pode se inscrever como voluntário para o trabalho nas eleições pelo aplicativo E-Título e pelos sites dos Tribunais Regionais Eleitorais. Da Rádio Nacional em Brasília, Gésio Passos.
5: 9h31.
6: Ao completar 50 anos em 2021, a canção Minha Namorada, de Carlos Lira, ganhou uma versão remix, disponibilizada pela gravadora Universal Music, na 96,7.

lançou o disco Sol de Primavera, no ano de 1979. O disco reúne músicas feitas em parceria com Ronaldo Bastos, além de composições dos amigos Murilo Antunes, Luiz Guedes, Thomas Roth, Márcio Borges, Tavinho Moura, Milton Nascimento, Fernando Brant e Godofredo Guedes. Ouça Beto Guedes cantando Sol de Primavera.

canção da despedida de Leone, integrante da banda Heróis da Resistência, foi gravada no ano de 1990. É o terceiro álbum de estúdio da banda brasileira de rock. O grupo, formado em 1986, encerrou as atividades em 1993. Você ouve na 96,7 Canção da Despedida com Heróis da Resistência.

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2: Bom dia, boa terça-feira para você sintonizado em nossa programação da 96,7. Essa é a Alesse FM. A Assembleia Legislativa retorna nesta terça-feira às atividades parlamentares do segundo semestre. A primeira sessão plenária será marcada pela leitura do expediente e pelos pronunciamentos dos parlamentares inscritos. A retomada acontece conforme previsto no regime interno da Alesse, que estabelece a realização da sessão legislativa ordinária em dois períodos, de 2 de fevereiro a 17 de julho e de 1º de agosto a 22 de dezembro. O orientador da sala do expediente legislativo, Alberto Jorge Portela Lima, destaca as atividades parlamentares previstas para esta terça-feira.
3: Nós vamos dar continuidade aos períodos ordinários da Casa. Estamos já chegando ao final de uma legislatura e hoje já começa o último período da 31ª legislatura, que é a legislatura atual dos deputados que estão em exercício atualmente. A sessão ordinária vai correr normal com uma leitura do expediente da Casa, onde serão lidos pelo secretário em torno de mais de 25 projetos de lei dos senhores deputados, mais de 10 projetos de indicações. Também está previsto para hoje a leitura do ato da presidência, concedendo licença ao deputado Guilherme Nandim, no qual isso vai permitir que o deputado Guilherme Bismarck continue no exercício parlamentar. Certamente a sessão ela vai correr com os oradores normais no primeiro expediente, com os 9 oradores na ordem alfabética, e na ordem do dia teremos duas matérias a serem pautadas, são dois títulos de cidadão cearense.
2: Segundo o Jorge Portela, o Departamento Legislativo também aguarda o eventual encaminhamento da matéria pelo Poder Executivo.
3: Tanto o Poder Executivo como os outros poderes, o Ministério Público, o Tribunal de Justiça, está aberto ao recebimento de matérias novas. Não chegou nenhuma para leitura no momento. Então, sim, mas tem um ano aí para se apreciar. Certamente nós teremos a lei orçamentária principalmente para ser apreciada aqui para o final do ano, como matéria principal, e será um semestre rápido pela experiência que a gente já tem. E apesar da diminuição de quantidade de sessão legislativa, a Casa não vai ter nenhum prejuízo de ordem de produção legislativa. Certamente vai haver um esforço concentrado da Casa para que as matérias sejam apreciadas, principalmente aquelas de maior importância para o Estado de Ceará.
1: 9:46. Edinho Vilas Boas e Rui Farias são os autores da música Pra Sempre Luz, uma das faixas do CD Retumbante, lançado em 2014 pelo compositor e cantor cearense Edinho. O álbum, gravado em Fortaleza, foi produzido

grupo Boca Livre foi criado em 1978. No ano seguinte, lançou seu primeiro disco, Quem Tem a Viola, uma produção independente. O disco teve aceitação geral do público. Ouça Quem Tem a Viola, música de autoria de Juca, Zé Renato, Chico Chaves e Cláudio Nutti, com Boca Livre.

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1: Ao longo dos anos, a banda Barão

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4: Olá, futuros universitários. Sejam bem-vindos ao nosso Momento Alcance pela Alessi FM, de dicas de física para o vestibular. Eu sou o professor Thompson Justa e hoje vamos desvendar a cinemática, a base para entender como os corpos se movem. Preparados para acelerar os estudos? A cinemática é o ramo da física que descreve o movimento dos corpos, sem se preocupar com suas causas. Os conceitos-chave aqui são posição, velocidade e aceleração. Lembrem-se do referencial. Ele é crucial para determinar se algo está em movimento ou em repouso. Temos dois tipos principais de movimento: o movimento retilíneo uniforme, MRU, onde a velocidade é constante e a aceleração é zero. A famosa fórmula S é igual a S0 mais VT é sua melhor amiga. Pense em um carro andando em linha reta a uma velocidade constante. Já no movimento retilíneo uniformemente variado, MRUV, a velocidade varia, mas a aceleração é constante. Aqui, as fórmulas de Torricelli: V ao quadrado igual a V0 ao quadrado mais duas vezes A delta S. Velocidade, V igual a V0 mais AT. E posição, S igual a S0 mais V0T mais AT ao quadrado sobre 2. São essenciais. Imagine um carro acelerando ou freando. Dica de ouro para o vestibular: fiquem atentos aos gráficos. Gráfico da posição em função do tempo, velocidade em função do tempo e aceleração em função do tempo são muito cobrados. A inclinação de um gráfico de posição em função do tempo te dá a velocidade. E a área sobre o gráfico da velocidade em função do tempo te dá o deslocamento. Pratiquem interpretação desses gráficos. Outro ponto importante é a distinção entre velocidade escalar, apenas o valor, e velocidade vetorial, valor, direção e sentido. E não se esqueçam das unidades do sistema internacional: metros para posição, metros por segundo para velocidade e metros por segundo ao quadrado para aceleração. Para fixar, resolvam muitos exercícios, especialmente aqueles que envolvem a combinação de MRU e MRUV, e problemas com encontros de corpos. A prática leva à perfeição. Por hoje é só. Espero que essas dicas sobre cinemática ajudem vocês a se sentirem mais confiantes. Até o próximo Momento Alcance pela Alessi FM.
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0: disputar os votos dos eleitores. O desrespeito à defesa eleitoral pode levar a multas e cassação do registro ou do diploma do candidato, e com a possibilidade de eventuais sanções por abuso de poder político. Os eleitores devem ficar atentos e denunciar, diz o especialista em direito eleitoral, Alberto Rolo.
1: O eleitor pode fazer a sua denúncia pedindo providências, pedindo apuração no site, né, da Justiça Eleitoral através do Ministério Público Eleitoral. E assim o eleitor pode colaborar. Agora, lógico, tem que colocar as provas mínimas daquilo que ele está noticiando. Um vídeo, uma foto, alguma coisa que mostre que não é só uma fofoca.
0: Então, até as eleições acabarem, está proibida a publicidade de obras, programas, serviços e campanhas de órgãos públicos, exceto em casos graves e urgentes e com reconhecimento pela Justiça Eleitoral. Da mesma forma, não pode fazer pronunciamento em rede de rádio e TV. Entre outras proibições, estão repasse de verbas da União aos estados e dos estados aos municípios, além da nomeação ou dispensa de pessoal. Inaugurações de obras e contratações de shows estão proibidos. Nenhum candidato pode participar de eventos desse tipo, explica Alberto Rolo.
1: Então não é só um presidente ou um governador, é qualquer candidato. Então deputados federais, senadores, deputados estaduais, ninguém pode comparecer em inauguração de obra pública agora, né? Esse período já está em vigor.
0: Os canais oficiais dos governos, sites e redes sociais vão ter que excluir informações, nomes, símbolos ou qualquer coisa que permita identificar autoridades. Então tem que tirar tudo do ar. A exceção são os dados que garantam transparência fiscal e acesso à informação. Da Rádio Nacional em Brasília, Gabriel Bruno.
2: Sessão ordinária.

44 diz assim: Vós tendes por pai o diabo, e quereis satisfazer os desejos de vosso pai. Ele é homicida desde o princípio, e nunca se firmou na verdade, porque nele não há verdade. Quando ele profere mentira, fala do que lhe é próprio, porque é mentiroso e pai da mentira. Esse é o diabo, é o que Vossa Excelência acabou de citar, e aqui quem fala é o próprio Cristo, através da sua palavra que foi escrita pelo seu discípulo, pelo seu apóstolo João. Então, infelizmente, o que nós estamos vendo aí, o que Vossa Excelência traz para essa tribuna, a gente pode, devemos aceitar o Estado laico, mas sabemos que o povo

dia, meu presidente Vaquicha, pai, que honra você novamente aqui na casa do povo cearense, seja bem-vindo. Eu queria cumprimentar todos os nossos colegas, deputados e deputadas, cumprimentar o povo cearense que nos acompanha, agradecer aqui todos os nossos colaboradores, servidores dessa casa, sempre uma alegria da gente poder compartilhar, vivenciar, dialogar e trabalhar em defesa do povo cearense, que é desejar um bom dia especial a cada um de vocês. Hoje, sobre essa tribuna, primeiro para agradecer ao povo cearense e todas as missões assumidas para fortalecer o projeto e que eu tenho a alegria de fazer parte, que é um projeto pensando nas pessoas. Eu tenho andado as periferias das grandes cidades metropolitanas, especialmente Fortaleza, Caucaia, Maracanaú, tenho rodado praticamente a maioria das cidades do interior do estado do Ceará, as periferias, tenho rodado e andado na zona rural do estado do Ceará e a gente tem tido a oportunidade de dialogar com o nosso povo, de dialogar sobre os desafios, dialogar sobre os avanços e as conquistas que nós viemos vivendo durante esses 4 anos do nosso mandato, mas muito especial aos mandatos dos nossos governantes. E aqui eu quero falar dos nossos governantes que hoje têm a alegria de fazer parte do mesmo projeto político do presidente Lula, e aqui no estado do Ceará fazer parte do mesmo projeto político do governador Eumano de Freitas, que hoje nos lidera enquanto governador, mas também liderado pelo nosso líder, senador Camilo Santana, e por todos os partidos aliados que hoje compõem a base desse grande governo. E eu digo isso porque esses 4 anos, para mim, tem sido um aprendizado muito grande, inclusive com os colegas dessa casa, e a gente a cada dia vem compreendendo de que a gente precisa cada vez mais nos doar mais, se dedicar mais, dialogar mais, manter-se a humildade sempre, porque é assim na vida pública que tem aprendido a cada dia, que a vaidade não leva a nada e que a gente precisa estar muito à disposição de servir o nosso povo. E eu subo essa tribuna porque, a pedido das nossas lideranças dessa casa e também dialogada com a nossa militância do nosso mandato, em que, entendendo que o projeto não é um projeto individual, é um projeto coletivo, é um projeto que é construído em muitas mãos e que aqui apenas eu sou um deputado desse grande projeto e por essa razão hoje subo essa tribuna, vou passar os 4 meses de licença para que outro colega possa continuar trabalhando, defendendo esse mesmo projeto e que eu tenho a compreensão de que a minha ausência aqui, ao sair da tribuna dessa casa, do plenário dessa casa, continuarei trabalhando, lutando para melhorar a vida do povo cearense, mas também tenho a compreensão de que vai ficar aqui nessa casa, cumprirá como está cumprindo um grande trabalho, que é meu companheiro Walter Cavalcante. Então quero dizer de que tiro essa licença com muita compreensão da tarefa e da missão que tem assumido, mas sei também da missão e da compreensão de que o Walter tem como conterrâneo, que é da minha cidade de Crateús. Daqui a pouquinho nós vamos instalar hoje um evento às 18 horas, mas aqui eu queria de forma muito especial agradecer toda a nossa militância, nosso

também que o nosso mandato de 4 anos foi um mandato que a gente buscou muito, atender muito das pautas. Pautas essas que eu tenho orgulho de fazer parte na minha vida enquanto pessoa, enquanto indivíduo, e que na oportunidade, enquanto deputado estadual, a gente pode ajudar mais. Enquanto militante de um movimento que faço parte, de um militante da luta popular, enquanto toda a minha participação dos 11 anos de idade até o dia de hoje, eu tenho dado a minha contribuição, mas tenho aprendido muito nesses 4 anos de mandato de deputado estadual, e é por isso que eu tenho a compreensão da missão em que assumo e que tenho que continuar assumindo para que os nossos projetos ele possa ser cada vez mais fortalecido. Falei do deputado estadual que existo hoje como trabalho que faço como militante, mas como deputado, e na compreensão de que todos os temas, debates, diálogos que tenham feito com a nossa base, nós temos transformado em projetos. Projetos esses que eu tenho a alegria de ter apresentado nessa casa, mais de 90 projetos. Projetos esses que têm dado, inclusive, muita oportunidade e visibilidade a muitos temas necessários que o nosso povo tem debatido, tem nos apresentado, e que muitas das vezes não foi apresentado nessa casa por não entender ou por não gostar da pauta, e que eu tenho a alegria de dizer que a gente conseguiu apresentar, conseguimos aprovar dos 90, 38 projetos, e que parte desses projetos hoje é projeto de leis, sancionado pelo nosso governador Mano Freitas, que está servindo a população dos 184 municípios do estado do Ceará. Então, dizer que além dos projetos de lei que elaboramos e apresentamos, nós temos tido a compreensão de também debater muitos temas importantes. Temas esses das audiências que fizemos, da sessão solene que fizemos nessa casa, dos debates que fizemos no interior do estado do Ceará, a partir da comissão que eu presido hoje, como a Comissão de Agropecuária. E aqui eu posso destacar, entre tantos temas que nós debatamos, as cadeias produtivas, temas importantes voltados para a estratégica para o homem e a mulher do campo, como também regularização fundiária, seja nas áreas do Denox, seja nas áreas do INCRA, seja na conquista de terras para as famílias que hoje não têm terra, seja para os assentamentos de reforma agrária, seja para a questão agrária, que eu compreendo que ela é fundamental para o desenvolvimento do campo. Mas não só isso, debatemos a importância da educação do campo, como aqui nós constitucionalizamos, a partir do debate que fizemos, de que a educação do campo esteja realmente hoje uma lei que possa permitir a reconhecimento da educação como direito dos camponeses e das camponesas. Isso é muito importante para as escolas do campo do estado do Ceará. Mas o debate que fizemos no campo da alimentação saudável, no tema da agroecologia, na questão dos orgânicos, que a gente considera que isso é muito importante para o desenvolvimento do campo, mas para garantir a sustentabilidade no momento que a gente discute a natureza, o meio ambiente, no momento que a gente discute que nós devemos comer alimentação saudável para garantir uma saúde e qualidade para todos nós cearenses. Então, além desses temas, nós tivemos a oportunidade de debater e discutir de que a cultura, de que o esporte, de que o lazer, ele é fundamental para manter a nossa juventude no campo, mas também nas cidades, e que a cultura é um direito, e que o lazer é um direito, e que a gente precisa cada vez mais lutar para que as oportunidades possam chegar lá na ponta. E aqui eu tenho a alegria de dizer de quantas areninhas, de quantos debates, de quantos cursos, de quantas formações nós podemos realizar, que realizamos e que ainda vamos poder realizar daqui para frente. Mas não só isso, a gente entende também de que, além do esporte, cultura e lazer, a gente também entrou em outros temas importantes que a gente pode considerar hoje aqui, que está relacionado para o desenvolvimento da agricultura. E quando eu falo agricultura na sua dimensão maior. Agricultura no sentido de garantir de que a gente precisa conceber de que o estado do Ceará, ela precisa trabalhar uma

Fortaleza, mas toda a cidade do estado do Ceará. Então quero dizer de que a gente hoje encerra esse período que vamos estar se ausentando da tribuna dessa casa, mas dizer que continuarei trabalhando muito nos 182 municípios do estado do Ceará, onde eu fui votado, mas continuarei nos 184 trabalhando para dizer de que a missão que nos foi dada quando deputado, nós estamos assumindo e vamos assumir até o dia que ficarmos nesta casa como mandato para servir o povo cearense. E aqui eu encerro dizendo, essa semana tive a oportunidade de estar em Brasília na convenção do maior líder popular desse Brasil. Estamos reconduzindo para ser a continuidade do seu projeto, do seu trabalho em defesa do povo brasileiro, da soberania nacional, definir a garantia do direito do povo trabalhador, da democracia, do nosso grande presidente Lula. E na convenção onde tínhamos ali milhares de militantes de todo o Brasil, e que dia 16 vamos fazer uma convenção de rua,

0: projeto que não pode regredir, não pode recuar. Nós temos que avançar, crescendo, desenvolvendo. E para que isso possa acontecer, nós temos que ir a casa, porta a porta, dialogar com o povo cearense para reconduzir esse grande camarada como hoje o nosso pré-candidato. Então, duas convenções que aqui eu queria agradecer e parabenizar toda a nossa militância e todo o povo cearense. Um abraço, meu presidente. Agradeço a oportunidade.
1: Presidência toma ciência. Próximo orador inscrito é o deputado Antônio Granja, que cedeu para o amigo Osmar Baquite. Eu queria fazer uma consulta. Iríamos fazer uma reunião da mesa diretora hoje em relação ao funcionamento nos próximos 45 dias, tendo em vista as eleições. Então, eu queria fazer uma consulta aqui ao plenário, que é soberano. Toda eleição nós funcionamos uma vez por semana as sessões deliberativas. Queríamos aqui consultar, fazer uma proposta secretário da Regional 4, depois me convocou para coordenar a assessoria especial e a secretaria das coordenadorias da Prefeitura de Fortaleza, a você, Evandro Leitão, que faz um grande trabalho na Prefeitura de Fortaleza. Aceite aí o meu muito obrigado a você, toda a nossa equipe, colaboradores da Prefeitura de Fortaleza, vereadores e vereadoras da capital, que têm desempenhado um papel importante e tratado comigo e trataram no passado, quando eu exerci o cargo de secretário, muitas demandas dos municípios, dos bairros muito carentes, mas que ao longo desse trabalho todo, com o apoio do prefeito Evandro Leitão, do secretário Júnior Castro, com o chefe de gabinete Eudes Pringel, nós conseguimos, estamos conseguindo fazer com que as
2: coisas melhorem o possível.
1: Eu posso colocar, deputado Júlio, meu amigo e irmão, lhe tenho como filho, porque estive com seu pai, com sua mãe, você aqui agora. É muito bom, deputado Messias, quando a gente fala para a população quem é o nosso time, para que as pessoas saibam por que, que estão com a gente ou se querem estar com a gente. Nós temos um time que o Evandro, quando entrou na Prefeitura de Fortaleza, deputado Messias, o Evandro entrou, os pacientes, não é nada, não estou tratando de política partidária aqui, não estou tratando de voto, estou tratando de administração, de gerenciamento. Quando o prefeito Evandro Leitão assumiu a Prefeitura de Fortaleza, deputado Júlio, pode pegar todas as páginas de jornais. O IJF não tinha alimentação para os acompanhantes dos pacientes. Não tinha. Hoje o IJF está reformado, equipado. As filas diminuíram consideravelmente. Depois eu vou trazer os números dos exames, das consultas, daquilo que está sendo feito. A Santa Casa de Misericórdia tinha 6 leitos funcionando. Hoje tem mais de 250 leitos. Se você pegar o Hospital da Mulher, construído pela ex-prefeita Luiziane Lins, também estava sucateado. O que eu estou dizendo é fácil provar. Não estou tratando de política, não estou pedindo voto para ninguém. Estou falando das ações da Prefeitura de Fortaleza. Se você pegar o Hospital Nossa Senhora da Conceição, estava acabado. Mas por que que o Evandro Leitão está podendo fazer isso? Porque ele encontrou no ministro Padilha, no Mosai, no presidente Lula, o apoio e os recursos necessários, Messias, para fazer essas ações, deputado Moisés Braz. Se não fosse isso, não seria possível mudar a vida do povo de Fortaleza. E em tão pouco tempo, eu poderia aqui falar de muitas e muitas outras coisas, mas nós pegamos um município que caiu da capa de B para C. Perdeu o poder de investimento. É como se o município, Eugênio, estivesse no Serasa, no SPC. E agora, com toda a máquina funcionando e com responsabilidade, nós voltamos à capa de B e podemos pedir empréstimos para alavancar todas as áreas da Prefeitura de Fortaleza. Então, prefeito Evandro Leitão, muito obrigado pela oportunidade e, acima de tudo, quero lhe agradecer muito e a nossa secretária Martim, que eu sempre estou por lá no seu gabinete. E voltar a essa casa aqui, conviver com o Guilherme Landim, esse amor de pessoa, amigo, irmão, que toda vida, eu digo isso aqui para ele, digo de público, toda vida que eu passo, Silvana, naquele viaduto, em frente ao apartamento onde ele teve o problema dele, que morou, eu peço a Deus que ele esteja sendo cuidado por ele. Toda vida, porque foi um irmão que Deus me deu. Quando eu cheguei nessa casa do interior, o Hélio também do interior, a primeira coisa que ele fez, eu nem pedi, me botou na CCJ, me chamou e eu virei irmão dele. É tanto que a negada do pessoal me chamava Dr. Welto. Dr. Welto, Dr. Welto. E essa brincadeira ficou, inclusive, Eugênio, ele vinha com o Guilherme no carro, que não é mentira, do centro de eventos, e pegou um taxista, e eu era presidente do Fortaleza. E ele, parecido comigo, o taxista disse, mas presidente, nosso time não vai melhorar não. Ele disse, agora eu estou no Ceará. Aí o cara do táxi Fortaleza disse, doutor Web, não diga isso não, pelo amor de Deus. Aí, deputado Osmar, não diga isso não. E ele não desmentiu. Eu disse, eu vou descontar. Um dia eu cheguei aqui, o cara disse, doutor Web, rapaz, não quero conversar com você. Mas doutor Web, sou eu. É você mesmo, eu não quero. Eu descontei. Então, brincadeira à parte, o Ed era um irmão. Jeová Mota, esse príncipe aqui, trabalhador, humilde, veio de baixo. Quando a gente ia de baixo do sofrimento. Foi criado com Angu e Tabefe.
2: seu irmão e amigo, é um prazer vê-lo aqui. Mas eu vou ceder um espaço para o deputado Júlio César.
3: Deputado Osmar Baquite, eu queria, nessa oportunidade, fazer dois reconhecimentos. Primeiro, o reconhecimento da sua história como deputado estadual. Vossa Excelência também, que vem de família tradicional, lá do Quixadá, seu pai, que era um empresário no ramo de algodão, e desde cedo, Vossa Excelência queria dar uma contribuição ao estado que abraçou seu pai, sua família, ele abraçou. E eu queria, nesse momento, reconhecer a toda a devoção que Vossa Excelência tem em trabalhar pela população cearense, conquistar várias pessoas. Vossa Excelência me conquistou pela sua honestidade, autenticidade, e queria dizer que eu tenho muito orgulho de ter convivido com Vossa Excelência. Aprendi muito, deputado Osmar Baquite, e Vossa Excelência fez um grande trabalho na Prefeitura de Fortaleza, ajudando o nosso prefeito Evandro Leitão, onde coordenou todos os secretários das regionais, onde pôde atender e articular com vários vereadores de Fortaleza. Isso fez com que hoje o prefeito Evandro Leitão, e aqui também fazendo o segundo reconhecimento, possa estar fazendo um grande trabalho, seja na área da saúde, como Vossa Excelência ressaltou, porque acompanhou de perto, ou em várias outras áreas que estavam sucateadas ou abandonadas pela gestão anterior. E o prefeito Leitão, que foi deputado conosco aqui nessa Assembleia, também deixou muitos amigos pelo seu carisma, pela sua humildade, e que hoje faz com que o fortalezense possa voltar a ter esperança.

senhor presidente, senhores

pensamento de Vossa Excelência, na certeza de que nós teremos um novo Ceará a partir de janeiro. Nós teremos nova perspectiva de vida. O Ceará hoje

sentido de dar glória a Deus, enche os homens de vaidade, orgulho. Isso os adoece, os cega, os empobrece e os destrói. Daniel capítulo 4, versículo 25, vai do 30 até o 35, vai falar da história de um rei chamado Nabucodonosor. Ele era o rei da Babilônia, e esse homem, ele tinha um poder nas mãos. Esse homem simplesmente, ele podia dizer assim: essa foi a grande Babilônia que eu construí. A Bíblia diz que ainda quando Nabucodonosor falava e se exaltava e se orgulhava dos seus feitos, Deus disse para ele: você vai ficar como um bicho, vai comer com os animais. Ora, aquele homem que estava no poder, poder que tantos almejam, aquele homem que era o rei, que governava aquela nação, ele deixou de ser gente. Ele não era mais nem gente, quanto mais rei. Ele foi comer com os animais. Suas unhas cresceram, seus cabelos cresceram, ficou como um bicho. Até que ele entendesse que do Senhor é a honra, do Senhor é a glória. É o Senhor quem dá o poder ao homem e também dá autoridade, valores, princípios, para que o homem não somente tenha poder por poder, mas adquira autoridade, adquira valores, princípios, discernimento, sabedoria, para essa pessoa que está no poder saber administrar, amar, cuidar, fazer algo pelo seu semelhante. O poder que adoece é o mesmo poder que empobrece. Esse poder que empobrece é o mesmo poder que enlutece. Quantos nós já conhecemos aqui? Políticos, pessoas que estão nos acompanhando agora pelas redes sociais. Quantos nós conhecemos? Começaram bem, bem casados, suas esposas, suas amigas, suas companheiras, muitos anos. Uma aliança diante do altar. Vou ser feliz contigo, minha esposa. Vamos criar nossos filhos, nossos netos. Mas essa luta desenfreada pelo poder, a ganância, a ambição, aparecer, eu sou o melhor.

você já foi, você que está acompanhando agora no plenário, aí pela TV Alesp, pela Rádio Alesp, numa igreja onde um demônio manifesta uma pessoa. Pode ser numa igreja católica, onde se faz um exorcismo. Pode ser numa igreja protestante, numa igreja evangélica. Mas você já viu? Você que está me acompanhando agora, um demônio manifestar na pessoa e colocar as mãos de uma mulher para trás? Fazer uma pessoa ficar assim girando no chão igual uma cobra? O mal existe, gente. E eu venho aqui hoje como pastor, eu sou pastor aqui dentro desse plenário. Nunca deixei de ser pastor e nunca vou deixar de ser pastor aqui, porque a minha missão principal é ser pastor e declarar para os nossos amigos e companheiros aqui que os partidos não nos separem, mas que o poder que vem dos céus, o desejo de nós podermos ajudar sim uma população, não para nos vangloriarmos ou exaltarmos nossos partidos ou nossas ideologias, possam continuar aprisionando o estado do Ceará. O que aprisiona o estado do Ceará e o Brasil, eu vou dizer o que que é: essa busca por esse poder de possessão, essa busca por poder dizer o meu partido é o melhor, eu sou o melhor. Porque o poder verdadeiro não exalta o homem. O poder verdadeiro exalta o nome do Senhor Jesus, o qual é digno de toda honra, glória, louvor e adoração. Essa imagem que vocês estão vendo aqui agora, que quando queimou tudo aqui, vocês viram que ainda tem ainda ali. Embora eu não estou falando de imagem, estou falando da pessoa de Jesus Cristo. Já tentaram de todas as formas acabar com o amor na terra, e o diabo influenciando pessoas a se odiarem, a brigarem, a se arranharem, a se perseguirem. Eu trago aqui hoje como pastor, como cristão verdadeiro e autêntico, porque eu fui liberto do vício da cocaína de 15 anos, alcoólatra, onde o meu pai delegado de polícia, minha mãe médica sofria, o primo do meu avô foi governador do estado, Antônio Câmara, parente do nosso presidente da Assembleia, mas nunca foi o poder deles, o poder da medicina, o poder do direito, o poder da política, que fez esse que vos fala agora ser um homem bem casado, ter filhos, família, estrutura, uma igreja que vai fazer 20 anos agora em novembro, onde nós temos sim, pelo poder do Espírito Santo, pelo poder da palavra de Deus, pelo poder da fé, arrancado pessoas de dentro da criminalidade, arrancado jovens de dentro das facções criminosas. Esses jovens hoje, através de políticas públicas nossas também aqui no parlamento, serem reinseridos no mercado de trabalho. A Bíblia nas escolas, a Bíblia nos presídios, a Semana da Pureza da Criança, prioridade para órfãos e viúvas nos planos habitacionais do governo, a lei do feminicídio sendo exposta nas escolas públicas e nas faculdades. Falar um cartaz grande, 30x60, em cada órgão público, em cada comércio do estado do Ceará, dizendo que a violência contra a mulher, seja física, psicológica ou moral, é crime. Isso é fazer uso do poder, doutora Silva, do poder do evangelho, mostrando boas obras, procurando mostrar caráter, dignidade, unidade, não divisão. O poder que é dado ao homem por Deus o torna servo de pessoas e de uma missão nobre de vida, de fazer o bem, não importa quem. E assim ressaltar que esse bem procede de Deus, e a glória é somente dele, onde o apóstolo Paulo em Romanos 11:36 diz: porque dele, e para ele, e por meio dele são todas as coisas, a ele, ao Senhor Jesus,

0: ti. Eu vou vir aqui para perder tempo para estar brigando com deputado, deputada. Deus me perdoe as vezes que eu não vigiei e entrei em batalhas que não eram minhas. A batalha que Deus mandou eu batalhar é a batalha do bem, da reconciliação, da paz, do amor, da verdade que liberta, não condenando, acusando, dividindo, maltratando. O poder que adoece já destruiu muitas vidas e famílias no passado dos anos. A busca obsessiva pelo poder já adoeceu e destruiu muitas pessoas ao longo da história, transformando a ambição em uma força cega que consome a alma, corrompe valores e afasta o ser humano do que realmente importa na vida. Quais são os perigos dessa ambição cega? A ilusão do controle, acreditar que dominar os outros traz segurança, quando na verdade gera apenas medo constante e solidão. A perda da humanidade, sacrificar a empatia, a ética e o afeto em troca de títulos, status e cargos passageiros. O preço da vitória, chegar ao topo, perceber que o vazio é a única companhia de quem governou através da tirania e do egoísmo. O verdadeiro valor é o poder sobre si mesmo. A verdadeira força está em vencer os próprios vícios, o orgulho, a necessidade de validar. Precisamos apoiar a comunidade, construir relações baseadas no respeito mútuo. Traz mais paz do que qualquer trono construído sobre a dor alheia. Busca desmedida pelo poder é uma armadilha antiga. Já corrompeu almas, destruiu vidas, arruinou impérios ao longo da história humana. A ilusão do domínio, promessa vazia. O poder absoluto promete segurança e respeito, mas entrega apenas o isolamento, o medo e a constante perda. O coração endurecido, quem deseja mandar nos outros, acaba perdendo a capacidade de sentir empatia, vendo as pessoas como simples peças de um jogo. Fuga de si. Muitas vezes essa ânsia surge de um vazio interno profundo que a pessoa tenta preencher controlando o mundo ao seu redor. O preço dessa destruição, a ruína coletiva, guerras, injustiças, traições, nascem do egoísmo de quem coloca o próprio trono acima do bem-estar comum. A queda é inevitável. O peso de manter o controle, a força, cobra o seu preço, esmagando quem um dia se achou invencível. E a solidão final? No fim, o poder desmedido deixa apenas um rastro de cinzas, e a certeza de que nada do que foi conquistado à força pode ser levado. Eu deixo essa palavra aqui para o parlamento, para todos nós, e que o Espírito Santo possa falar aos nossos corações. Não busquemos o poder do homem, recebamos o poder de Deus e possamos dar toda a honra e toda a glória ao único que é digno, ao Senhor Jesus. Muito obrigado, presidente. Que a paz do Senhor Jesus reine esse ano nas eleições, que haja uma boa disputa, com honestidade, com caráter, humildade, com valores, princípios, que vençam aqueles que Deus veja que estarão em condições de abençoar o Estado do Ceará e a nação brasileira. Muito obrigado, presidente.
1: Agradecer o nosso deputado Apóstolo Luiz Henrique, e convidar a doutora Silvana, que vai usar o tempo do deputado Carmelo Bolsonaro. 10 minutos, doutora Silvana.
2: Presidente, deputado Jeová Mota, agradecer o deputado Carmelo, que carinhosamente cedeu tempo para essa parlamentar. O assunto que me traz à tribuna desta casa talvez seja um dos assuntos que moveram, que movem mais de 83.423 mil pessoas que acreditaram nesta deputada para aqui os representar na Assembleia Legislativa. Nos últimos dias, tem sido uma avalanche de perguntas e cobranças a respeito do meu posicionamento sobre a estátua, deputado Queiroz Filho, que é um católico abençoado, servo de Deus, eu posso dizer assim, de Vossa Excelência, tem sido uma bênção nessa casa. E as pessoas têm, nossos irmãos principalmente, têm nos perguntado a respeito da nossa posição, o nosso pensamento a respeito da autorização de uma estátua levantada a Lucifer, ao demônio, ali e na praia, na Taíba, não é isso? Na Taíba, especificamente, é sem São Gonçalo, foi levantado ali uma estátua de em torno de 11 metros com capital, dinheiro privado, mas com a autorização da prefeitura petista, não é assim, de São Gonçalo. Amarante, uma prefeitura de esquerda, deputado Antônio Henrique. E eu fui orar, consultei o Jaziel, consultei os nossos pastores, pedi o tempo aqui ao Carmelo para poder falar, e tenho sentido a direção de levantar esse pronunciamento, lembrando, e me veio ao coração o desafio que Elias fez aos profetas de Baal. Aquela mulher tem o direito legal e teve o aval da prefeitura de fazer ali aquele altar, aquela celebração ao demônio. E eu me recordo e vem ao meu coração com toda vontade o desafio feito pelo profeta Elias num tempo de seca, profetizada pelo profeta Elias. Ele disse, pela boca deste profeta, enquanto nenhuma palavra diferente vier da parte de Deus, este povo sofrerá seca. Jezabel, uma princesa de Tiro, casa com Acabe e traz a idolatria. A idolatria, outros deuses ao povo de Israel. O profeta de Deus, Elias, diz: façam os seus altares, que eu farei.

de Jesus e grata a Deus pela vida dos homens e mulheres de Deus que ali naquela cidade habitam e tenham a honra de citar o nome de um deles, o grande pastor Adonias Ângelo Barros. Encontrei com ele ontem. Ele não tocou no assunto, não citou o assunto e não teme esse assunto, porque o verdadeiro Deus que cuida de São Gonçalo do Amarante é o mesmo Deus, o poderoso, o grandão, a resplandecente estrela da manhã, o lírio dos vales, o que abre e ninguém fecha, o que fecha e ninguém pode abrir. Este é o Deus que protege a cidade de São Gonçalo do Amarante. Ali tem um povo que clama ao verdadeiro Deus. Ali tem um povo que desafia. Elias olhou para aqueles profetas e disse: clame mais. Prefeito de esquerda de São Gonçalo, levante seus altares. A própria mulher disse: sou procurada por muitos políticos.

Ciro Gomes nos últimos minutos que tenho. Eu vi Ciro Gomes ser acusado de misoginia. No mesmo palanque onde eu vi lágrimas, muitas lágrimas de várias pessoas comovidas, emocionadas pelo discurso de Gisele, a esposa de Ciro Gomes. O misógino Ciro Gomes é aquele capaz de ter uma esposa tão doce, tão amiga, tão terna, que não faz parte da política. Não é uma doutora Silvana que ama discursar. Não, ela é uma pessoa fora dos holofotes, mas o amor que conquistou aquela mulher, a linda Gisele, me fez chorar no discurso dela. O amor que Ciro Ferreira Gomes conseguiu nutrir na sua esposa. Faço agora um desafio: vamos atrás das esposas dos governantes. Quem é capaz de fazer um discurso tão sincero, que tire lágrimas dos olhos, de corações até duros, homens chorando, emocionados e desejando cuidar das suas esposas, como Ciro cuida da sua esposa? Ah, mas ele teve mais de uma mulher. A gente vê foto dele com Patrícia Pilar.

0: nós temos. E parabenizar a fala de Vossa Excelência durante lá
1: a convenção, e principalmente,
2: eu vou dar mais um minuto, tá?
1: O governo.

abre um negócio, com um segmento produtivo do nosso estado, eu não tenho dúvida, eu quero aqui

do Sistema Alesse de Comunicação, jornalista Ilo Santiago Júnior. 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

morte em 2000. O disco Tô Fazendo a Minha

completou o tempo necessário, a técnica de enfermagem Fernanda Lacerda

0: cearense Raimundo Fagner.
1: Ouça.

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1: Dos 135 atendimentos.

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3: Está aberto o prazo para envio de propostas ao edital que vai contratar empresa especializada na elaboração de diagnósticos e planos de ação voltados ao turismo em regiões de fronteira. As propostas podem ser apresentadas até às 5 horas da tarde de 14 de agosto. A seleção contempla 3 lotes: as fronteiras de Santa Catarina,

Francesa e do Acre, Rondônia e Mato Grosso, com Peru e Bolívia. As propostas devem ser enviadas exclusivamente pelo portal de compras da Unesco. Para saber mais, acesse as publicações nacional e internacional do edital em gov.br/turismo. Com redação de Diego Freitas, da agência

esse conteúdo porque ele vai desmistificar, né, o preconceito social existente contra a norma coloquial. Então, quando a gente chega em sala de aula e diz para o aluno assim, ah, quem gosta de português? Poucos levantam a mão às vezes porque eles querem resumir isso à gramática, né? E não é, gente, tá? A linguística, ela é tudo, né? Então, a gramática quem faz somos nós. Então, a variação linguística, ela vem, né, sendo valorizada, ou seja, todas as linguagens, seja ela coloquial, escrita, seja ela falada, formal, informal, ela é valorizada. Então, hoje, o Enem e a UES também, elas trazem esse conteúdo. E aí, o principal autor, né, que vocês têm que estudar é o autor Marcus Bagno, com o livro Preconceito Linguístico, que é um dos poucos livros que está na lista do Enem. Não deixem de ler esse livro, baixem em PDF, tem de graça para baixar pelo Google, tá? E aí, ele vai cobrar o quê? Por meio do texto, ele vai cobrar os tipos de variação linguística. Ele vai cobrar a variação regional. Não se preocupe que ele não vai colocar a variação diatópica, né? Por exemplo, aqui para nós, vamos dizer, uma fila é fila. Lá em Portugal é bicha, né? Aqui é café, lá em Portugal é bica. E tem as diferenças regionais entre também as regiões brasileiras. O cearense, né, ele arrasa, né, com as suas variações linguísticas. Quem nunca riu, né, de um cearense falando naquele filme Cine Hollywood, que tem até a tradução embaixo. Nós temos também a variação social, que se chama variação diastrática, tá? Que é em relação à classe social. Então, quanto mais estudo eu tenho, mais domínio da norma padrão eu vou ter. Eu não estou aqui validando a norma padrão, mas a gente sabe que ainda existe um preconceito em relação a isso, a profissão, né? Se você tem uma profissão em que você utiliza uma linguagem inadequada para um momento, e isso é uma inadequação vocabular, não é? A gente não considera erro, apenas uma inadequação vocabular. Temos também, gente, a variação histórica, que é a variação diacrônica, que são palavras, por exemplo, que vão se modificando. O brasileiro, ele tem uma mania de fazer uma regressão nessas palavras. Por exemplo, vossa mecê, veio vós me ser, veio você, e agora você tá aí, tá? É assim? Então, a gente, vamos em boa hora, e agora vamos embora. Bora, bó, né? Então, essa variação histórica, palavras

eu vou falar no, para o juiz, eu vou usar a linguagem formal. Temos também, né, a questão da norma padrão e uso real. A gente não deve, o tempo inteiro, a gente deve saber a funcionalidade da língua. E o Enem

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4: A biometria será usada mais uma vez para votar nas eleições deste ano. A tecnologia estará disponível em todas as sessões eleitorais do país para evitar fraudes e garantir a lisura do pleito. Apesar da requisição, é bom saber que a biometria não é obrigatória para exercer o direito ao voto. Se o título estiver regular, o eleitor pode votar mesmo sem ter realizado esse cadastro. Neste caso, será exigido documento de identificação para acesso à urna eletrônica. Se a urna não reconhecer a biometria já realizada, o eleitor continua tendo direito ao voto. A orientação é que a leitura biométrica possa ser repetida até 4 vezes. Persistindo a dificuldade, a mesa receptora vai confirmar a identidade do eleitor por outros meios de conferência do cadastro. Se as informações coincidirem, o eleitor assina o caderno de votação ou registra sua impressão digital, caso não saiba assinar. Em 2008, a Justiça Eleitoral começou a utilizar os dados da impressão digital para identificar os votantes. A medida foi adotada para aumentar a segurança das eleições e evitar que uma pessoa possa votar no

Jorge Benjor e foi gravada pela primeira vez em 1963 no álbum Samba Esquema Novo. Mas que nada, também é uma das canções

Major cantando de sua

18ª obra inédita do cantor e compositor Djavan, lançada no final de 2007. O CD foi considerado a obra mais autoral de Djavan por muitos críticos de música. O disco, com 12 canções, é o terceiro álbum lançado pela gravadora do próprio cantor.

1984 é lançado o álbum Tudo Azul, do roqueiro brasileiro Lulu Santos. O disco reúne músicas de parceiros como Nelson Motta, Chacal, Ronaldo Bastos e Sérgio Souza. A música que você vai ouvir agora é uma das faixas do álbum e é fruto de parceria com o compositor Nelson Motta. Ouça Certas Coisas com Lulu Santos.

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5: Estão abertas até 30 de setembro as inscrições para a segunda edição da chamada pública Atlânticas, Beatriz Nascimento 2026. A seleção é voltada a mulheres negras, quilombolas, indígenas e ciganas interessadas em realizar parte do doutorado ou projetos de pós-doutorado no exterior. As bolsas podem ser concedidas nas modalidades Desenvolvimento Tecnológico e Inovação no Exterior Júnior, Desenvolvimento Tecnológico e Inovação no Exterior Sênior e Pós-Doutorado no Exterior. As atividades previstas incluem formação, pesquisa e cooperação científica internacional. As bolsas devem ser implementadas entre março de 2027 e dezembro de 2028. Para saber mais, acesse chamada pública número 20/2026, disponível em gov.br/CNPq. Com redação de Diego Freitas, da agência Rádio Gov em Brasília, Gilson Santa Fé.
6: 2h35.
7: A música Capitães de Areia é uma das faixas do disco Jorge Amado, letra e música, lançado no ano de 2000, com vários intérpretes. A música é de autoria de Jorge Portugal e Jarbas Bittencourt.

Jorge Portugal também assina Suor Negro com Saul Barbosa, Caminhos da Fome com Carlos Pita, Memórias do Mar com Vevé Calazans e Noite Perpétua com Roberto Mendes. Ouça na sua Alegria.

Sons, trio formado por José, João e Francisco Gil, filhos e netos do baiano Gilberto Gil, se uniu à banda carioca de bossa nova, MPB, música tropicalista e pop rock,

Natural de Belo Horizonte, Eduardo Filizola iniciou sua carreira como cantor e violonista da banda Livre, lançando seu compacto solo em 1982. Em 2003, o músico lançou, através das plataformas digitais, A Pressa, dele, Lery Faria e Sérgio Cesário. Canção que você ouve na 96,7, com Eduardo Filizola e Luísa Lara.

0: cidadão, na rotina do legislativo, principalmente para desmistificar esse entendimento de que as pessoas têm, de que a ouvidoria ela só serve para apresentar reclamação e denúncia. No nosso caso, nós incentivamos sempre que as pessoas apresentem sugestões, inclusive sugestões de projeto de lei, sugestões de projeto de indicação, porque assim o cidadão ele vai exercer cada vez mais a cidadania, vai sempre dar prioridade à democracia e vai acompanhar a atividade do parlamento, do seu parlamentar e contribuir para cada vez mais um parlamento mais atuante, mais transparente, mais acessível à sociedade.
1: Simone Silva, da Alesse FM.
2: 2h50.
1: O cearense Humberto Pinho morou no Rio de Janeiro de 1995 a 1997, quando participou do CD Eles Cantam Rita Lee, ao lado de nomes como Arnaldo Brandão, Leone, Dadi e Tony Platão. Em 1997, lançou seu primeiro CD Com a Boca no Mundo, com a participação de Manassés e do grupo de rock carioca Hanoi Hanoi e arranjo

direção de Cristiano Pinho. Ouça na rádio Alessia FM, Humberto Pinho.

CD solo que Zumba Mas em 2001. O álbum tem as participações especiais de Ednardo, Anastácia, Oswaldinho e Daniel Talquim. Ouça na Alessia FM, Graco cantando dele.

Ouça o que eu digo, não ouça ninguém, é o nome do álbum da banda de rock brasileira Engenheiros do Havaí, lançado em 1988. Os principais sucessos do disco foram Somos Quem Podemos Ser, A Verdade a Ver Navios, Cidades em Chamas e a faixa título. A banda foi criada em 1984. Ouça Somos Quem Podemos Ser com Engenheiros do Havaí.

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1: A vacina contra o vírus sincial respiratório, principal causador da bronquiolite, protege o bebê ainda durante a gestação até os primeiros meses de vida. É esse o período em que o risco de complicações respiratórias é maior. A obstetra Michele Egídio explica como funciona o mecanismo de imunização nessa fase da vida.
2: Vai passar anticorpos para a criança, mas não necessariamente ela vai conseguir impedir que a criança não tenha doença, mas vai impedir as formas mais graves, as que exigem internação. Então a criança já vai ter algum tipo de imunidade ao vírus, então vai ter uma doença um pouco mais leve do que normalmente ela teria se, não tivesse, se a mãe não tivesse se vacinado.
1: Disponível na rede pública desde dezembro, a vacina contra a bronquiolite é indicada a partir da 28ª semana de gestação. Assim que completou o tempo necessário, a técnica de enfermagem Fernanda Larissa da Silva compareceu a uma unidade básica de saúde para garantir sua proteção e de sua bebê.
3: Essencial, tanto para mim quanto para a criança. Não ter que ficar indo direto ao hospital e a saúde dela está íntegra. A minha também.
1: Até agora, mais de 1.200.000 doses da vacina contra a bronquiolite foram aplicadas no país. De acordo com dados publicados essa semana pelo Ministério da Saúde, a vacinação de gestantes no SUS levou à redução de 52% dos casos graves da doença entre bebês com menos de 6 meses. O calendário vacinal de gestantes contém ainda outros imunizantes, como destacou a diretora substituta do Departamento do Programa Nacional de Imunizações, Ana Catarina de Melo Araújo.
4: Nós temos a vacina DPTA, que é a vacina que protege para coqueluche. Ela deve ser realizada a partir da 20ª semana de gestação. A vacina hepatite B, que é uma vacina que nós fazemos desde a infância, mas existem ainda algumas gestantes que não receberam, então é importante receber. A vacina contra a influenza, que ela é anual, e a vacina também da Covid-19. Então, são doenças que, quando acometem as grávidas, elas têm um comprometimento importante, levando à internação e óbito.
1: Caso a gestante tenha perdido alguma das doses no tempo recomendado ou tenha quaisquer outras dúvidas, basta procurar a unidade de saúde mais próxima de casa com a caderneta em mãos para verificar sua situação junto aos profissionais de saúde. Reportagem Natália Koslick.
5: 3 e 4.
6: Lua de Mel, como o diabo gosta, é o nome do disco lançado pela cantora baiana Gal Costa no ano de 1987. A Rádio FM Assembleia destaca a versão da música de McCartney e John Lennon, Here, There and Everywhere, Viver e Reviver. O disco reúne canções de Milton Nascimento, Caetano Veloso, Fernando Brant, Gonzaguinha e Lulu Santos. Ouça Gal Costa cantando Viver e Reviver.

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4: 3:19.
5: O disco Maria Solidária é do ano de 2002. É uma compilação do cantor e compositor mineiro Beto Guedes, que reúne clássicos como Feira Moderna, de 1976, e Anda Luz, de

0: vão ser contempladas: célula de pilates, fisioterapia, acupuntura, terapia ocupacional, nutrição e psicopedagogia. Então é um momento muito importante para poder a gente ampliar o nosso serviço e cada vez mais avançar os projetos e ações do departamento.
1: Simone Silva, da LSFM.
2: 3h31.
1: É do cantor e compositor alagoano Djavan a canção Tenha Calma, lançada no disco Malásia, que chegou às lojas em 1996. A música foi regravada por

bandas que vão de Ataúfo Alves e Noel Rosa a Luiz Assunção. Ouça na rádio Alessia FM, Zivaldo cantando dele e de Olímpio Rocha, Bobo.

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5: Está aberto o prazo para envio de propostas ao edital que vai contratar empresa especializada na elaboração de diagnósticos e planos de ação voltados ao turismo em regiões de fronteira. As propostas podem ser apresentadas até às 5 horas da tarde de 14 de agosto. A seleção contempla 3 lotes: as fronteiras de Santa Catarina e Rio Grande do Sul com Argentina e Uruguai, do Amapá e Pará com Guiana, Suriname e Guiana Francesa, e do Acre, Rondônia e Mato Grosso com Peru e Bolívia. As propostas devem ser enviadas exclusivamente pelo portal de compras da Unesco. Para saber mais, acesse as publicações nacional e internacional do edital em gov.br/

conhecida por acompanhar cantores e instrumentistas, lançou em 2017 um CD no qual interpreta também canções de sua autoria. Na SFM, você ouve Rebeca Câmara cantando Saudade de Você, dela e Felipe Moreira.

compositor cearense Valdones lançou em 2005 o CD Anjo Querubim. A faixa título é de autoria do compositor Petrúcio Amorim. O álbum reúne sucessos Jardim dos Animais, Eu Quero Ver Você Dizer Que Eu Sou Ruim e um popurrí que destacamos para você. Ouça na sua Alesse FM, Eternas Ondas, de Zé Ramalho, revela

0: esses trabalhos, o que a gente vai ter é o impacto do período eleitoral, e aí a gente teria só uma sessão legislativa por semana, e aí eu vou ter realmente o impacto nesse trabalho, em todas as atividades legislativas. Então, em agosto e setembro, até o período eleitoral, a atividade legislativa ela é muito impactada como um todo. Das comissões não pode ser diferente. Enquanto isso, tecnicamente, nós estamos preparando um sistema para modernizar essa tramitação, vamos treinar o nosso corpo técnico, vamos refinar os processos, porque aí sim, acabado o período eleitoral, nós vamos ter que dar conta de uma pauta com essa infinidade de produção legislativa guardadinha aqui para ser deliberada até o dia 22 de dezembro, que é o fim dos trabalhos legislativos.
1: Simone Silva, da LSFM.
2: 4 e 4.
3: O cantor e compositor cearense Tom Drummond nasceu em berço musical e começou no piano aos 6 anos de idade, participando de diversos recitais. Passou pela flauta, violão e chegou ao violoncelo, instrumento que se dedicou no bacharelado em música pela Universidade Federal de Brasília. A canção Menino Bonito, vencedora do primeiro Festival de Fortaleza de 2018, traz as influências eruditas

disco traz parcerias de Gabriel com Liminha, Ana Lima, Digão, Thiago Mocotó e Lenine. Na voz de Gabriel, o pensador, você ouve Sei Lá, dele, Itaú Xur e Jonathan Maron.

0: utilização de créditos de prejuízo fiscal e de base negativa da CSLL, a contribuição sobre o lucro líquido. Os descontos podem alcançar até 65% do valor total da dívida e até 70% em casos específicos envolvendo pessoa física, microempresa, empresa de pequeno porte, entidades beneficentes, cooperativas e outras organizações previstas no edital. Já o segundo edital é voltado para débitos em contencioso administrativo ou pendentes de impugnação, cujo valor não ultrapasse 60 salários mínimos por processo. Nesse caso, podem aderir pessoas físicas, microempreendedores individuais, os MEIs, empresários individuais, microempresas e empresas de pequeno porte. A negociação prevê benefícios que vão de 30% a 50% de desconto, a depender do número de parcelas escolhidas. A adesão a qualquer uma das modalidades prevê a desistência de impugnações e recursos relacionados aos débitos incluídos na negociação. Para mais informações, os editais podem ser consultados no portal de serviços da Receita Federal em serviços.receitafederal.gov.br. Da Agência Rádio Gov em Brasília, Mariana Jungmann.
1: 4:21.
2: A brasiliense Grace Eve começou a carreira cantando aos 5 anos. Aos 19, muda-se para o Rio de Janeiro, onde tem a oportunidade de cantar, compor e participar em concertos com artistas como Ivan Lins, Márcio Montarroio, Jorge Vecilo e Dudu Falcão. Gravou em 2007 o seu primeiro álbum, Ao Som de Grace Eve, composto na sua maioria por reinterpretações de grandes sucessos da MPB. Ouça Grace Eve cantando a 96,7 de Humberto Gessinger, Somos Quem Podemos Ser.

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3: O Programa de Orientação, Proteção e Defesa do Consumidor, Procon Alessi, realiza entre os dias 14 e 18 de agosto a auditoria interna do Sistema de Gestão de Qualidade. A iniciativa tem como objetivo verificar se os processos da instituição atendem aos requisitos estabelecidos pela própria organização e pela norma internacional, além de avaliar a eficácia da implementação e da manutenção do sistema de gestão da qualidade. A diretora do PROCON, Alessi Valéria Cavalcante, fala do retorno desta auditoria.
4: A auditoria, ela vem no sentido em que em janeiro teremos uma auditoria externa para a recertificação do ISO 9001. E o ISO 9001 hoje, ele é base para a agilidade, para o serviço de excelência que o PROCON hoje presta para a sociedade cearense.
3: O encerramento está previsto para terça-feira, dia 18 de agosto, quando serão apresentados os principais resultados. O cronograma também estabelece um prazo até o dia 25 de agosto para manifestação dos setores auditados e prevê o envio do relatório final em 10 de setembro. Ian Gomes, da Alessi FM.
5: 4h35.
2: A música Abri a Porta, de autoria de Gilberto Gil e Dominguinhos, foi gravada pelo grupo A Cor do Som no ano de 1979. É uma das faixas do disco Frutificar. A primeira formação do grupo oriundo dos Novos Baianos foi com Dati, Armandinho, Mu, Gustavo, Ari Dias, Pepeu e Didi. Ouça na Alessi FM A Cor do Som cantando Abri a Porta.

14 Bis, juntamente com Flávio Venturini, Vermelho, Sérgio Magrão e Eli. Com o grupo, lançou 12 discos, dentre eles 14 Bis.

este foi no ano de 1980. O compacto simples traz a música que venceu o festival Crédimo. Seu Doutor Me Conhece? Letra do poeta Patativa do Assaré e música de Mário Mesquita. A outra canção que você vai ouvir agora é Só o Carnal Beira, de Arlindo Araújo e Mário Mesquita. Ouça na SFM, Quinteto Agreste, cantando Só o Carnal Beira.

0: legislativa aqui do Ceará. Quem é que vai passar aí? Uhul! Lá vai, vamos lá, gente. Você sabia que na prova de matemática, cerca de um quarto das questões abordaram matemática financeira? 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
4: O Brasil registrou crescimento de 46% no número de turistas estrangeiros entre 2019 e 2025. Desempenho superior ao de importantes destinos turísticos internacionais. Com isso, o Brasil está entre os países que mais ampliaram a chegada de visitantes estrangeiros no período pós-pandemia, conquistando também a quarta posição entre as economias analisadas em um levantamento feito pela OCDE, a Organização para a Cooperação e Desenvolvimento Econômico. De acordo com o relatório Tendências e Políticas do Turismo da OCDE, no período analisado, o número de turistas internacionais nos destinos nacionais passou de 6 milhões e 300 mil para 9 milhões e 300 mil. O desempenho coloca o Brasil à frente de concorrentes como Japão, Portugal, Espanha e França. O Brasil também avançou na América do Sul, enquanto países como Argentina e Peru registraram retração no fluxo de turistas internacionais no mesmo intervalo. As informações desse relatório convergem com o registro de chegada de turistas internacionais, que ficou em 5 milhões e 200 mil no primeiro semestre deste ano, a segunda maior, e também de divisas deixadas por esses viajantes, de 5 bilhões e 600 milhões de dólares, 12% a mais que no mesmo período do ano passado. Da Rádio Nacional no Rio de Janeiro, Cristiane Ribeiro.
5: 4h53.
6: O cantor e compositor Danny Black lançou no ano de 2015 o seu segundo CD intitulado Dilúvio. Do disco, o destaque é para a faixa Só Sorriso, de sua autoria. No mesmo ano, Danny compôs a canção Trono de Estudar, em apoio aos estudantes que se articularam contra o projeto de reorganização escolar do governo de São Paulo. A faixa teve a participação de 18 artistas brasileiros, dentre eles sua mãe Tetê Espíndola e ainda Chico Buarque.

nasceram na década de 70. Juntos criaram muitos sucessos. A parceria dos dois decolou depois de lançados por Elis Regina. É da dupla música de Frente pro Crime que você vai ouvir agora.

cantor Cezinha lançou em 2015 o seu quinto álbum, Eu Gosto de Tudo em Você. As 16 faixas do trabalho traz canções inéditas e regravações de sucessos da música regional e nacional. O sanfoneiro interpreta um pupurri especial com canções de Luiz Gonzaga e Dominguinhos, Pedras que Cantam, Olha pro Céu e Isso Aqui Tá Bom Demais. Ouça na sua Alessia FM, Cezinha cantando dele e de Clodo Ferreira, Eu Gosto de Tudo em Você.

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3: O Tribunal de Justiça do Ceará, em parceria com a Universidade Federal do Ceará, abre as inscrições para o casamento comunitário para pessoas de Fortaleza em situação de hipossuficiência econômica. Promovida pelo Núcleo Permanente de Métodos Consensuais de Solução de Conflitos, a iniciativa promove inclusão e também assegura a cidadania daqueles que buscam regularizar a situação matrimonial. Mariana Viana Montanverne, gerente do NUPEMEC, informa que vão ser disponibilizadas 50 vagas e dá outras informações para o cidadão.
4: Essa iniciativa vai ter início agora no dia 27 de julho e as inscrições elas vão até o dia 14 de agosto. Aqueles casais que desejam participar da iniciativa, eles devem comparecer de forma presencial aqui no Tribunal de Justiça durante o período da inscrição. O casal já deve vir junto e já trazer toda a documentação necessária. A gente relembra aqui quais são os documentos. A gente deve trazer o seu documento de identificação com o seu CPF, trazer o seu comprovante de endereço, trazer também sua certidão de nascimento ou sua certidão de casamento, se você for divorciado. A gente lembra também que cada casal deve trazer documentação de duas testemunhas, ou seja, documento de identidade e também o comprovante de endereço. Essa iniciativa do casamento ela é destinada para casais que residam em Fortaleza,

ano 2000, a banda Capital Inicial, no disco Capital Inicial

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3: Ações para combater desinformação e aproximar a população das urnas acontecem até domingo. O Tribunal Superior Eleitoral e os tribunais regionais vão realizar demonstrações da urna eletrônica, atividades educativas, visitas guiadas, campanhas e eventos abertos ao público. O objetivo é fortalecer a confiança no sistema eletrônico de votação e estimular a participação cidadã, principalmente dos jovens. Nesta segunda, um destaque da programação é a abertura de uma urna em uma escola da capital federal. No decorrer da semana, uma campanha na internet, inclusive com apoio de influenciadores digitais, vai tirar dúvidas e explicar como a eleição funciona. Ainda estão previstas visita ao Museu do Voto e uma demonstração da urna na rodoviária do Plano Piloto em Brasília, onde a população poderá testar o equipamento. No próximo domingo, dia 9, para fechar as atividades, o TSE promove a Corrida pela Democracia para incentivar a participação da população. As eleições gerais acontecem em outubro, dia 4, o primeiro turno, e dia 25, o segundo turno, se houver. Da Rádio Nacional em Brasília, Gabriel Brum.
4: 5:20.
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começou cantando na TV Ceará com alguns amigos. Depois passou a fazer shows em cidades vizinhas.

0: 1936.
1: Agenor de Oliveira, Cartola, compôs Tive Sim em 1960 em resposta aos ciúmes que a sua companheira, Dona Zica, tinha de Donária, seu amor do passado. Tive Sim foi lançada no LP Cartola em 1974 e regravada por Luiz Melodia, Diogo Nogueira, Tereza Cristina, Zeca Pagodinho e Dora Vergueiro, lançada no dia

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4: Eleitores que necessitam de apoio para se deslocar até as sessões eleitorais nas eleições gerais de 2026 vão contar com serviço de transporte individual gratuito. O programa Seu Voto Importa, do Tribunal Superior Eleitoral, busca reduzir as barreiras físicas ao exercício do voto e promover a inclusão de grupos historicamente vulnerabilizados. Regulamentado por resolução do TSE, o programa vai ser coordenado nacionalmente e executado de forma descentralizada pelos tribunais regionais eleitorais, adaptando-se às necessidades geográficas e logísticas de cada estado. Emerson Damasceno, presidente da Comissão da Pessoa com Deficiência da Ordem dos Advogados do Brasil no Ceará, considera a iniciativa um avanço.
5: Ele é mais um avanço para garantir mais acessibilidades e mais autonomia a eleitoras e eleitores com deficiência, face às inúmeras barreiras que ainda existem em todo o país, sejam elas arquitetônicas, urbanísticas, de transporte, comunicação, tecnológicas. Esse programa ele também beneficia pessoas idosas, pessoas que não têm deficiência, mas têm a mobilidade reduzida. A gente vem tendo hoje um avanço muito grande do eleitorado, cadastrado, identificado com o eleitor ou eleitora com deficiência. Nós chegamos agora, segundo números recém-divulgados do TSE, a quase 2 milhões de eleitorado. É um avanço significativo também nos locais de votação com acessibilidade, e isso é um direito constitucional e fundamental para o exercício da cidadania ativa de eleitores e eleitoras com deficiência.
4: Para garantir o atendimento no dia da votação, o eleitor interessado deve solicitar o transporte gratuito até 14 de setembro, 20 dias antes da data da eleição. A solicitação deve ser realizada pelo próprio eleitor ou, se necessário, seus representantes legais e de apoio, como curadores, procuradores ou acompanhantes. O pedido pode ser feito presencialmente, diretamente no cartório eleitoral da zona correspondente ou por canais remotos e eletrônicos. Importante, será exigida uma autodeclaração do eleitor ou apresentação de documento simples que comprove a deficiência ou a dificuldade temporária ou permanente de locomoção. Robério Lessa, da Alesse FM.
0: Sessão Solene.
6: Em link com a Alesse TV, passamos a transmitir do plenário 13 de maio, sessão solene em comemoração aos 150 anos de emancipação política do município de Morada Nova. Solicitação do deputado Romeu Aldighieri, presidente da Alesse.
7: Ana Marinho, primeira-dama da Alesse.
8: Salve, salve,

0: de agosto de 1876, Morada Nova consolidou-se como um dos mais importantes municípios da região do Guaribe, destacando-se pela força de sua economia, pela riqueza de sua cultura e pelo protagonismo de seu povo na construção da história cearense. A história de Morada Nova é marcada pelo espírito empreendedor de sua população, pela capacidade de superar os desafios impostos pelas condições climáticas do sertão e pela permanente busca pelo desenvolvimento sustentável. O município destaca-se ainda pelos investimentos em educação, saúde, infraestrutura e políticas públicas voltadas ao fortalecimento da qualidade de vida de seus habitantes, tornando-se referência para toda a região. Em reconhecimento da importância desse município, a Assembleia Legislativa, atendendo ao requerimento do deputado Romeu Aldighieri, proferiu a realização desta sessão solene. E para prosseguir com esta sessão solene, com a palavra o excelentíssimo senhor presidente desta casa, deputado estadual Romeu Aldighieri.
1: Gostaria aqui rapidamente fazer alguns registros, cumprimentar a nossa querida amiga Torinho Filho, ex-deputado estadual, cumprimentar vereadores de Morada Nova aqui presentes, vereador Roberto Marquinhos, neto da Sinuca, Rosimeire Monteiro, Renato Mazante, Ninho Girão, Elesbão Filho, Arnaldo, cumprimentar o Felipe Catunda, procurador-geral do município de Morada Nova, Maxwell Marciano, secretário de Esporte de Morada Nova, Emanuel Cacho, secretário de Governo e Articulação de Morada Nova, Ézio Orlando, secretário de Defesa Civil, Alex Saraiva, secretário da Autarquia Municipal de Trânsito, Francisca Bezerra de Andrade, secretário de Desenvolvimento Econômico e Empreendedorismo, Assunção Cavalcante, chefe de gabinete da Prefeitura, Paulo Diniz, presidente do SAI, Silvio Alberto, presidente do Instituto de Meio Ambiente, Igor Ranieri, presidente da Associação Amigos de Jesus, Adriano Girão, vereador de Morada Nova, ex-vereador, Harrison Raulino, articulador do selo Unicef, e ao longo da sessão nós estaremos cumprimentando todos e todas. Sejam muito bem-vindos à Casa do Povo Cearense, cumprimentar todos aqui que fazem a associação

eu não quero trazer para vocês o verso improvisado, mas quero trazer um trabalho da minha autoria que se chama O Cântico da Minha Terra. E depois quero prestar uma homenagem a 22 vaqueiros que também fizeram.

noite a todos. Nossa, meu caro presidente da Assembleia, deputado Romeu Angighieri, que é o autor, inclusive, do requerimento dessa solenidade. Dizer que é confortante para todos nós que fazemos e representamos o município de Morada Nova ter realmente um reconhecimento estadual, nacional, pelo porte que Morada Nova alcançou ao longo desses anos, principalmente depois dessa gestão da prefeita Nayara assumindo o comando desse município, contando, portanto, com o apoio de todos nós, né, que pensamos sempre no crescimento, desenvolvimento de Morada Nova. Minha cara deputada estadual, doutora Silvana, com quem tenho convivido tão de perto nos últimos meses, a sua bravura, a sua dedicação, não só ao parlamento estadual, mas às causas que ela sempre representa. Minha cara doutora Tainá Aldighieri, que é não só a primeira dama, né, da Assembleia, mas também é líder do Comitê de Responsabilidade Social desta casa. Meu caro vice-prefeito Rafael Gabaglio, falei certo, hein? Gabriel Gabaglio, abraçar o Elesbão Filho, que está lá ali na ponta também, que vem de Morada Nova, vereador e líder do governo da Câmara Municipal, acho que ele está como líder ainda. Agora, mas quero abraçar em especial uma pessoa que eu conheci, que eu era pequeno e já conhecia, o grande líder de Morada Nova, que é o meu amigo e companheiro Glauber Castro, né, que já foi prefeito dessa cidade. Eu sei que ele não está tão velho assim, mas há muitos anos eu tive o privilégio, não só a oportunidade, mas eu tive o privilégio de poder realmente conhecer Morada Nova mais a fundo. E aí, desde os primórdios, ainda como eu, quando eu estava na Secretaria de Planejamento do Estado do Ceará, o projeto de liberação, o projeto São José, ainda engateando naquele momento, com vários tratores sendo destinados à Morada Nova. E aquilo, portanto, muito me alegra poder vê-lo aqui hoje tão reluzente. Aliás, com essa barba aí, que eu não sei o que é que a Nayara está achando disso, mas o fato é que ela, a Natália também, mandar o meu abraço para você e todos que aqui vieram. Mas me permita saudar todos aqueles que fazem a administração municipal, porque ninguém governa só. Você tem que ter uma boa equipe para poder produzir os efeitos necessários que a população tanto nos cobra. Portanto, quero saudar a todos os secretários e secretárias municipais, né, auxiliares diretos da prefeita Nayara, enfim, quero cumprimentar a todos vocês e dizer da importância, né, que tem. Meu caro padre Cristiano, com quem eu tive a oportunidade de conhecer mais de perto, já o conhecia pelo grande nome, e o pastor Sostes também, que acompanha essa solenidade de comemorar, são 150 anos, né, de independência, vamos dizer assim, de Morada Nova. Para mim é muito especial, porque, como eu disse, há algum tempo a gente vem acompanhando os trabalhos lá em Morada Nova, mas mais recentemente, sobretudo nesse um ano e meio, depois que a prefeita Nayara assumiu, a gente tem acompanhado mais, participamos do processo eleitoral com muita ênfase, com muita força, com muita vontade, porque a gente sabia que ia chegar realmente um poder transformador, não só fazer as mesmas coisas, mas um poder transformador que Morada Nova estava precisando. E não é à toa que, mais recentemente, do projeto do PAC, os deputados federais tinham que priorizar algumas ações. Eu me lembro bem, a região do Vale do Jaguaribe foi o primeiro município que recebeu uma unidade odontológica móvel, que caminha pela zona rural do município, fazendo, portanto, a saúde bucal das pessoas, portanto, muito importante. O transporte sanitário também, aliás, o vidro chegou a ser consertado, não era o vidro lá de trás, foi consertado, foi o transporte sanitário para poder trazer e levar realmente as pessoas que precisam vir para uma consulta, para poder fazer uma hemodiálise, enfim, um transporte confortável, com ar-condicionado, muito importante também. E do programa das unidades básicas de saúde, meu caro presidente Romeu, o governo federal tem um programa muito forte de construção de unidades básicas de saúde, e tem vários níveis, começam por 2 milhões e vai até 2 milhões e 400. Morada Nova, inclusive, contemplado com a construção, já
população cearense que der a oportunidade de mais um deputado federal, será 9 mandatos parlamentares, e eu me regozijo muito, sempre votado nos mesmos.

costas, um vaso de flores, é o verde, é tudo muito bonitinho, tudo cuidado, assim, com essa mulher encantadora que você tem sido, minha querida Tainá. Eu chamo para tentar de ser sua mãe, posso chamar de Tainá. Tainá, então Deus te abençoe. E abraçar também e citar aqui a prefeita, a linda, belíssima prefeita de Morada Nova, querida Nayara Castro, dizer que nesse aniversário de Morada Nova, 150 anos, não sei quantas mulheres estiveram no poder desde o início de Morada Nova, os ex-prefeitos aqui devem saber quantas, duas, mas quero louvar a Deus, agradecer a Deus, eu que sou, tenho pensamentos assim, às vezes estranho algumas pessoas, sou contra cotas, sou favorável ao desempenho e aos brilhantes desempenhos de mulheres, como Vossa Excelência tem demonstrado que uma mulher com a caneta na mão em Morada Nova tem transformado Morada Nova nessa belíssima Morada Nova que tem sido espelho para toda aquela região. Então eu gostaria que vocês aplaudissem a nossa prefeita de Morada Nova, que é uma mulher no poder que tem dado gosto àquela cidade. Os outros todos se sintam abraçados, já agradeci o deputado Mauro Filho. Mas para ser muito breve, eu escolhi aqui dois homenageados para especialmente abraçar. Primeiro o nosso, depois eu vou falar do meu mais especial ainda, pastor Sócio, mas louvar a Deus pela presença do padre de Morada Nova, Cristiano Henrique. É isso, eu queria que vocês aplaudissem. Muito carinho, com muito gosto, tive o prazer de abraçá-lo, conhecer um pouco da sua história, sua formação religiosa. Eu que fui educada em colégios católicos, 100% católicos. Escola Redentorista, Padre Champagnat e a Escola Marista, o Colégio Cearense, né, do Sagrado Coração. Então, abraçar e citar esses dois homens aqui, o meu amado pastor Sóstenes Fernandes, pastor da Assembleia de Deus em Morada Nova. Quando eu soube que ele estaria aqui, eu não posso deixar de estar lá, ao lado, porque eu sou ciumenta, viu, pastor? Eu sou ciumenta, glória a Jesus. Então, eu tenho que estar lá para abraçar o meu pastor, e ele aqui me contando, padre Cristiano, que a Assembleia de Deus em Morada Nova vai fazer 100 anos, são 150 anos da cidade, e nós vamos fazer 100 anos da Assembleia de Deus em Morada Nova. Então, eu quero pedir a Suna para abrir aqui, eu gostaria, pronto, ela conseguiu abrir aqui, obrigada, Sunamita. Eu, falando sobre o poderoso Evangelho do Senhor Jesus, né, aqui citei as duas grandes lideranças religiosas ali de Morada Nova, e nesses 150 anos, dizer que Morada Nova é sim

me exaltará sobre todas as nações onde eu passar. Eu não correrei atrás de bênçãos. Morada Nova não precisa correr atrás de bênção, porque a bênção já os alcançou a cidade. Onde colocar a planta dos teus pés, onde os servos de Deus colocam a planta dos pés, a bênção chegará. Bendito.

a deputada doutora Silvana para fazer a entrega do certificado.

todas as associações, instituições, todos os nossos secretários e secretárias e todo o público aqui presente. Há municípios que são lembrados pelo tamanho, outros pela localização. Morada Nova é lembrada pelo seu povo. Um povo que transformou o sertão em oportunidade, que fez do trabalho um legado e da fé uma força capaz de atravessar gerações. Celebrar os 150 anos de emancipação política de Morada Nova é celebrar uma história escrita por milhares de mãos. Mãos calejadas do homem e da mulher do campo. Mãos que ordenham o leite ao amanhecer. Mãos que conduzem o vaqueiro pela caatinga. Mãos que ensinam, que curam, que empreendem, que evangelizam, que acolhem e que acreditam todos os dias que vale a pena construir uma cidade bem melhor. É uma alegria imensa representar o povo Morada Novense nesta sessão solene. Minha gratidão ao presidente desta casa, deputado Romeu Aldighieri, pela sensibilidade de atender prontamente a nossa solicitação, apresentar o requerimento desta sessão solene e permitir que a história de Morada Nova fosse celebrada no Parlamento do Povo Cearense. Agradeço também ao deputado Osmar Baquite, que não pôde estar aqui presente, mas que também somou esforços para este momento. Recebam todo o meu abraço e meu reconhecimento de toda a população de Morada Nova. Morada Nova chega aos seus 150 anos com muitos motivos para se orgulhar. Somos a terra do vaqueiro, símbolo maior da coragem e da resistência do nosso povo. Somos a casa da raça ovina Morada Nova, patrimônio da agropecuária brasileira. Somos a maior bacia leiteira do Ceará e a segunda maior do Nordeste, resultado do trabalho de homens e mulheres que fazem do campo um verdadeiro motor de desenvolvimento. Somos fortes na agricultura familiar, na carcinicultura, no comércio, na indústria de laticínios, na novelaria, na cultura, no empreendedorismo e em tantas outras vocações que fazem nossa economia crescer. Mas nenhuma cidade constrói uma história de 150 anos sozinha. Ela é construída por pessoas. E é justamente por isso que esta sessão solene tem um significado tão especial. Nesta tarde, esta sessão solene presta homenagem a pessoas e instituições que ajudaram e continuam ajudando a construir a história de Morada Nova. Entre elas, meu pai, ex-prefeito por 3 vezes, Glauber Barbosa Castro, a ex-prefeita Maria Auxiliadora Damascena Girão, primeira mulher a governar nosso município, a Associação Sertão Junino do Iraponga, a SEJU, representada aqui pelo João Darley, a Associação dos Vaqueiros e Criadores de Morada Nova e as Madrinhas do Vaqueiro, representadas por Luzardo Nogueira e Mazé Bezerra, a Fundação São Lucas, representada por Arthur Silva, recebem igualmente esta homenagem o padre Cristiano Henrique de Souza, a Igreja Evangélica Assembleia de Deus, Templo Central de Morada Nova e a Associação Amigas de Jesus, representadas pelo pastor Sóstenes Fernandes Paulino, o Museu do Vaqueiro, representado pelo secretário de Cultura e Turismo, Luiz Ferreira Lima Neto, por Harrison Viana e por Sivaldo Carneiro de Andrade. A banda de música Expedito Raulino, representada pelo maestro Jacinto Cruz Neto, e a Câmara Municipal de Morada Nova, representada nesta solenidade pelo vereador Elisbão Filho. São homenageados ainda o radialista Nonato Nelson Dias, o mestre da cultura vaqueira Joaquim Bezerro de Araújo Filho, João de Deus Girão Filho, presidente benemérito da Associação dos Vaqueiros e Criadores de Morada Nova, os empresários Antônio Ivan Barbosa, do ramo da novelaria, Vicente Francélio Maia e Jaqueline Lopes Sampaio Silva, o artista José Raimundo de Lima, o Zé Cantor, representado por sua mãe, que não pôde estar presente hoje.
dedicaram suas vidas para fazê-la crescer. Recebam todos o nosso mais sincero reconhecimento. Cada homenagem concedida neste dia simboliza milhares de outras pessoas que talvez não estejam aqui, mas que também ajudaram a construir.

maravilhosa das suas raízes. Finalizo com uma certeza que carrego no coração. Morada Nova pode crescer, evoluir e conquistar novos horizontes, mas jamais perderá aquilo que a tornou grande.

novamente em nome deste presidente, abraço os mais de 60 mil filhos e filhas de Morada Nova, que hoje dão dinamicidade e vida ao município banhado pelo Guanabuiú, a terra do vaqueiro, da força, da resistência, do Divino Espírito Santo, que remonta ao período colonial deste imenso país, desse maravilhoso estado do Ceará, que estamos construindo com afinco. Inserida no Vale do Jaguaribe, enfrentando os desafios da expansão pecuária, cuja figura central e romantizada do vaqueiro compõe nossa memória afetiva, é também uma formação cultural, porque, como disse José Guimarães Rosa, abro aspas, o sertão é dentro da gente, fecho aspas. O abraço dessa Assembleia Legislativa também vai para os muitos que migraram ao longo desses 150 anos que comemoramos hoje, em busca da realização dos seus sonhos. Houve um Ceará que normalizou suas diásporas, cujos filhos e filhas deixavam suas terras para buscar a sobrevivência. Nessa época, o que movia os cearenses era a dor. Não aceitamos mais isso. Hoje, nossos sonhos precisam ser realizados aqui, na Morada Nova, no Vale do Jaguaribe, no Ceará. E a Morada Nova nos orgulha, não apenas por ser um município, uma região fundamental em relação ao planejamento econômico e de desenvolvimento do nosso estado, não apenas pela vocação agrícola, pela evolução da gestão dos recursos hídricos, mas também pela força de um povo que luta há um século e meio. A Morada Nova nos encanta pela terra, pela luz, pelo sol, porque a agricultura irrigada é o chão e o sal a ser atingido é a busca por mais escolas nota 10, por mais saúde e avanço que Morada Nova vem conquistando. É importante destacar a religiosidade, que pode ser celebrada na sua importantíssima Igreja Matriz, nas Assembleias de Deus, em toda a nossa diversidade religiosa, sendo a espiritualidade de um povo que reza por dias melhores,

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3: 6h50.
4: 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Ouça na rádio Alesse FM A Doa Mais com Francis Raime.

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0: 58.
1: A cantora carioca Cássia Eller lança em 1999 o CD Com Você, Meu Mundo Ficaria Completo. O trabalho reúne músicas dos compositores Nando Reis, Carlinhos Brown, Caetano Veloso, Arnaldo Antunes, Pepeu Gomes, Marisa Monte, Moraes Moreira, dentre outros. Ouça Cássia Eller cantando Segundo Sol, de Nando Reis.

0: Vasconcelos e Luciano Seixas.
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0: Foram realizadas duas operações para desarticular grupos criminosos que utilizam plataformas digitais para disseminar violência e propagar discursos de ódio.
1: As operações foram executadas em conjunto com as polícias civis de diferentes unidades da federação.
0: E os resultados foram apresentados hoje. Os detalhes você vai ouvir agora na reportagem de Márcia Fernandes.
2: A operação Rede Interrompida da Polícia Civil do Distrito Federal apura a existência de uma organização extremista que utilizava comunidades do aplicativo Telegram para planejar atos violentos e disseminar conteúdos preconceituosos contra determinadas raças, religiões e também contra mulheres. O diretor de Operações Integradas e de Inteligência do Ministério da Justiça e Segurança Pública, Anchieta Neri, destacou algumas das medidas adotadas.
3: A partir dessa articulação, a gente teve medidas de busca cumpridas em 8 estados da federação. A gente cumpriu algumas medidas de internação provisória e um mandado de prisão. O que se investiga ou o que se apurou não diz respeito meramente a opiniões, mas sim à própria intolerância e planejamento de atos severos de violência. Por isso, havia a necessidade de uma atuação rápida para que a gente não tivesse a possibilidade de ocorrer qualquer sinistro.
2: Já a Operação Lívia investigou uma rede criminosa que utilizava de plataformas virtuais para atrair adolescentes e incentivá-los à prática de violência. A investigação foi conduzida pela Polícia Civil de Mato Grosso do Sul após a morte de uma menina de 13 anos. A Secretária Nacional de Acesso à Justiça, Sheila de Carvalho, comentou que a operação conseguiu impedir outros crimes.
4: A operação permitiu evitar que mais uma menina fosse vítima, que já estava mapeada para isso acontecer nos próximos dias. Então, esse esforço integrado que a gente tem realizado é para manter as nossas mulheres vivas.
2: Nas duas operações, o Laboratório de Operações Cibernéticas atuou na análise de evidências digitais, na identificação de conexões entre investigados e na articulação entre as forças de segurança envolvidas. O ministro da Justiça e Segurança Pública, Wellington César Lima e Silva, destacou a importância do trabalho integrado

0: inscrições para o curso Gestoras em Rede, voltado à formação de gestoras estaduais e municipais que atuam com políticas públicas para as mulheres.
1: A capacitação é gratuita e será realizada de forma online.
2: Estão abertas as inscrições para o curso Gestoras em Rede, formação em gestão de políticas públicas para as mulheres. A iniciativa é destinada a gestoras estaduais e municipais responsáveis pela elaboração, coordenação e implementação de ações voltadas à promoção dos direitos das mulheres. O curso é gratuito, tem carga horária de 96 horas e vai ser realizado com atividades online, ao vivo e também em formato assíncrono. A formação integra uma estratégia nacional de fortalecimento da gestão pública e de cooperação entre União, estados e municípios. O objetivo é oferecer instrumentos para planejamento, execução, monitoramento e avaliação das políticas públicas, além de criar uma rede permanente de troca de experiências entre as equipes que atuam nos organismos de políticas para as mulheres. Ao final do curso, as participantes devem elaborar diagnósticos e planos de ação voltados aos próprios municípios e estados. Para se inscrever, acesse gestorasemrede.com.br. Claudimário Carvalho, para a Voz do Brasil.
1: As propagandas e publicidades sobre apostas de cota fixa, as chamadas bets, passaram a ter novas regras voltadas à proteção aos consumidores.
0: Elas estabelecem, entre outras coisas, limites sobre o que pode ser dito nessas propagandas, responsabilização solidária de quem veicula as publicidades e proteção às crianças e aos adolescentes.
1: Além disso, as propagandas de bets terão também que exibir mensagens de alerta sobre os riscos envolvidos nas apostas.
0: Sobre tudo isso, nós conversamos com a secretária de Prêmios e Apostas do Ministério da Fazenda, Daniele Correia.
1: Eu e Mariana Jungmann também falamos com ela sobre saúde e bets. Acompanhe.
3: Secretária Daniele Correia, muito bem-vinda à Voz do Brasil. Vamos falar um pouco sobre essas duas portarias que regulam a publicidade sobre as apostas de cota fixa. A gente pode traduzir que é uma regulamentação sobre as propagandas de bets, assim, para ficar mais claro para o nosso público. E o que, que estabelecem essas portarias?
4: Bom, obrigada. Para a gente é sempre importante aqui na Secretaria de Prêmios e Apostas ter a oportunidade de tratar sobre o tema. E, de fato, quando a gente está falando dessas duas portarias, as portarias mais recentes aqui, a gente está falando desse universo de publicidade, propaganda e ações de marketing nesse mercado de aposta de cota fixa. Acho que é sempre importante dizer que esse mercado de aposta de cota fixa é um serviço público, né? E a lei, a 14.790, é a lei que traz ali a regulamentação e traz ali diretrizes legais na implementação não só desse tema de publicidade, mas diversos outros temas. E a nova portaria interministerial ali, a 73, ela traz ali, reforça alguns conceitos, acho que amplia ali a questão da proteção ao consumidor apostador, mas também traz ali a distribuição da responsabilidade solidária em todo esse veículo de comunicação, de divulgação, seja pessoas físicas e jurídicas, nesse mercado de apostas. E a gente tem uma outra portaria que altera a portaria que trata de jogo responsável, que trata dessas obrigações também legais que os agentes operadores precisam cumprir entre publicidade, ações de marketing e propaganda, que é justamente as frases de advertência, né, o 18+, e foi importante para a gente ali trazer e clarificar sobre o tema.
1: Essas frases de advertência, né, que vão ter que conter nas publicidades, elas devem dizer o quê? E que tipo, e por que que esse tipo de mensagem é importante, secretária?
4: Bom, as frases, o Ministério da Fazenda adverte, e aí você tem: aposta não é investimento. Essa é uma das frases. A outra é: apostar pode causar dependência. E uma questão de que apostar faz você perder dinheiro. Então, é justamente nessa perspectiva, seja da saúde mental, seja da saúde financeira, do endividamento.
1: Ainda falando das mensagens, ela tem um tamanho mínimo.

0: você joga. Então, a própria proteção que a gente comentou aqui, né, da criança e do adolescente, então você não pode veicular para a publicidade para a criança, né, a criança não pode ser alvo da publicidade, ela não pode estar na publicidade. Então, eu acho que a distribuição da responsabilidade aí, eu acho que é importante, né, nesse mercado.
1: Secretária, esse tipo de regulação sobre a publicidade deve ter efeito para reduzir a quantidade de apostas, né? Especialmente nos casos de compulsão, não é isso?
0: A ideia é justamente isso, né? Se você está num ambiente, num mercado onde você está falando de entretenimento, né? E quando isso passa, isso não é mais um entretenimento, isso não, você está colocando aquela pessoa em risco, né? Então, de novo, essa é uma série de mecanismos que eu acho que é importante, né, colocar à disposição. E aí eu queria ter a oportunidade aqui para dizer que a gente lançou no final, obviamente, o Ministério da Fazenda, junto com a SBA, isso já estava na agenda regulatória, a gente lançou a plataforma centralizada de autoexclusão. Então, hoje, se um cidadão ele não quiser apostar, ou ele não quiser estar nessa atividade, ou, enfim, estar nesse mercado, ele pode utilizar essa plataforma, onde você fica auto-excluído de todas as plataformas autorizadas pela SBA em âmbito nacional. E aí você pode dizer se é por um prazo determinado ou por um prazo indeterminado. Então, você pode se auto-excluir por um mês, por 3 meses, por 6 meses, por 9 meses, por 12 meses, ou indeterminado. E lá, você pode dizer o motivo também. E a gente percebe que um dos principais motivos é justamente a perda de saúde, de controle mental, né? Então, acho que, de novo, essa é uma outra ferramenta também à disposição de qualquer pessoa da sociedade, obviamente, né, que queira utilizar. E a gente traz ali uma série também de outras questões, como ferramenta de autoteste da saúde, autoteste financeiro. Enfim, são todos os mecanismos e ferramentas nessa questão do jogo responsável.
2: É importante aqui a gente lembrar também que quem estiver identificando que tem problemas de saúde mental relacionados à questão do jogo deve procurar ajuda,
0: sim,
2: né, secretária?
0: Exatamente.
2: E aí dentro do SUS a gente tem possibilidades,
0: sim,
2: de acompanhamento e de tratamento, né?
0: Exatamente. A gente tem um acordo de cooperação técnica com o Ministério da Saúde, que é um grande parceiro. A gente, ano passado, começamos com um grupo de trabalho interministerial junto com o Ministério da Saúde, Ministério do Esporte, a Secretaria de Comunicação Social, justamente nesse trabalho de se pensar, né, quais são as ferramentas. Porque quando você tem identificação de que você tem um risco, né, ou desenvolvimento de um potencial risco ali, você também precisa procurar caminhos. Então, o SUS, ele desenvolveu ali, ele fez um trabalho junto com toda a rede de colaboradores, não só da Unidade Básica de Saúde, mas também do próprio CAPS, né, na formação, né, no desenvolvimento da capacitação dessas pessoas, no recebimento dessas pessoas, na identificação dessas pessoas. Também fez ali um teleatendimento, então eles construíram, desenvolveram um teleatendimento voltado para essa parte de transtorno do jogo, de identificação, e o desenvolvimento ali de capacitação junto às unidades do CAPS, né, mais próximo da localidade da pessoa. Então, a gente também, na página da plataforma centralizada de autoexclusão, a gente fornece todos esses telefones, esses endereços, a página do DataSUS, se a pessoa também quiser fazer o seu autoteste da saúde, né, porque você se identifica, mas você precisa também achar um

0: saúde mental teve início em março e, a partir de hoje, oferece 100 mil acompanhamentos por mês.
1: O atendimento é remoto, sigiloso e pode ser o primeiro passo para o acesso à rede pública de cuidados.
2: Segundo o Ministério da Saúde, mais de 25 milhões de pessoas fizeram apostas em 2025. Nesse total, cerca de 4,4% apresentam dependência de jogos, condição que pode causar prejuízos à saúde mental, às finanças e às relações pessoais. Alguns sinais podem indicar a necessidade de buscar ajuda, como aumento do tempo ou do dinheiro gastos com apostas, preocupação constante com jogos e mudanças no sono, no humor, na rotina ou nos relacionamentos. O Sistema Único de Saúde oferece atendimento sigiloso para pessoas que enfrentam esse problema. O serviço funciona como porta de entrada para a rede de atenção psicossocial e disponibiliza orientação, acompanhamento profissional e apoio também aos familiares, como explica o ministro da Saúde, Alexandre Padilha.
3: Então, além de abrir a porta do cuidado individual, de quem sofre com vício e dos seus familiares, a gente está abrindo uma outra porta, que é ter um diagnóstico cada vez melhor do problema, tá? Ter ações cada vez mais preventivas, regulatórias.
2: Para acessar o atendimento remoto, basta entrar no aplicativo ou na versão web do Meu SUS Digital, fazer login com a conta gov.br, acessar a área de mini-apps e selecionar a opção Problemas com Jogos de Apostas. Em seguida, o usuário responde a um autoteste que auxilia na identificação do tipo de cuidado mais adequado. Quando o resultado indica risco moderado ou elevado, o encaminhamento para o teleatendimento é feito pela própria plataforma. Nos demais casos, são apresentadas orientações sobre os serviços disponíveis na rede de atenção psicossocial. De acordo com o Ministério da Saúde, o serviço remoto teve início em março e passa a oferecer 100 mil atendimentos mensais, explica o diretor do Departamento de Saúde Mental, Marcelo Quimate Dias.
4: Então, nessa primeira ação, nós tínhamos uma média de mais ou menos uns 600 atendimentos por mês. Tivemos uma procura muito grande e, a partir de agora, a gente vai passar a oferecer até 100 mil atendimentos por mês.
2: Quem preferir, também pode procurar atendimento presencial em uma unidade básica de saúde. No local, a pessoa e seus familiares recebem acolhimento, orientação e avaliação inicial. Quando necessário, a equipe pode encaminhar o paciente para o Centro de Atenção Psicossocial, o CAPS, onde é oferecido atendimento multiprofissional. Reportagem Thaís de Araújo.
0: E relembrando, pela plataforma de autoexclusão é possível solicitar o bloqueio do acesso às plataformas de apostas.
1: Para isso, basta acessar a página da ferramenta e entrar com a conta gov.br.
0: Doadores de sangue que colocaram piercing, fizeram tatuagens ou cirurgias não precisam mais esperar 12 meses para voltar a doar.
1: Pois é, as regras para doação foram atualizadas e devem estar implantadas nos hemocentros do país até setembro.
0: O objetivo é aumentar os estoques de sangue, garantindo a qualidade e a segurança do material.
5: Doar sangue salva vidas. Para se ter uma ideia, uma única doação pode ajudar até 4 pessoas. A funcionária pública, Axa Cruz, que mora em Brasília, já doa sangue há 16 anos.
6: Um ato tão simples, rápido e que pode salvar vidas. Então eu me sinto muito honrada. 3 vezes por ano, inclusive uma delas é no dia do meu aniversário. Para mim já virou uma tradição.
5: E quem recebe esse sangue pode ficar tranquilo. Todo o material coletado passa por um rigoroso controle de qualidade e por testes que garantem a segurança das transfusões. Para reforçar ainda mais esse controle e ampliar a segurança de doadores e pacientes, o Ministério da Saúde atualizou os regulamentos técnicos que orientam os serviços de hemoterapia em todo o país, como explica a gerente de captação de doadores do Hemocentro de Brasília, Kelly Barbie.
7: Cada vez mais no sentido de aprimorar, de melhorar os exames para testar uma qualidade cada vez maior desse sangue coletado. Então, você não vai precisar esperar mais 12 meses para muitos impedimentos. A maioria agora é de 4 meses. Como eu falei, do piercing, da tatuagem, de medicamentos, de cirurgia.

0: sabe quando vai precisar, um familiar também, né? Então é muito importante, eu saio com o coração aquecido.
1: E para você que nunca doou sangue, é muito simples. Basta procurar um hemocentro mais próximo, ter entre 16 e 69 anos, pesar no mínimo 50 quilos e estar em boas condições de saúde. Não apresentar sintomas de gripe, resfriado ou febre. Não precisa estar em jejum, mas nas 4 horas que antecedem a doação, deve evitar a ingestão de comidas gordurosas. Reportagem Cleide Lopes.
2: Se você é responsável por crianças ou adolescentes com menos de 15 anos, fique atento.
3: A campanha nacional de multivacinação já começou em todos os postos de saúde do país.
2: Essa é a chance de proteger o público infanto-juvenil contra doenças como poliomielite, influenza e hepatites.
3: O dia D da campanha vai ser em 22 de agosto e a mobilização vai até 1º de setembro.
4: A campanha nacional de multivacinação teve início nesta segunda-feira e vai até 1º de setembro. Crianças e adolescentes menores de 15 anos são o foco principal para atualizar a caderneta de vacinação. Pela campanha, são ofertados os imunizantes previstos no calendário nacional de vacinação do Ministério da Saúde, como poliomielite, tríplice viral, hepatites A e B, febre amarela, HPV, influenza, Covid-19 e dengue. Para receber a vacina, basta comparecer à unidade básica de saúde mais próxima da sua residência e levar documento de identificação, cartão do SUS, se tiver, e a caderneta de vacinação. Já o dia D da mobilização será em 22 de agosto. Para informações sobre horários de atendimento e disponibilidade das vacinas, basta consultar a unidade de saúde do seu município. Priscila Machado, para a Voz do Brasil.
2: Contribuintes que têm pendências com a Receita Federal, começou a valer hoje mudanças no atendimento presencial relativas ao imposto de renda.
3: A portaria proíbe o fornecimento de cópia de declaração do imposto e recibo de entrega nas unidades de atendimento.
2: Saiba o que muda no atendimento com Daniele Popov.
5: Portaria publicada nesta segunda-feira traz mudanças como a proibição do fornecimento de cópia da declaração do imposto sobre a renda da pessoa física. A entrega do recibo relativo à declaração também foi proibida nas unidades de atendimento da Receita. As mudanças foram adotadas para reduzir os riscos de acesso indevido a informações protegidas por sigilo fiscal, já que documentos como a declaração do imposto de renda contêm dados pessoais sigilosos e que podem ser usados indevidamente. A partir de agora, a cópia da declaração e o recibo de entrega passam a ser disponibilizados exclusivamente por canais que utilizam mecanismos de autenticação e controle de acesso. Outras alterações que a portaria traz são ajustes relacionados ao atendimento presencial, ao atendimento orientado e à recepção de documentos em processos de atendimento digital. Daniele Popov para a Voz do Brasil.
3: Curso Nacional de Escrita Criativa tem inscrição aberta até quarta-feira, dia 5 de agosto.
2: Com ele, o participante vai aprender a produzir textos que buscam envolver, emocionar ou prender a atenção do leitor ou ouvinte por meio da criatividade na linguagem, na estrutura e na narrativa.
3: A chamada pública vai selecionar 1.000 participantes.
2: Os selecionados vão receber de forma gratuita formação em escrita criativa em todas as regiões do país.
3: Mais informações no site da Universidade Federal do Rio Grande do Sul, em UFRGS.com.

0: ter sido demitido.
1: Boa noite, eu sou Marcela Luiza.
0: E eu sou Marta Ferreira.
1: O Conselho Nacional de Justiça aprovou nesta terça-feira a perda do cargo de juiz e acabou com a aposentadoria compulsória como punição máxima a magistrados que cometerem infrações graves.
0: Pelas novas regras, nos casos mais graves, o juiz poderá ser colocado em disponibilidade com proposta de perda do cargo.
1: Nessa hipótese, o magistrado será imediatamente afastado das funções e passará a receber remuneração proporcional ao tempo de contribuição até a decisão definitiva do Supremo Tribunal Federal.
0: Com isso, o CNJ adequa as normas ao entendimento firmado em maio pela primeira turma do STF, segundo o qual a aposentadoria compulsória deixou de ter fundamento constitucional como sanção disciplinar após a reforma da Previdência.
1: Em 10 meses, gestão do ministro Edson Fachin responde por 10% das aposentadorias compulsórias do Conselho Nacional de Justiça.
0: Hoje, o plenário do CNJ extinguiu a aposentadoria compulsória como punição máxima a juízes que cometerem infrações graves. Pablo Lemos.
2: No início da sessão desta terça-feira, o presidente do STF, do Conselho Nacional de Justiça, ministro Edson Fachin, destacou alguns dados sobre os processos disciplinares julgados pelo Conselho.
3: Do final de setembro a julho deste ano, esse plenário concluiu o julgamento de 24 processos administrativos disciplinares, aplicando 11 penas de aposentadorias compulsórias, 8 disponibilidades, 4 censuras e 1 advertência. Ainda em sede de revisão disciplinar, foram aplicadas outras 2 penas de aposentadoria compulsória e mais 2 de disponibilidade. Assim, 14 juízes que cometeram faltas gravíssimas foram afastados dos quadros da magistratura. Trata-se de 10% do total de aposentadorias compulsórias até hoje aplicadas pelo CNJ, sendo essa a penalidade administrativa mais grave até então vigente.
2: Fachin destacou que a atuação disciplinar é uma das competências constitucionais mais relevantes do CNJ para a preservação da confiança da sociedade no judiciário.
1: Quem atua como olheiro ou vigilante de forma integrada e indispensável à comercialização de drogas responde pelo crime de tráfico e não por colaboração com o informante.
0: Essa conclusão é do STJ, Fátima Uchoa.
4: Moradores de Goiânia enviaram um vídeo a policiais militares com 2 homens comercializando drogas. Um vendia entorpecentes enquanto o outro permanecia ao lado observando a movimentação. Os policiais os abordaram e concluíram que o segundo homem era um vigilante durante a negociação. A Justiça de Goiás considerou que ambos atuavam na comercialização das drogas, cada um com papel específico no crime. A 5ª turma do STJ negou provimento ao recurso da Defensoria Pública que buscava desclassificar a condenação por tráfico de drogas para o delito de informante. Segundo o relator ministro Ribeiro Dantas, quem permanece ao lado do vendedor e ajuda a garantir a segurança da negociação participa diretamente da prática do crime.
1: Eletricista terá plano de saúde mantido mesmo após ter sido demitido.
0: Para o TST, por se tratar de contrato de trabalho, a Justiça Trabalhista tem competência para julgar o caso. Larissa Batista.
5: O eletricista foi demitido após 37 anos de trabalho e foi informado que poderia continuar com o plano de saúde da empresa. Porém,

0: acionado em situações de violência durante as corridas.
1: A proposta já foi aprovada pela Comissão de Ciência e Tecnologia e agora será discutida pela Comissão de Transparência e Defesa do Consumidor. A reportagem é de Herman Kulitz.
2: O botão do pânico tem por objetivo aumentar a segurança, tanto dos passageiros quanto dos motoristas de transporte por aplicativo, como Uber e 99, e deve ser acionado em casos de violência. O texto original do senador Carlos Viana, do PSD de Minas Gerais, determinava um cadastro prévio com foto do titular da conta e do cliente que irá embarcar, e reconhecimento facial antes de cada viagem. Mas, na Comissão de Ciência e Tecnologia, o relator, senador Carlos Portinho, do PL do Rio de Janeiro, conseguiu aprovar duas alterações. Eliminou a exigência de reconhecimento facial e exigiu identificação visível nos veículos usados para o transporte pago privado de passageiros. Portinho falou sobre a importância da regulamentação.
3: O motorista também vai estar seguro, porque ele, sabendo quem é o usuário, se amanhã ele sofrer algum crime, ele fica muito vulnerável, e ele poder identificar, não só com os dados na plataforma, mas reconhecimento da foto, né, ou de um documento com foto.
2: O projeto aguarda a análise da Comissão de Transparência e Defesa do Consumidor. Se aprovado, segue para a Câmara dos Deputados.
0: E já está na Comissão Mista de Orçamento a medida provisória que abre crédito extraordinário para garantir o pagamento do apoio financeiro do governo a produtores e importadores de combustíveis.
1: O objetivo é evitar que a elevação de preços por causa da guerra no Oriente Médio gere aumento da inflação nos custos de transporte, com efeito em cascata nos demais setores da economia. Repórter Alexandre Campos.
4: São 3.473 milhões de reais que serão usados para compensar o aumento do valor de compra desses insumos no mercado internacional em decorrência dos conflitos no Oriente Médio. O senador Jacques Wagner, do PT da Bahia, lembrou que se nada for feito, a elevação do preço dos combustíveis poderá prejudicar toda a economia.
5: Aí o presidente tem que reagir para evitar que, inclusive, isso comprometa a economia nacional, provocando uma inflação acima daquilo que a gente já tem da meta que está colocada.
4: Líder da oposição no Congresso Nacional, o senador Isalci Lucas, do PL do Distrito Federal, cobrou fiscalização.
6: Tem que ver agora com o controle disso, né? Tem que controlar para ver se realmente, na bomba, se o consumidor vai sentir isso, né? E corre o risco de você dar isenção, fazer tudo isso e o preço continuar do mesmo jeito.
4: Como a medida provisória tem força de lei, a Agência Nacional do Petróleo já pode repassar aos produtores e importadores de combustíveis e óleo diesel os valores do apoio financeiro nessas operações, desde que comprovadas as importações.
0: Já está em vigor a lei que destina parte do dinheiro das BETs para o Fundo da Polícia Federal.
1: O FUNAPOL foi criado em 1997 para financiar e estruturar as operações do órgão. Repórter Pedro Pincer.
7: A lei determina que o Fundo para Aparelhamento e Operacionalização das Atividades FIM da Polícia Federal, o FUNAPOL, deverá receber até 3% dos recursos obtidos pelo governo com apostas de cota fixa, conhecidas como BETs. Esses recursos, antes direcionados à Seguridade Social, vão cobrir gastos com a saúde dos servidores da PF, além de retribuição por atividade extraordinária. O repasse dos recursos das apostas está previsto para ocorrer de forma gradual, 1% em 2026, 2% em 2027 e 3% a partir de 2028. O senador Randolfe Rodrigues, do PT do Amapá, ressaltou a importância desse dinheiro para a Polícia Federal.
8: O morador dos morros cariocas, o morador das favelas desse país, são igualmente vítimas do crime organizado quanto o cidadão que mora nos locais nobres. Para combater, precisa de polícia estruturada e precisa de fortalecimento, sobretudo, das instituições federais que têm a função precípua, com inteligência, de investigar o crime e de desarticular o crime. Sem recurso e sem estruturação, não se faz o combate adequado ao crime.
7: Além dessa receita, o FUNAPOL conta com transferências voluntárias de entes federativos ou de organismos internacionais, vinculadas a programas de enfrentamento ao crime organizado, doações de pessoas físicas ou jurídicas, nacionais ou estrangeiras, e outras receitas legalmente previstas.
0: Quem incentivar, instigar ou ameaçar outra pessoa para que pratique violência doméstica e familiar contra a mulher poderá ser condenado até 2 anos de reclusão, além do pagamento de multa. É o que prevê um projeto de lei em análise na Comissão de Segurança Pública.
9: projeto que foi encaminhado para análise dos senadores.
0: Pela proposta da deputada Laura Carneiro, do PSD do Rio de Janeiro, a medida protetiva deverá ser autorizada pelo juiz e a utilização do dinheiro pode ocorrer em qualquer regime de bens adotado pelo casal. Laura Carneiro lembra que a Lei Maria da Penha assegura que mulheres em situação de violência sejam afastadas do lar e acolhidas em abrigo ou local seguro quando houver risco de vida. Entretanto, segundo afirma, levantamento do Instituto Brasileiro de Geografia e Estatística de 2018 mostrou que somente 2,4% dos municípios mantinham casas-abrigo. Os estados gerenciavam outras 43 unidades. Diante disso, a parlamentar ressalta que muitas vezes a vítima de violência é obrigada a permanecer na mesma casa que o agressor e continuar submetida a maus tratos, situação que a proposta busca evitar.
10: Ação de separação demora muito, divórcio demora muito. Durante esse período, ela vai viver como? E como ela não tem como viver, ela acaba não se afastando do lar e continua sofrendo as agressões, a chegar a um ponto que ela vai acabar feminicídio. Então, o objetivo é que quando ela peça a medida protetiva, quando ela começa a sofrer a violência doméstica, ela tenha uma oportunidade de ter essa violação patrimonial e essa violação econômica minimamente resolvida.
0: Laura Carneiro ressalta ainda que contas conjuntas podem ser livremente movimentadas pelos seus titulares, o que poderia tornar a medida proposta desnecessária. No entanto, recorda que não são raros os relatos de violência patrimonial nos quais o agressor impede ou dificulta o acesso da mulher à gestão do patrimônio ou desvia recursos financeiros do casal. Permitir que a mulher disponha dos bens conjuntos, portanto, seria uma forma de contornar esse problema e permitir que a mulher reconstrua a própria vida longe do agressor. Da Rádio Câmara de Brasília, Maria Neves.
11: Segurança Pública.
12: Da Vitória, do PP do Espírito Santo, apresentou projeto que determina a suspensão imediata da posse e do porte de arma de investigados por violência doméstica. O texto prevê a apreensão da arma em até 24 horas, sem necessidade de decisão judicial específica.
13: Da Vitória explica que o objetivo é diminuir o risco de agressões fatais enquanto houver investigação, processo ou medida protetiva. A matéria está sendo analisada em conjunto com outros projetos semelhantes e, caso seja aprovada nas comissões, pode seguir direto para o Senado.
12: Avança na Câmara projeto de Félix Mendonça Júnior, do PDT da Bahia, que bane das redes sociais condenados por crimes contra mulheres quando as plataformas forem usadas na prática do delito. Pelo texto, as empresas de tecnologia têm 48 horas para excluir as contas.
13: Félix Mendonça Júnior lamenta o fenômeno de monetização e espetacularização da violência de gênero nas redes sociais e que o Brasil figure entre os 5 países com maior número de feminicídios. Por estas razões e para proteger a dignidade humana, ele pede a aprovação da matéria.
11: Justiça.
12: Rodrigo Hollenberg, do PSB do Distrito Federal, questiona o sigilo imposto sobre o registro das visitas ao empresário Daniel Porcaro na prisão. Ele afirma que a população tem o direito de conhecer eventuais vínculos e relações que possam ser relevantes para o caso do Banco Master.
14: Me causou uma grande surpresa.

0: realização de pelo menos uma ultrassonografia morfológica durante o pré-natal oferecido pelo SUS. O deputado explica que a medida busca ampliar a qualidade da assistência prestada às gestantes.
1: Ele lembra que a experiência já foi adotada no Paraná e defende a ampliação da iniciativa para todo o Brasil. Beto Preto afirma que o exame realizado entre a 20ª e a 24ª semana de gestação é importante para avaliar o desenvolvimento fetal e identificar situações que demandem acompanhamento especializado.
2: Por que entre a 20ª e a 24ª semana? Que é o momento que ainda é possível você evoluir para um tratamento cirúrgico intrauterino. Então, esse é um momento importante. O Brasil vai dar um passo gigante no sentido de garantir mais ainda pré-natal correto para as mulheres brasileiras e dizer que no Paraná nós já instituímos essa ultrassonografia morfológica já, e isso vem dando muito certo, queremos expandir para todo o Brasil através desta lei.
3: Homenagem.
0: Raimundo Santos, do PSD do Pará, destaca a criação do Dia Nacional da Música Gospel, celebrado em 9 de junho. O deputado afirma que a lei reconhece a presença do gênero musical em espaços religiosos, plataformas digitais, praças e emissoras de televisão.
4: Qual a importância desse reconhecimento, dessa homenagem à música gospel? Música gospel, na verdade, é o gênero musical que durante, por exemplo, a pandemia do novo coronavírus, foi o gênero mais ouvido e que serviu de alento para tantas pessoas consumidas pelo estresse, pela ansiedade, porque as mensagens da música gospel, elas são uma mensagem de paz, de amor, de esperança, mensagem também de fé.
1: Raimundo Santos explica que a escolha de 9 de junho faz referência ao nascimento de Frida Wingren, enfermeira, musicista e compositora de hinos cristãos. Ele reforça a relevância da data nacional para a valorização da música gospel e para a cultura brasileira.
0: José Nildo, do PDT do Amapá, apresentou o projeto que institui 29 de junho como Dia Nacional do Pescador Artesanal. O deputado propõe incluir esses trabalhadores na data, que atualmente homenageia apenas os praticantes da pesca amadora.
1: José Nildo observa que a medida reconhece a contribuição da pesca artesanal para a economia das comunidades costeiras e ribeirinhas. O parlamentar ressalta que a atividade preserva conhecimentos tradicionais ligados à cultura popular e ao uso sustentável dos recursos naturais.
3: Trabalho.
0: Os deputados aprovaram um projeto que regulamenta a profissão do salva-vidas. Saiba mais sobre o assunto na reportagem de Paula Bittar.
5: A Comissão de Constituição e Justiça da Câmara aprovou uma proposta que regulamenta o exercício da profissão de salva-vidas no Brasil. Pela proposta, para exercer a atividade, o profissional deve ter mais de 18 anos, estar em bom estado de saúde, possuir ensino médio completo e passar em uma avaliação prática de corrida e natação. Também é necessário completar um curso profissionalizante de 160 horas em uma instituição reconhecida.

0: votação pelo plenário da Câmara. Da Rádio Câmara de Brasília, Paula Bittar.
1: Agricultura.
2: Padre João, do PT de Minas Gerais, celebra os 20 anos de criação do Sistema Nacional de Segurança Alimentar e Nutricional, o SISAM. O parlamentar exalta a política de combate à fome no país e defende que, após consolidar o acesso básico à comida, o foco central deve ser a qualidade do alimento.
3: Ao virar essas duas décadas do SISAM, temos que, além de garantir comida de verdade para todas as brasileiras e brasileiros, nós temos que avançar na qualidade do alimento, porque é assustador o crescimento da obesidade e do sobrepeso, sobretudo em crianças e adolescentes. Isso significa uma degradação de fato da qualidade de vida dessas pessoas.
4: Padre João manifesta preocupação com o aumento do consumo de produtos nocivos à saúde e defende o uso de mecanismos fiscais para desestimular esses hábitos. Ele sugere que alimentos ultraprocessados e refrigerantes tenham alíquotas mais altas.
1: Desenvolvimento regional.
2: E o do Rocha, do MDB do Maranhão, propõe isentar estados autossuficientes e superavitários de energia das cobranças extras das bandeiras tarifárias amarela e vermelha. O parlamentar explica que a ideia é criar uma diferenciação para estados que produzem mais energia do que consomem.
5: Atualmente, o sistema de bandeiras tarifárias é aplicado de forma uniforme em todo o território nacional, sem considerar disparidades regionais quanto à capacidade de geração. Tal situação penaliza consumidor de estados que são autossuficientes em energia, que acaba pagando tarifas adicionais mesmo não contribuindo para a necessidade de acionamento de termoelétricas ou compra de energia mais cara no mercado. Então, é essa a motivação para me apresentar esse projeto de lei, no sentido de fazer com que haja justiça.
4: Hildo Rocha argumenta que o atual modelo pune estados como Maranhão, que tem grande geração hidrelétrica, eólica, solar e a gás, mas pagam as mesmas tarifas adicionais cobradas de estados deficitários. Ele afirma que a proposta torna a cobrança mais compatível com a realidade energética de cada região.
2: Projeto de Dilvanda Faro, do PT do Pará, cria a Política Nacional de Proteção às Mulheres Ribeirinhas. Com foco na inclusão social, na justiça territorial e no desenvolvimento sustentável, o texto promove também a autonomia econômica e a defesa dessas mulheres contra a violência.
4: A proposta de Dilvanda Faro amplia o acesso das ribeirinhas a políticas públicas e valoriza os saberes tradicionais, indicando a relevância da incorporação deles em ações de combate às mudanças climáticas.
1: Votação.
2: A retomada dos trabalhos na Câmara pode ter votações de medidas provisórias e projetos ligados ao agronegócio. As votações serão ajustadas conforme o calendário eleitoral. O repórter Antônio Vital tem as informações.
6: A Câmara dos Deputados retoma os trabalhos depois do recesso parlamentar de julho com o calendário de votações ajustado em função do período eleitoral. Até o primeiro turno das eleições, em 4 de outubro, deputados e senadores têm que conciliar a atividade legislativa com o calendário eleitoral. Agosto é o mês em que os partidos têm que realizar as convenções, definir e registrar as candidaturas e dar início às campanhas nas ruas. Por isso, Câmara e Senado reservaram 2 semanas de esforço concentrado para votações. A primeira na semana entre 10 e 14 de agosto. A segunda entre 31 de agosto e 3 de setembro. Entre as propostas que devem

0: financeira para empresas do setor, como maneira de reduzir o impacto da guerra entre os Estados Unidos e Irã nos preços do óleo diesel, biodiesel, gasolina, etanol e querosene de aviação. Outras propostas que podem ser votadas foram apresentadas como prioridade no primeiro semestre pela Frente Parlamentar da Agropecuária. Um dos projetos suspende por 2 anos sanções e embargos ambientais a pequenos produtores rurais. A medida não tem apoio do governo, que argumenta que, na Amazônia legal, isso pode significar a suspensão de sanções a quem possui propriedades de até 400 hectares, como disse o deputado Helder Salomão, do PT do Espírito Santo.
1: Pode criar, sim, problemas que reduzam a efetividade das sanções, cuja finalidade é interromper imediatamente o dano ambiental. O projeto de lei prevê 24 meses para que os proprietários adotem medida de recuperação ambiental.
0: Também pode vir a ser votado na Câmara projeto que reduz a jornada normal de trabalho para 40 horas semanais e garante 2 dias de repouso semanal remunerado, sem redução de salário. O projeto apresentado pelo governo regulamenta a proposta de emenda à Constituição aprovada pelos deputados no primeiro semestre e que aguarda análise pelo Senado. Outras propostas prontas para a pauta ainda não têm consenso entre os diversos partidos políticos. É o caso do projeto que inclui um incentivo à violência contra a mulher como crime inafiançável, como o racismo. Da Rádio Câmara, de Brasília, Antônio Vital.
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3: Economia.
4: Reginaldo Lopes, do PT de Minas Gerais, afirma que a reforma tributária sobre o consumo vai simplificar o sistema de impostos a partir de 2027. O deputado observa que o novo modelo cria mecanismos de devolução de tributos para ampliar a justiça social.
5: Nós vamos devolver parte dos impostos pagos por 73 milhões de brasileiros e brasileiras de renda per capita até meio salário. O cidadão vai comprar, pagar e receber de volta parte dos seus impostos. Um modelo transparente, onde o cidadão brasileiro, a cidadã brasileira, vai saber o preço de um produto e o preço do imposto. Com justiça tributária, para justiça social, para combater as desigualdades, nós vamos devolver 100% dos impostos para 73 milhões de brasileiros.
6: Reginaldo Lopes ressalta que o cashback alcança despesas essenciais, como energia, água, gás, internet, telefonia e esgoto. Ele também menciona a ampliação da faixa de isenção do imposto de renda como parte de uma agenda voltada à redução da carga tributária sobre os trabalhadores.
4: Feirantes de todo o país poderão ter isenção do imposto sobre produtos industrializados, o IPI, na compra de veículos utilitários novos. A medida proposta por Adriano do Baldi, do PP de Goiás, visa beneficiar mais de 2 milhões de profissionais cadastrados.
6: O projeto reconhece o automóvel como ferramenta indispensável ao trabalho da categoria, o que justifica a isenção do tributo. Adriano do Baldi diz que a compra de um veículo será permitida a cada 5 anos, comprovada a inscrição regular do feirante por pelo menos 24 meses.
4: Termina agora o Jornal Câmara dos Deputados, produzido pela Rádio Câmara, com trabalhos técnicos de Wellington Teles e apresentação de Val Monteiro e Luciana Vieira. Uma boa noite para você.
6: A Voz do Brasil volta amanhã.

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2: Quando olhamos para o Ceará de 4 décadas atrás, percebemos que boa parte do que hoje parece natural no campo cultural ainda era desejo e tentativa. Registrar esse percurso é compreender como a política de cultura se constrói no tempo, com insistência e com escolhas. Silvio Furtado. Trecho do livro Ceará em 40 anos, Cultura e Memória. Olá, ouvinte! Bem-vindo ao Autores e Ideias. Eu sou Lilian Martins e vou estar agora na sua companhia. É muito bom ter você aqui. Sempre acompanhando o nosso programa, seja no rádio, através do site da Assembleia Legislativa do Ceará e também nas principais plataformas de streaming. E o Autores e Ideias segue no encalço dos lançamentos literários da Terra da Luz e traz até você o que de melhor acontece na cena literária do país. Desta vez, o lançamento é o livro Ceará em 40 anos, Cultura e Memória, publicação da Fundação Valdemar Alcântara, co-organizado por Silvia Furtado, nossa entrevistada de hoje no programa. O livro reúne 44 depoimentos que reconstrói, com suas memórias, a trajetória da vida cultural cearense ao longo de mais de 4 décadas. Organizado por Dora Freitas e Silvia Furtado, a obra adota como marco o ano de 1983, data de criação da Fundação Valdemar Alcântara, e propõe uma linha do tempo que se entrelaça com a história recente da cultura no Estado. Participam da publicação gestores públicos, artistas, pesquisadores, produtores culturais, criadores e agentes que em diferentes áreas e diferentes momentos contribuíram para o circuito cultural do Ceará. Vamos juntos refletir sobre o papel da literatura como registro do tempo e entender por que contar histórias também é uma forma de construir o futuro. Ficou curioso? Então aproveita que o programa está só começando e fica comigo. Silvia Furtado, seja muito bem-vinda ao Autores e Ideias. É um prazer recebê-la aqui.
3: O prazer é todo meu, Lília.
2: Estou muito feliz a gente receber esse livro lindo aqui da Fundação Valdemar Alcântara para a gente discutir um pouquinho sobre essa cena da cultura cearense ao longo dessas últimas 4 décadas. O que que nós, leitores, podemos esperar dessa super publicação?
3: Eu também fiquei muito feliz com o resultado do livro e eu acho que o leitor, ele pode esperar um panorama. É claro que existiriam muito mais vozes, existem muito mais vozes que trabalham na cultura, mas a gente tinha um objetivo, a gente queria entrelaçar as 4 décadas de existência da Fundação com o relato de pessoas que estavam à frente de coletivos, vamos dizer assim, sejam gestores que tinham o poder de propor ações, sejam pessoas que estavam na base, que estão na base, que desenvolvem um projeto cultural, certo? Então, claro que a gente tem inúmeros escritores maravilhosos que não estão aí, artistas visuais que não estão aí. Essas pessoas, o conceito do livro é que essas pessoas que estão presentes no livro, de alguma forma, com ações, elas impulsionam um grande coletivo de cultura no Ceará. Esse foi o nosso critério para essas 44 vozes que estão aí.
2: Silvia, é curioso porque vocês poderiam ter escolhido uma abordagem metodológica totalmente diferente, né? Vocês poderiam ter feito aquela narrativa histórica, convencional, mas vocês optaram por ter aí o depoimento dessas diferentes pessoas. Como é que surgiu essa ideia de fazer uma escolha a partir das vozes, né? Desse diálogo entre diferentes gestores e agentes culturais, escritores, artistas?
3: A gente não queria um livro de análise, né? A gente não queria um livro acadêmico. A gente queria um livro em primeira

0: que o personagem, ele fala um pouco da sua vida e como é que ele foi, digamos, levado, né, a se motivar pela cultura. Então, a gente queria ouvir isso daí. E foi, de certa forma, um desafio, porque se a gente pudesse ter um livro em 3D, era mais fácil, mas assim, a gente teve que pensar uma cronologia e uma cronologia linear, não tem como, certo? Mas uma pessoa que está lá no começo do livro, ela podia também estar lá no final, certo? Porque ela continuou atuando, então assim, foi meio que um quebra-cabeça e foi algo muito interessante, porque quando a gente montou, a gente viu também que o leitor não é obrigado a seguir essa sequência. Ele pode pegar qualquer personagem e ler aquela história, que aquela história vai ser completamente inteligível, independente do outro personagem. E, ao mesmo tempo, algumas histórias, não todas, mas algumas histórias, elas se entrelaçam. Um personagem fala do outro, o outro fala de outro. Então, assim, você vai vendo essa teia, né, que a gente conseguiu formar. E isso daí ficou muito bom.
1: Isso é muito inteligente, né? O trabalho realmente de fazer essa recolha e organização dos depoimentos. E eu fico imaginando 44 depoimentos de agentes tão diferentes, como não deve ter sido uma tarefa fácil, né? Como deve ter sido difícil. E aí, quais foram esses critérios para selecionar essas 44 vozes e o pré-requisito para participar dessa publicação? Eu acho que muita gente deve ter encantado com o trabalho, o resultado final.
0: Eu acho que foi difícil, Lilian, na medida do tempo, certo? Assim, as pessoas hoje em dia, elas têm muitos afazeres. E eu tenho só que agradecer a todos eles, porque a dificuldade era mais a dificuldade de agenda, certo? Da pessoa passar 40 minutos, uma hora, se dispondo a falar, a rememorar, né, fatos, né, a sua trajetória. E um fotógrafo, cada personagem tem uma foto do livro, um fotógrafo, pousar, tirar foto, nunca é menos de uma hora isso daí, certo? E a gente tem ex-governadores, tem ex-secretários de Estado e tem também pessoas da sociedade civil que estão à frente, como eu disse, assim, de iniciativas, né, que mobilizam a sociedade, como Dora Andrade, da Edisca, né, como o Wagner, da Casa de Vovó Dedé. Então, assim, o critério, qual foi? Que são os gestores, né, que fazem, digamos assim, que estão em cima, que fazem as políticas públicas, mas as pessoas também que estão na base e que, de alguma forma, fazem com que esses gestores também repensem, né, as políticas públicas de cultura, que estão dizendo, olha, aqui tem uma situação de risco que eu estou trabalhando e que eu estou desenvolvendo e que está aí o resultado, por que não olhar para essa situação, para essas meninas aqui, como é o caso da Dora Andrade, como é o caso também do pessoal da Casa de Vovó Dedé, que tem um trabalho incrível nessa área musical, certo? Uma área periférica da cidade, e que estão aí ainda fortes, já com mais de 10 anos, exercendo um trabalho na sociedade. Nós temos também a Bienal de Dança, que está aí com o Davi Linhares, que diz, ah, eu nunca fiz nada sozinho. Essa frase do Davi é muito legal, eu nunca fiz nada sozinho. São muitas pessoas que me ajudaram a erguer esse coletivo. Então, o nosso critério foi esse, ações de pessoas que mobilizam outras pessoas. Porque a gente tem muitos escritores, né, maravilhosos, a gente tem muitos artistas audiovisuais, artistas, pintores, eles não estão no livro. Por quê? Porque não era esse o critério, não era o critério da individualidade, apenas.
1: Muito interessante a gente entender essa organização desse livro, e falando sobre essa organização, eu acho que o mais difícil, além de, claro,

0: fundação, ela vai se também, ela vai se tornando uma fundação mais afinada com a cultura. Ela não nasce uma fundação cultural. Ela nasce uma fundação mais filantrópica, mais assistencialista. E aos poucos, até pelo mentor dela, que é o ex-governador Lúcio Alcântara, que tem uma afinidade muito grande com a cultura, ela vai se aproximando cada vez mais da cultura. E aí a gente pensou, para comemorar esses 40 anos, a gente vem comemorando, na verdade, esses 40 anos desde 2023, que é a data marco. Mas eu acho que esse livro meio que consagra essa comemoração, porque ele traz essa questão da cultura, traz essas vozes, né? Elas estão articuladas dentro desse marco temporal, certo? Então, quem é que está lá? Quando é que a gente começa? Começa na década de 80. Quem é que está mais presente na década de 80? Aí a gente vai, década de 90, né? Então, a gente vai trazendo, assim, as décadas e vendo, assim, quem é que está mais presente ali e por áreas também. Quando eu começo a falar de cinema, aí eu trago o Cine Ceará, com Volney Oliveira. Mas aí o Cine Ceará, ele também já vai ter um outro, digamos, uma outra afinidade com a Escola Iracema, o Porto Iracema das Artes, que também, que já é um outro perfil, já é uma escola de formação, né? Mas aí está lá junto, quem é que está lá falando? A Beth Jaguaribe. Quem é que implementou muito um curso de tutoria? Acho que é tutoria.
1: Tutoria.
0: É, no Porto Iracema das Artes, que também deu um up. Um cineasta super novo, que é o Karim Ainuz. O Karim também está aí no livro, falando desse potencial de cinema, de como o Estado investiu no cinema, né? E cita também a Vila das Artes, que também tem um perfil desse, né? E quem é que vai falar mais da Vila das Artes um pouco? A Luiziane Lins, né? Que foi, que pensou a Vila das Artes, né? E a Luiziane vai falar também do Cuca, e vai falar da Secult Fort, que foi praticamente, foi ela que, né, que implementou a Secult Fortaleza. Então, assim, aí as coisas vão... É claro, assim, que é como eu disse, o ideal é que a gente tivesse, que fosse possível uma teia, assim, no livro, mas é um objeto que você tem que passar página por página, né?
1: Mas é uma delícia ouvir a Silvia Furtado, porque a Silvia vai já dizendo que quem são esses nomes, né? Dentre esses 44, ela já está aqui sugerindo para nós quem é que são alguns desses nomes que integram a publicação. O livro, ele adota como marco temporal o ano de 1983, que é o ano de criação da Fundação Valdemar Alcântara. É uma grande obra para comemorar esses 40 anos da Fundação e olhar para essa cultura no Ceará. Silvia, o que você percebe dessas transformações ao longo dessas quatro décadas de cultura no Ceará?
0: Eu acho, Lívia, até comentei isso com a Dora, que é a outra organizadora do livro, quando a gente estava, digamos, montando o livro, né? Que a gente fez muita coisa, sabe? É incrível como a gente fez coisa, como se fez muita coisa aqui no Estado, e às vezes a gente não se dá conta que a gente saiu de um território bruto, como se diz, e foi refinando isso, certo? Que está se colhendo, assim, muitos frutos, né, do que foi plantado lá atrás, certo? E aí a gente se ressente um pouco no livro de algumas ausências que a gente queria, de falas que a gente queria também ter ouvido, que marcaram profundamente a cultura aqui no Estado, como a Violeta Reis, né? A Violeta Reis, ela dá uma guinada, né, na cultura do Estado quando ela chega para assumir a Secretaria da Cultura. Como o professor Gilmar de Carvalho, né, que era um grande pensador, né, da cultura popular tradicional, certo? Um grande incentivador, como a Olga Paiva, como Oswald Barroso, sabe? Como Zé Tarcísio, que era um artista plural. Essas pessoas, elas, a gente não conseguiu fazer entrevistas com ela porque elas faleceram ao longo do alguns antes, e o Zé Tarcísio mais ao longo do processo que a gente estava, quando a gente estava construindo o livro. E a gente

0: alguns títulos. O livro tem umas chamadas, né? Assim, ressaltando cada personagem, a gente ressaltou uma chamada de texto. E aí você só em ler essas chamadas de texto, você já vai tendo uma ideia do que aquele personagem fala. Então, assim, você diz, ah, foi difícil. Foi difícil, mas também foi muito bom. Foi um desafio montar, certo? Foi, porque eu acho também que a gente foi muito feliz com a escolha das duas jornalistas que fizeram a maior parte das entrevistas. A Dora, que também é jornalista, fez algumas, mas a maioria das entrevistas foram feitas pela Cláudia Albuquerque, que é uma jornalista super experiente, por Ana Carla Dubiela, que é outra jornalista super experiente. Então, elas souberam, a gente teve várias reuniões antes, né, para afinar o que a gente ia querer entrevistado, e elas souberam conduzir essas entrevistas de uma forma muito, muito, muito bem, sabe? Muito bem elaborada.
1: E o resultado está aqui, gente. O livro lindo, uma edição comemorativa para você que gosta de cultura, é pesquisador, para você que é um curioso sobre a área, Ceará em 40 anos, Cultura e Memória, publicação essa comemorativa da Fundação Valdemar Alcântara. O livro reúne artistas, gestores, pesquisadores, produtores culturais e agentes de diferentes áreas. O que que esse encontro tão plural e diverso, Silvia, revela sobre a construção da cultura cearense?
0: Eu acho que você já disse aí na sua pergunta. Revela, assim, uma pluralidade, né? E uma, digamos assim, um vigor, né? Sabe? Porque imagina, assim, o tanto de áreas que a gente tem que estão hoje, que, assim, pulsando, né? É literatura, é cinema, é muito essa que é dança, certo? E então eu acho assim que a gente tem uma cultura popular também assim incrível, certo? E tem assim aí no livro tem a Lourdes Macena falando um pouco dessa questão da cultura popular. Então eu acho que o livro revela isso, essa pluralidade, esse vigor e que a gente andou muito. Tem muito por fazer? Tem, mas muita coisa foi feita. E muita coisa está se fazendo ainda.
1: Ao longo das entrevistas, Silvia, existe algum relato ou episódio que mudou a forma como você enxergava a história cultural do Ceará? Alguma coisa que disse assim, puxa vida, eu não sabia disso, foi uma novidade para mim?
0: Ah, eu acho que tem, mas eu não vou dizer não.
1: Ela vai deixar a gente sem spoiler.
0: Curiosa, não, eu acho que tem, porque como, né, toda experiência de vida, assim, de pessoas que você, digamos assim, públicas muitas vezes, essas pessoas revelam coisas que você não sabe, é interessante, né? Mas, assim, eu não... Tinha coisas que eu não conhecia dessas pessoas realmente, certo? Assim, relatos, né? Da trajetória, como eu disse, o livro traz um pouco da trajetória de vida dela. Eu vou até citar aqui no lançamento o gestor do Centro Cultural Bom Jardim, certo? O Levi, ele citou um episódio durante... Ele teve uma fala lá, ele falou no lançamento... E ele disse que quando ele estava sendo entrevistado, ele disse, olha, Ana Carla, ele foi entrevistado pela Ana Carla Dubiela. Ele disse, Ana Carla, que quem está falando...

0: assim, que é interessante mesmo essas revelações, sabe?
1: E aí a gente fica mais curioso para descobrir sobre esses relatos do livro Ceará em 40 anos, Cultura e Memória. Eu queria falar também sobre as personalidades homenageadas na obra, né? A Silvia já comentou, vamos reforçar aqui, são Violeta Reis, Gilmar de Carvalho, saudoso professor Gilmar de Carvalho, Olga Paiva, Oswald Barroso e Zé Tarcísio. Como é que foi incorporar essas presenças numa obra construída por depoimentos vivos?
0: É, a gente não podia deixar de citar essas pessoas, porque elas, de fato, elas estavam muito em vida, né? Elas faleceram em vida, elas foram muito importantes, assim, digamos assim, de alguma forma, na totalidade, né, da cena cultural do Ceará. Quando você vê os depoimentos, eu vou citar a Violeta, porque ela foi citada várias vezes, inclusive pelos entrevistados, sem a gente perguntar, né? Ela muda a concepção de cultura quando ela traz uma cultura universal, quando ela vem para cá com uma outra visão de gestão cultural. O professor Gilmar de Carvalho nem se fala, porque é um grande pesquisador, né, da cultura, de descobrir, digamos, mestres, né? Assim, a gente na Fundação tem um trabalho também, um outro livro sobre o mestre da cultura, e quando a gente viajava para entrevistar também os mestres, sempre vinha o nome do Gilmar de Carvalho, certo? Assim, além de um conhecedor, ele interagia, né? A Olga, nessa história, nessa questão do patrimônio material e imaterial, ela foi aqui, ela foi, esteve à frente do IPHAN, ela tem também um papel relevante, como o Zé Tarcísio, que é um artista multicultural, um incentivador, inclusive também é citado por um entrevistado. E o Oswald nem se fala, né? Porque é um grande pensador
1: da cultura.
0: É.
1: É sim. Folclorista, um trabalho
0: isso,
1: incrível.
0: Isso. Então, eu acho que assim, é dar uma... Essas pessoas, né? Elas precisam ser lembradas, sabe? Eu acho que a gente tem, às vezes, um defeito, não sei se é a palavra defeito, mas assim, de valorizar muitas vezes o que é de fora e não olhar o quanto de riqueza a gente também tem aqui perto da gente.
1: É o complexo de vira-lata, né? Que o Nelson Rodrigues falava.
0: Pois é. Então a gente tem que ver, né, o quanto é importante a gente ter tido, né, essas pessoas aqui perto de nós.
1: Sem dúvida. E é uma forma de também deixar aqui esses nomes presentes no livro. Muitos leitores, eles costumam pensar a cultura apenas pelo viés artístico. E um desdobramento do Ceará em 40 anos, Cultura e Memória, é justamente porque o livro, ele mostra a importância da gestão,
0: sim,
1: das políticas públicas e das instituições para a gente pensar a cultura para além apenas do artista. Qual é o papel desses bastidores na construção de uma cena cultural? Principalmente porque a gente está numa emissora de um legislativo no Brasil. A gente está aqui nos estúdios da Alesse FM. Então, a gente está pensando justamente nesse eixo norteador de criação de uma política pública cultural. E o livro, ele enfatiza muito isso. Fala para a gente um pouquinho, Silvia, sobre a importância da gente trazer esses bastidores da cena cultural.
0: Eu acho que a gente tem uma parte aí no livro bastante institucional. A gente tem também um gestor, inclusive, de uma instituição que ela é muito motivadora de cultura, que é o Banco do Nordeste. A gente traz o Murilo falando do papel do Banco do Nordeste, né? E a gente tem também os secretários, né, de cultura. A gente tem o Fabiano Piuba, que foi um grande secretário. A gente tem a recente secretária, Luísa Sela, também dando seu depoimento. Temos ainda o Sandro Gouveia, que é o atual pró-reitor de cultura, que é uma novidade da Universidade Federal. Temos o, institucionalmente falando, né? E temos o reitor da Unifor, professor Randall, que a Unifor tem um centro cultural, né, maravilhoso. Então, assim, é importante você mostrar que existem essas instituições e que elas também elas pensam a cultura, né? E que a forma como elas, digamos, exercitam esse pensamento, né, repercute na sociedade. Mas eu não quero deixar de lado, de forma nenhuma, o papel, como eu disse, das organizações sociais, né? Assim, de uma, como eu disse, de uma Edisca, de uma casa de vovó Dedé, até, e o Centro Cultural Bom Jardim, que é uma coisa institucional, que eu falei aqui do Levi, ele é institucional e ele também está lá bem na base, né? Está num local periférico, né? Fomenta políticas públicas. E temos também o Dragão do Mar, né? Assim, que foi, que várias entrevistas citam, né? Também
1: e tem uma
0: como grande marco.
1: Com o Paulo Linhares aqui.
0: Com o Paulo, né? Tem o próprio Fausto Nilo, que é um pensador da cidade, né? Falando da cidade, né? Dos espaços públicos, e que foi o idealizador, digamos, arquitetônico, falando, né?
1: A foto do Fausto Nilo no livro também tá linda, né?
0: Pois é.
1: Já existe uma linguagem semiótica ali de cara, né? Com as plantas todas ali ao lado.
0: Pois
1: muito
0: é.
1: Legal.
0: Então, assim, eu não sei, assim, digamos, qualificar melhor. Não sei, eu acho que tudo importa. O institucional e também o que está lá na base, o que está lutando, sabe? Para romper algumas barreiras, né? Eu acho que nesse momento, né, que a gente vive tanta confusão, né? É, eu acho que eu estava falando, eu fiquei muito emocionada ao lançamento, porque é um livro em primeira pessoa, certo? Então, assim, é um testemunho dessas pessoas, do que aconteceu no Estado nesse tempo. E aí é a palavra de quem viveu. A gente não foi fazer análise, né? Certo? A gente procurou que essas pessoas contassem o que elas imaginavam que elas estavam fazendo, né? Como elas fizeram e o que elas acham que ainda pode ser feito. Alguns ainda falam também sobre isso. Eu espero que as pessoas gostem.
1: Eu já estou gostando, viu, gente? Já quero dizer para vocês que eu já estou gostando muito do livro. Em tempos de excesso, Silvia, de informações e de registros digitais, por que que ainda é importante transformar memórias orais em livro? O que que esse objeto oferece que os outros suportes ainda não conseguem oferecer?
0: Eu acho que eu sou suspeita para falar, porque eu venho de uma área que é... Eu sou formada, a minha formação, eu sou graduada em História. Certo? Embora eu não seja uma professora atualmente, eu já dei aula, mas eu sempre acho que é na nossa história que a gente se forja como pessoa, né? Assim, a nossa história é aquela que nos determina como pessoa. E a gente só é alguém porque a gente também tem registros na nossa cabeça. Isso, esses registros é que fazem a gente se motivar, a gente ver o mundo de uma determinada forma. Então, assim, memória, história, como a gente foi educada. E o que eu quero trazer também aqui do livro é que tem uma coisa que eu achei muito interessante, como ficou, é que há uma informalidade no texto, certo? Você não está pegando um livro acadêmico.
1: É, isso é importante mencionar.
0: É, porque... E aí... Eu super valorizo a academia, mas assim, é um livro que você...

0: jornalista, você sabe que a gente tem que dar uma limpada, porque temos muitos vícios de linguagem, né? Mas o que está ali foi o que nos foi dito, sabe? E eu acho, sim, que não há um falseamento, e eu acho que do que foi dito, tá? Como foi dito. E eu acho que é isso, nesse momento, isso é um grande, como é que eu vou dizer, é um grande privilégio para o leitor.
1: Sem dúvida. Eu estou chegando na reta final da nossa entrevista e, claro, eu deixei uma perguntinha especial agora para o final, né? Depois de mergulhar em 4 décadas de memória cultural, Silvia, qual você espera que seja o principal legado deste livro, Ceará em 40 anos, Cultura e Memória, publicação da Fundação Valdemar Alcântara, para as próximas gerações de artistas, leitores e pesquisadores do Ceará? Qual o legado que você deseja para essa obra?
0: Lilia, legado é uma palavra muito forte, né?
1: Mas é, gente.
0: Sabe, eu gostaria muito que esse livro, ele despertasse a curiosidade. Por quê? Porque ele não fecha nada, né? Ele não limita nada, certo? E eu acho que é isso que impulsiona um conhecimento. Então, tem muitas pessoas que são citadas e talvez os mais novos não conheçam, e eu espero que eles vão atrás dessas pessoas, certo? E toda vida que a gente lança um livro lá na Fundação, eu acho que isso é uma das coisas mais importantes, é despertar essa curiosidade para um novo conhecimento, não é só informar, né? Eu acho que informar, a gente se informa hoje, nem precisaria mais livros, porque é tanta informação, mas um conhecimento mais sistematizado é outra coisa. Então, esse livro carrega, de alguma forma, mesmo não sendo uma obra acadêmica, ela existe nesse livro um conhecimento que foi sistematizado por essas pessoas, que elas contaram, e que o leitor, ele pode despertar em busca de mais coisas, né? Sabe, de mais, digamos assim, de mais informações, mas que o levem a pensar mais sobre o Ceará, né? E sobre nós cearenses. Eu acho que esse livro, eu também gostaria que ele, como você falou do complexo de vira-latas, eu gostaria que ele, que o cearense sentisse orgulho pela cultura tão rica que ele tem aqui no estado.
1: Digo mais, viu, Silvia? Uma cultura que não nasceu a esmo, né? E você percebe, ao longo das décadas, um investimento nesse cenário cultural, uma Sim. organização para que a gente tenha esse setor cultural e toda a cadeia produtiva da cultura aquecida no estado do Ceará. Eu quero só deixar aqui uma ressalva importante, já que a gente está falando sobre uma publicação da Fundação Valdemar Alcântara. Foi no governo do Dr. Lúcio Alcântara que a gente estabeleceu os editais públicos de cultura na Secretaria da Cultura do Estado do Ceará. Então, hoje, essa política exitosa dos editais de cultura nasceu lá atrás, ainda no governo Lúcio Alcântara. É muito importante os editais de cultura, porque a gente acaba com aquela história de agente cultural pedindo, batendo nas portas dos setores políticos para conseguir financiamento para suas obras artísticas, e a gente consegue democratizar esse acesso, ampliar esse acesso através dos editais de cultura, que hoje é um exemplo para a cultura nacional, e a gente consegue consolidar isso aqui no Ceará a partir do governo do Dr. Lúcio Alcântara. Deixar meu abraço para o Lúcio, para a Beatriz, e deixar aqui registrado na nossa entrevista a gente falar sobre essa política cultural, que ela é tão exitosa e virou modelo para o país todo.
0: Eu quero aqui agradecer a todo mundo que ouviu e vai ouvir essa entrevista, e espero que as pessoas podem ir na fundação para adquirir o livro. A gente também tem um site onde tem todas as nossas publicações. Essas publicações, elas estão disponíveis, as pessoas podem baixar essas publicações.
1: vocês o site da Fundação Valdemar Alcântara para que a gente possa encontrar o livro e adquirir, claro, Ceará em 40 anos, Cultura e Memória.
0: www.fwa.org.br.
1: Então você aí consegue acessar e conhecer mais, não só sobre o trabalho da Fundação Valdemar Alcântara, mas também essas obras que a Fundação ela vem editando. E, claro, adquirir também o seu Ceará em 40 anos, Cultura e Memória. Eu conversei com ela, Silvia Furtado, ela que é co-organizadora do livro Ceará em 40 anos, Cultura e Memória, publicação da Fundação Valdemar Alcântara. Silvia, eu quero muito agradecer a gentileza de você ter conversado conosco, compartilhado um pouco mais sobre os bastidores dessa obra e quero deixar registrado, em nome de toda a emissora, o nosso muito obrigado.
0: Muito obrigada, eu é que agradeço estar aqui compartilhando um trabalho que foi tão prazeroso de fazer.
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1: A Academia Brasileira de Letras anunciou o escritor catarinense Cristóvão Teza, de 73 anos, como vencedor do Prêmio Machado de Assis deste ano, concedido pelo seu conjunto da obra. A honraria marca os 129 anos da Academia Brasileira de Letras. Além do reconhecimento, o autor receberá o prêmio de R$100 mil, valor patrocinado pela LAI. Autor de mais de 20 livros, Cristóvão Teza é um dos escritores brasileiros mais premiados e traduzidos da sua geração. Já havia sido agraciado pela ABL em 2005, quando ganhou o prêmio de ficção com o romance O Fotógrafo. Entre suas principais obras estão Trapo, de 1988, O Filho Eterno, de 2007, O Professor, de 2014, A Tirania do Amor, de 2018, A Tensão Superficial do Tempo, de 2020. O seu romance mais conhecido, O Filho Eterno, foi adaptado para o cinema e para o teatro e conquistou prêmios como Jabuti, Portugal Telecom, a PCA e Bravo, além do São Paulo de Literatura. O seu livro mais recente, Visita ao Pai, publicado pela Companhia das Letras em 2025, é definido pelo autor como um romance da memória, construído a partir da correspondência deixada pelo seu pai, João Batista Teza. A ABL também divulgou os vencedores das medalhas comemorativas, que são concedidas anualmente pela instituição. A medalha Joaquim Nabuco, que é destinada a personalidades de destaque na cultura brasileira, será entregue à editora Maria Amélia Melo e à Federação das Indústrias do Estado do Rio de Janeiro. Já a medalha Raquel de Queiroz, concedida a pessoas ou instituições que tenham prestado serviços relevantes à academia, irá para o jornalista e advogado Rogério Tavares. Já a medalha João Ribeiro, voltada a nomes de destaque nos estudos da língua, será concedida à historiadora Heloísa Starling, professora titular da UFMG e autora dos livros Brasil, uma biografia, escrito em parceria com a acadêmica Lília Schwartz. A educadora Petronília Gonçalves receberá a medalha Francisco Alves, destinada a reconhecer contribuições relevantes para a educação brasileira. Petronília foi relatora do parecer que estabeleceu as diretrizes curriculares nacionais para a educação das relações étnico-raciais e para o ensino de história e cultura afro-brasileira e africana, vinculadas à Lei nº 10.639/03. E depois deste nosso bate-papo com Silvio Furtado, eu desejo falar com você, que sempre está sintonizado com autores e ideias. Envie sua crítica, sugestão de entrevista e, principalmente, aquela pergunta sobre a obra literária que mais te deixou intrigado. Converse comigo, o nosso WhatsApp é 88201-4848.

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1: 8h42.
2: Autodidata tanto na música como na interpretação, o carioca Emílio Dantas foi vocalista da banda de rock Mulher do Padre e da banda Som da Rua. Atuou no teatro e no cinema, no espetáculo Cazuza pro Dia Nascer Feliz, o musical, e no filme Léo e Bia. Em 2010, gravou o seu EP solo intitulado Aqui Onde Não Estou,

competições regionais, ganhou visibilidade em 2013, ao se classificar em segundo lugar no programa The Voice Brasil, época em que seguiu carreira solo. Lucy Alves lançou em 2020 o single Me Deixa Ser Mulher, dela, em parceria com Gabs e Marcel Souza, que você ouve na sua...

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2: Olá, meus amigos, meus alunos do Projeto Alcance. Eu sou o professor Eciliano, professor de Ciências Humanas, e estou hoje aqui para a gente conversar sobre sociologia. Quando a gente observa a prova do Enem, existem temas que eles são sempre batidos, temas que caem com uma constância. E qual é o tema, Eciliano, que tu diz assim que está o tempo todo nessas provas? Sociologia clássica. Até mesmo porque a sociologia clássica ela vai ser a base para toda a sociologia. Quando você vai pegar a sociologia brasileira, ele se inspira nos clássicos. Quando você vai pegar a sociologia contemporânea, ele se inspira nos clássicos. Então você tem que partir ali dos clássicos. Mas vamos entender então como essa sociologia surgiu. A gente pega a sociologia como uma ciência muito nova, né? A sociologia surgiu no século XIX, pessoal, como consequência ali da primeira e da segunda revolução industrial, as transformações sociais, né? A violência urbana, o desemprego, a fome, tudo isso fez a necessidade de se buscar compreender essa nova sociedade. E aí, se você for comparar com a filosofia, com a matemática, são ciências bem mais antigas. Você pega a filosofia, está lá na Grécia Antiga, você pega a matemática lá no Egito, na Mesopotâmia, você já tinha. Eciliano, como é que nós vamos validar uma ciência nova? Porque já pensou? Eu vou abrir uma loja. A minha loja não tem nome nenhum. No dia da abertura só vão estar os amigos e os familiares. Mas se for uma loja de nome internacional, no dia que ela abre tem fila de gente para entrar. Opa, então já deu para você perceber que para se ter a validade de alguma coisa, a gente precisa de critérios. Então, para a sociologia ela ser considerada uma ciência, toda ciência precisa de duas coisas. Primeira coisa, a ciência precisa de um objeto de estudo. E aí é lógico, o objeto de estudo da sociologia vai ser o homem em sociedade. Beleza. A ciência precisa de um método. E aí a sociologia diz, cara, a gente precisa utilizar os métodos que são utilizados pelas ciências naturais. Porque esses métodos que são a observação, a experimentação, são métodos já reconhecidos há séculos. Então, se eu soltar uma pedra, todo mundo sabe que ela vai cair porque existe uma lei chamada lei da gravidade. Se eu pegar um copo d'água e botar numa temperatura muito fria, ele vai virar gelo. Então essas leis, elas são leis imutáveis. Então se existem leis imutáveis na natureza, nós precisamos criar leis imutáveis para a sociedade. E é aí quando você observa então a escola francesa. A escola francesa, você vai ter ali dois nomes que se destacam. Você vai ter o Auguste Comte e você vai ter o Émile Durkheim. Né? Auguste Comte, ele vai defender uma teoria em que ele defende que há uma evolução da sociedade, em todas as sociedades. Isso é imutável, é imutável. Tinha que ser imutável, né, pessoal? Para poder ser reconhecido, igual às ciências naturais. E qual seria, então, essa ideia? Que toda a sociedade passaria por três estágios. É a famosa lei dos três estados. Primeiro, o homem é primitivo. Então, esse estágio se fundamenta na

0: compreensão da sua realidade através da fé. Depois o homem evolui e aí ele passa a racionalizar a sua realidade. Então, nesse estágio, o homem vai usar a sua argumentação. É o estágio que a gente chama de metafísico. E o mais avançado seria o período em que o homem explica as coisas através da experiência e da observação, que é o que a gente chama de estado positivo. Então, seriam três estados. Você teria o estado teológico, baseado na fé, o estado metafísico, baseado na argumentação, e o estado positivo, baseado na experiência e na observação. Veja que, para Augusto Conte, isso acontece em todas as sociedades. Tá? Então, são leis imutáveis. O nosso amigo Durkheim, também, ele vai se basear em leis imutáveis. Ele vai dizer assim, peraí, cara, na biologia, o corpo funciona de uma maneira sensacional, né? Porque tem vários órgãos, todos os órgãos funcionam bem e com isso tem saúde. Mas vamos fazer o seguinte, vamos fazer uma analogia entre o corpo e a sociedade. Emile Durkheim vai dizer que a nossa sociedade é como se fosse um corpo, um organismo vivo. E que cada indivíduo é como se fosse um órgão. Então, se todos os indivíduos fizerem a sua função social, a sociedade vai funcionar bem. A gente tem o que chama de coesão social. É, Ciliano? Então, quer dizer que se cada indivíduo fizer a sua função, né, a gente vai ter uma sociedade equilibrada? Exato. E aí, para poder manter essa ordem, nós temos o que chamamos de fato social. Fato social é tudo aquilo que o indivíduo faz, né, em sociedade. Então, o homem, ele não nasce com as características da sociedade. O homem, na verdade, ele aprende. Então, o fato social, ele é impositivo, né? Assim que você nasce, alguém lhe passa as regras. Essas regras são comuns a todos. Todos devem fazer a mesma coisa. E dessa forma, lógico, se nós fazemos a mesma coisa e todos comungamos com uma mesma ideia, a gente consegue o nosso objetivo final, que é garantir a estabilidade social. Lembrando que, se você não fizer essa regra, você vai ser punido. Então, é coercitivo. A Cirana me diz uma coisa, mas e quando a gente foge da regra social? Aí nós temos o que chamamos de anomia social. A, negação, nomos, norma, regra. Anomia, a negação da regra, a ausência da regra. Então, quando a sociedade ela destoa, quando existe uma ação que destoa da organização social, a gente chama de anomia social. Então veja que esses primeiros sociólogos, eles tentam dar uma compreensão baseado nas ciências naturais, estabelecendo regras que são imutáveis. Lógico, depois nós vamos ter ali a escola alemã, né? Karl Marx, você vai ter então Max Weber, onde essa escola alemã ela já vai ter uma outra batida, porque eles já vão ver a evolução da sociedade como resultado da evolução da economia. Mas isso é um outro momento. Por hoje é só. Um grande abraço.
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4: Secretaria Municipal do Esporte e Lazer de Fortaleza prorroga raias aquáticas do projeto Bora Pro Mar por mais 15 dias. Assim, as pessoas vão poder utilizar os equipamentos que vão ficar disponíveis até o dia 10 de agosto. A decisão foi tomada após a grande adesão do público durante as primeiras semanas de funcionamento. Centenas de nadadores utilizaram o espaço que passou a integrar a rotina de quem pratica natação na orla da capital. Instaladas nas proximidades do Espigão do Náutico, as raias que um espaço exclusivo para os nadadores, com mais organização e segurança em relação às embarcações que circulam na região. O local conta com a presença de guarda-vidas durante o funcionamento. A orientação é que os praticantes saibam nadar, observem as condições do mar e utilizem equipamentos de segurança, como a boia de sinalização. Com supervisão de Robério Lessa, Lucas Breno, da Lessa FM.
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